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1: Beleza, galera? Vamos encerrando aí o terceiro bloco desse Rock Life dessa quarta-feira. Vamos embora para um pequeno comercial. Daqui a pouco eu tô de volta.
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10: Beleza, beleza, galera, vamos embora, começando o quarto bloco desse Rock Life dessa quarta-feira. Espero que seu dia tenha sido ótimo, porque a gente vai terminar ele alto estilo aqui no nosso Rock Life. Lembrando que hoje, quarta-feira, a gente tem o circuito alternativo de 10 à meia-noite, com o Vitor Hugo tocando o melhor das bandas alternativas que não estão aí no mainstream, que estão buscando o seu espaço, o seu lugar ao sol, junto com a gente. Vamos embora então? Tá valendo, daqui a pouco eu tô voltando aí pra encerrar esse último bloco do Rock Life dessa quarta-feira. Vamos embora!
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1: Beleza, galera, valeu você que acompanhou aí o Rock Life nessa quarta-feira. Vamos encerrando aí o programa hoje, mas lembrando pra você que toda quarta-feira nós temos o Circuito Alternativo, tocando o melhor das bandas regionais, das bandas alternativas, as bandas que estão aí buscando o seu lugar ao sol e que fazem parte realmente de um movimento muito organizado e que tem muita força e que já conseguiu coisa pra caramba. A gente já conseguiu muito espaço. Uma das coisas que eu posso falar é exatamente aqui o nosso São João, onde a gente tem o Polo Azulão, o Polo Alternativo, que foi realmente conquistado com a força das bandas de garagem daqui de Caruaru, bandas que realmente fazem parte da história da nossa música aqui regional, beleza? Vamos embora então, Vitor Hugo vai ficando por aqui, mas toda a sequência com o nosso Circuito Alternativo. Amanhã temos o Rock Life, exatamente de 8 até as 10. Valeu, galera! Fui!
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6: Beleza, beleza, galera, vamos embora, Caruaru FM, a rádio rock da cidade. Victor Hugo por aqui, mais uma quarta-feira, fazendo esse circuito alternativo, 22 anos nessa batalha. Gente, tem que fazer isso por amor à música mesmo, né? E hoje eu tô aqui com o meu querido Vinícius e Davidson.
7: Aí.
6: Você quer que eu faça outro vídeo antes de postar aqui?
7: Não, não, não, não.
6: Até tua mãe confunde, né, bicho?
7: É, família toda, na verdade.
6: Pois é, meu querido, que coisa tão boa ter você aqui. Eu tava achando já que você ia embora e não ia aparecer aqui no Circuito Alternativo. Seria um pecado.
7: Isso aí é um pecado, tu é doido, né? Não, valeu, valeu, não. Eu queria estar aqui faz tempo. E você já falou alguns dias, mas eu realmente estava na correria. Mas deu tempo e, se brincar, vai dar tempo. Vim de novo antes de ir embora.
6: Vamos fazer isso, com certeza, cara.
7: Bora sim.
6: Cara, bacana. E aí, no caso, o Davidson é quem manda na noite caruaruense, né, bicho? Pra mim... O cara toca todo evento grande que tem aí, o cara tá tocando, o cara vai no Metal Bee, ele tá tocando, o cara
7: esquina,
6: vai lá...
7: Toda esquina.
6: Tati fechou, mas se não, tava tocando lá também.
7: Já toquei, é. Fechou, foi. Não, meu pai foi pra São Paulo, foi quando? Esse ano passado, ele foi uma feira lá que teve. Aí quando chegou lá, eu estava fora, né, e... Ó, oh, menino, então aí... Ele disse, quem? O coelho tá aí. É nada. Aí tá onde? Aí eu falei com o coelho e meu pai foi bater lá.
8: Exatamente. Coincidentemente, tava lá numa sexta-feira, eu acho. E esse bicho, ah, meu pai tá em São Paulo. Você quer? Oxe, manda o irmão agora, rapaz. A gente...
7: Tá vendo meu irmão, não foi?
8: Foi, meu pai e meu irmão. Aí foda, é massa pra caralho isso aí.
6: Cara, teu irmão nunca mais eu vi, bicho.
8: É, ele é meio difícil, mas ele tava...
7: Tava no metal, sabe,
8: quando pintou lá?
6: Foi, mas eu...
8: Ele tava lá, mas é, exatamente, ele estava disfarçado.
6: Faz muitos anos que eu vi, cara.
8: Disfarçado, escondido.
6: Cara, não sei nem com quem eu comece aí essa conversa. Cada um passando a bola pro outro. Cara, Vinícius, passando uma temporada fora, você tá pelo Canadá, essa coisa toda... Como é voltar pra Caruaru, bicho, e ver como é que tá a cena da cidade? Tá igual, tá melhor, tá pior? Como é que você vê isso aí? Você tá conseguindo mexer com música lá fora também?
8: Então, sempre é bom voltar, na verdade, né? É muito bom. E, na verdade, voltar fica difícil de voltar pra lá. Voltar pra casa...
6: Imagino.
8: É difícil, pensa que não, mas assim, a gente tem um choque, né? A gente encontra as pessoas que gostam, os amigos, a família... em particular, no meu caso, né, que gosto muito, tive a sorte de chegar no São João, né?
6: Uhum.
8: Então, pude aproveitar muito do Azulão, não pude aproveitar tudo, mas muito bom também ali, aquele environment, né?
6: Uhum.
8: Ali que eu gosto pra caramba, ver a galera toda, a galera tocando. Isso é mágico, né? E também... aproveitar, claro, e fazer um som com os meninos, encontrar os brothers da banda, os brothers das outras bandas,
7: os outros caras.
8: Os outros caras,
7: todos os caras.
8: A gente já

0: Nossa, cara.
1: Tá nem lembrando. Toda vez esqueço, bicho.
0: Mas no final das contas, você já tocou com quem aqui, bicho? Esse foi a Rockalito, aí tocou com Davidson, mas...
1: É, que é o The Rabbit Hole and Company.
2: Foi a Perry Mason.
1: Foi a Perry Mason.
0: Sim, né? A Perry Mason, sim, exato.
1: Projeto paralelo.
0: Mas tu já tocasse tanta gente também, né?
1: Cara, já toquei com um bocado de gente já. Inclusive com você, né? Foi na Stoned, que por... aquele projeto, naquela época, eu saí...
2: Vem aí.
1: Naquele projeto, eu saí porque eu fui para passar uma temporada na China, né? E aí, quem entrou na banda foi com ele.
2: Qual tá falando?
0: Stoned?
1: Eu chamo Stoned, mas é aquele nome que eu nem sei dizer.
2: Com ele?
1: Não. Ele era o batera, pô. Com o Davi...
2: Não,
0: era Stoned.
1: Mas quando ele entrou já era outro nome, mas era a mesma banda.
2: Era In The Night on Johnson's Hot Club.
1: Pronto, essa daí.
0: Caramba, bicho.
2: Tu foi, eu não sabia não. Cara.
0: Eu era da Stoned.
1: Box 6, é a mesma coisa. É que ficou indefinido.
2: Ah, não sabia não.
0: Tu segue o perfil da rádio, bicho?
2: Rapaz, eu não sei, agora... Mas eu acho que apareceria no...
1: Sim.
2: Na pesquisa,
0: né?
2: Tá dando algum erro.
0: Não, não tá, não sei.
2: Me denunciando ao vivo.
0: Total. Ao vivo. Ali, ó.
2: Você errou meu nome.
0: Depois tu viu. Cara, bicho, é muita história, né, bicho? Tem, muita tem história da. E você, toda vez que a gente se encontra, você lembra da vez que a gente se conheceu, né? E eu não lembrava, mas toda vez você me lembra, mas dessa última, de novo, não lembrava.
1: Na verdade, a gente nem se conheceu ali.
0: Davidson sabe dessa história, não.
2: Eu fiquei curioso, agora. Conta.
1: Na verdade, não foi quando a gente se conheceu, mas na época, a gente andava ali namorando as guitarras ali na João Condé. E eu ia muito ali conversar com o Sandrinho na Espaço Eletrônico. E aí eu tô falando o quê? De 2002.
0: Não, acho que é 2003.
1: Por aí.
0: É 2003.
1: Isso, aí tu passa de muleta. Eu já tinha te visto tocando e tal, já sabia quem tu era, mas a gente nunca tinha trocado uma ideia, né? Tinha umas primas que eram alunas.
0: Tudo,
1: isso, aí esse bicho passa com a muleta.
0: Com a muleta e o
1: pé engessado. Aí eu acho que foi Sandrinho, ou tinha outro
0: tá
1: rapaz.
0: Tá ao vivo aí, bicho?
2: Tá ao vivo, tá registrando tudo aqui.
1: Aí, eu não sei se foi Sandrinho ou se foi um outro cara que eu não lembro o nome dele, que começou a conversar contigo. Que foi isso, bicho? Aí tu começasse a contar a história. Aí, meu irmão, à frente de casa, velho. Os pirraia brincando, o cara foi assaltar os pirraia. Eu tive dúvida, correr dele, um bicudo nele lá.
0: Eu quebrei o pé.
2: Eu já ouvi essa história, não sei se foi de vinho, eu já ouvi. Essa é famosa.
1: É o cara,
0: diga aí, bicho. O cara que já quebrou o pé numa briga, diga aí, que chute mal dado da porra.
2: Isso foi em que ano, assim?
0: 2003.
1: Por aí, foi.
0: 2003, ou seja, caramba, 23 anos já.
1: 23 anos.
0: Diga aí que doideira. E passado. Tu moleque, né, bicho?
1: Era moleque.
0: 15, 16 anos.
1: Rapaz, acho que menos ainda.
0: E já andava por ali namorando as guitarras?
1: Já andava por ali namorando as guitarras.
0: Tá que idade, bicho?
1: Tô com 37.
0: 37. Eu tinha 23, então... Então essa história tu já...
2: Essa aí já ouvi em algum lugar.
0: Tá danado que esteja... Possivelmente, porque tá danado que estejam falando isso por aí, que eu já...
2: Corre a história, né? Aí um fala, o outro fala aí.
0: E outro aumenta, tá ligado?
2: Quebrou os dois pés.
1: Eram cinco.
2: Cinco caras.
1: Pegou 5K lá. Deu uma pisa nos 5.
0: Bom demais, bicho. Davidson, cara, você toca muito na noite, cara, Aroense, essa coisa toda e tal. Mas de vez em quando eu vejo uns vídeos aí de vocês tocando em São Paulo, tocando em se você tocar carimbola no Pará,
2: rapaz,
0: alguma coisa assim.
2: Bastante lugar, a gente tá zerando o Brasil inteiro, né? A gente tá. Coloca mais pra cá. Uhum. Mas a gente tocou no norte, mais pra cima.
0: É, pronto, beleza.
2: Beleza. Uhum. No norte, a gente fez uma turnê norte, Belém, Santarém, Manaus já duas vezes.
0: Que massa, cara.
2: Bicho, tanto lugar.
1: Centro-Oeste, Sudeste, Sul.
2: Brasília, Goiânia, Santa Catarina, a gente já
0: caramba, foi. Bicho!
2: Tem, não vou lembrar agora, já eu vou lembrar melhor. Já teve muitos lugares. Já. São Paulo já foi 3 vezes, eu acho, fazer turnê, né? Não só tocar em São Paulo.
0: Aí vem uma curiosidade minha, porque hoje em dia a música, o cara viver de música e principalmente ter uma banda que esteja circulando dessa forma... E uma banda do interior de Pernambuco fazendo um trabalho de cover muito bem feito. e que

0: por exemplo, sei lá, São Paulo, qualquer banda poderia ser chamada para fazer um negócio lá, e os caras dizem, não, tem uma banda no interior de Pernambuco que vale a pena pagar passagem aérea, essa coisa toda. Como é que funciona essa coisa assim de hoje em dia? Porque a música, o pessoal hoje em dia escuta música diferente, né? O pessoal escuta música de uma forma diferente, né? As pessoas ouvem através do streaming, o cara tem uma banda autoral e pra fazer essa música estourar e fazer uma turnê. Pouquíssimas bandas autorais conseguiram fazer o que vocês têm feito. Como é que vocês conseguiram essa façanha numa época onde todas as bandas, inclusive as famosas, falam da dificuldade que é viver de música hoje em dia?
1: É, pode crer. Não é uma
0: pergunta,
1: é uma
0: parada... foi muito cheia de pra que isso, não foi?
1: Oi?
0: A pergunta foi muito cheia de pra
1: não,
0: que isso.
1: Não, foi não. Foi uma parada que eu pensava antes de acontecer, né, quando surgiu propostas e tal. Isso é, quem idealizou isso foi Nando, né, do Sol Louco, sabe, que ele faz a parada.
0: Sim.
1: E o evento é dele e tal. E junto com o Luiz, da Bicicleta Produtora. Vocês sacam.
0: Ou seja, a produtora também é uma das grandes chaves pra...
1: É, tem os contatos, organiza tudo e tal. E tem a parada também da dificuldade. Não é fácil, né? A gente sempre comenta, sempre brinca que a gente posta tudo... legal, né, a festa acontecendo e tal, e o backstage é bem bem, bem complicado, né, todo rolê não é fácil não, tá ligado? E aí eu também já me perguntava isso, se eu ficava pensando, meu irmão, São Paulo, a primeira que a gente fez foi, assim, pra sair da bolha foi pra São Paulo, eu dizia, e digo isso pra todo mundo, como eu pensava, São Paulo, velho, cheio de banda, como é que a gente vai fazer esse rolê, tá ligado? Mesmo jeito que tu falou, eu pensava, eu digo, vamos ver o que é que dá, né? Mas aí tem todo o lance, né? Que tem a dificuldade. Eu acho que acredito que tem muita gente também que pensa que é impossível, que tem que ter coisa mirabolante. Enfim, existe muita coisa aí em jogo que eu não sei mensurar, mas a gente recebe muito elogio, ainda bem. Da forma que a gente faz, a galera que vai dar o feedback no show, né? Diz que tá muito foda, que não... sei lá, nunca foi pra um show tão legal, né? E eu até brinco, eu digo...
0: Isso é muito bacana, né?
1: Eu até digo, então não foi pra muito show não, né? Mas é uma brincadeira à parte.
2: Aí, conta. Não, é uma pausa assim, ó. O Vitor, meu irmão...
1: Ó, Vitor apareceu,
0: velho. Eita, que coisa tão boa, Vitinho!
2: O Vitinho não é mais Vitinho.
0: Pois é.
1: Vitão. Então é isso, bicho. É uma parada que eu também me surpreendo e a gente tá... E tudo é teste, tudo é... fazer acontecer, e a gente tá fazendo e tá dando certo, sabe? Tá legal. Como a gente foi? Volta pra São Paulo, acho que daqui a uns menos de 30 dias mais ou menos, volta pra São Paulo.
0: Cara, quer dizer assim, quando vocês pegam um show fora, assim, aí vocês fazem já duas, três cidades?
1: É, tem que ter toda uma logística, né, pra compensar, porque é muito gasto, né, passagem aérea, logística terrestre, vamos dizer assim, né, carro alugado, e tudo isso é arriscado, né? Venda de ingresso é...
0: Ah, quer dizer que vocês fazem na questão de venda de ingresso?
1: Venda de ingresso. Mais.
0: Porque o IDR fez isso há, sei lá, 20 anos não, mas há uns 15 anos a gente fez isso daí, mas eram festivais.
1: Sim,
0: tá, vai o festival fazer certo, cachê festival, prefeitura, hotel, essa coisa toda, estilo Araraquara Rock. Tá entendendo? Aí tocar em Cravinhos, no interior de São Paulo.
1: A gente já fez umas cidades, fez... Eu não sei se foi a terceira ou já a quarta vez que a gente voltou pra São Paulo. E umas cidades que a gente... Eu já ouvi falar algumas, né? Outras não. Araraquara...
0: Araraquara é fantástico.
1: É, a gente...
0: Toquei duas vezes já lá.
1: A gente fez muitas cidades lá já. Campinas, Bauru... Foi a primeira que a gente fez, foi Bauru. São Paulo capital. São José dos Campos, São Bernardo do Campo. Tem muita, tem umas, eu contei um dia desses, tem umas 12 cidades que a gente já fez, ou mais.
0: Caramba,
1: foi
0: bicho.
1: No interior de São Paulo, tá ligado? E rola, tem, você pensa isso, você diz, ah, então a gente vai pro interiorzão, não vai, que não é interior, né, feito a gente pensar aqui, né? Tem umas cidades até grandes, assim.
0: Sim.
1: É muito grande, velho, muito... Muito extenso, né? O cara vai. A gente pega a estrada por lá. Eu gosto até de dirigir, de pegar a estrada, de pro todo. Não, eu vou dirigir e tal.
2: É outra pegada.
1: E é outra pegada, pô. É uma imensidão, né? O cara fica besta.
2: Lá é tudo. O ritmo é diferente, né?
1: Então, total.
2: A própria...
1: Começou primeiro as coisas lá, né?
2: Exato.
1: Assim, de. No geral, né?
2: A galera lá já tem um outro ritmo. Né? Porque, por exemplo, uma. assim, não tem muito a ver, mas tem a ver, porque tá falando de evento, né? Mas a galera lá tem mais costume de estar saindo, de ir pra esses cantos, desse ritmo de consumir também, né? Os shows, isso, e a coisa toda. E não tem dia, porque às vezes tem o dia... Aqui a gente espera muito final de semana pra as coisas acontecerem.
1: É, real. A gente toca lá numa quinta-feira e da galera, tá ligado? No domingo, no véspera de feriado, pensando que... E até chega uma galera, tem é diferente, é um pouco diferente.
2: Porque
1: é mais rápido.
2: Assim, na atualidade, aqui em Caruaru, pelo menos, o metal meio que quebrou isso, né? Porque o metal sempre botou bandas no domingo.
1: No domingo.
2: Né?
1: Uhum.
2: E aí sempre rolou, sempre teve movimentação e tal... Mas muita gente também reclama porque é no domingo, né?
0: Sim.
2: Porque de fato fica mais pesado pra trampar na segunda e tal. Mas normalmente em cidade grande a gente vê que é mais diferente. Tipo, de segunda, de domingo a domingo a galera para num botecozinho pra tomar uma cerveja. Que aqui também tem, mas tipo assim, é diferente.
0: A proporção é
2: diferente.
1: Maior. Happy hour na semana inteira, né? Na segunda-feira, numa terça, rolando em qualquer
0: lugar.
1: Cara,
0: eu já vi festa em São Paulo, assim, estilo na segunda-feira de noite, bombando, tá ligado?
2: Exato.
0: Até, nessas correrias de vocês, já tiveram uns encontros, assim, muito legais, assim, por exemplo, Sangue de Barro e IDR tocar junto, eles tocarem na sexta no Araraquara Rock, a gente tocar no sábado, e voltar todo mundo junto na mesma van, tá ligado? Pra ficar na casa do Taylor Blue, saca? Não. Um enrolê muito, muito maluco, assim. E a gente também dava umas passeadas muito legais.
2: Vamos lá, melhor, né? Uma das melhores coisas que tem quando você sai, assim.
0: Sim, com certeza, cara.
2: Esse encontro é o melhor.
0: Eu me lembro de, sei lá, no Madame Satã, em São Paulo, tá ligado? Uma casa gótica, só rolando um pós-punk. Um porão que não de chão batido, tá ligado? Cada rolê louco e tal. Vocês conseguem dar uma aproveitada nisso daí? Ou vocês pegam aproveitar a turnê só pra trampar mesmo?
1: Não, a gente dá uma curtida, né? Uma curtidinha. E tem uns encontros assim, feita a família Divine. Chegou o pai, o irmão, tava lá em São Paulo e do nada a gente tava no show da gente. E eu tava lembrando, tem um brother que é Thiago Hoover.
0: Acho sim,
1: que
0: sim.
1: Os dois conhecem, né?
0: Claro.
1: Que ele mora em Campinas, hoje em dia, né? Ele é de Recife. É. E a gente, na primeira vez que a gente foi, comentando no carro, roçando, troca uma ideia com ele já de autoral. Ele saca um trampo de roçando, já gravou com o roçando, né?
0: Massa.
1: Em casa, né? Gravou, mandou tal, fez uma música, eu acho, com ele. E quando foi a primeira vez que a gente tava indo, é que Thiago Hoover, pô, mora aqui e tal, não sei o que, vamos falar com ele. E aí o bicho também. Trampa com música feita a gente, né? Na sim. noite e com o autoral dele, com a parada toda. Mas aí, vamos tentar, né? Vai que o bicho colou lá. Aí, resultado que ele disse, bicho, eu vou tocar um casamento. Eu toco um casamento hoje e tal. Mas eu vou ver, eu vou estar cansado, velho. Mas eu vou ver se eu chego lá e tal. Todo acanhado, tá ligado? Assim, não sei se eu vou... Acho que eu entendo, né? O cansaço e tal. Não sei se eu vou conseguir. Aí terminou que ele colou lá e... Ficou lá meio assim e tal, sacando o som da gente. E eu disse, o bicho vai-se embora. E ficou todo mundo, bicho, pega uma cerveja aí e tal. Todo mundo querendo que ele ficasse, né, pra gente fazer um som junto. Aí, o resultado foi esse. Ele ficou até o final com a gente. Fez um som lá, se ajoelhou cantando. Do Rival Sons, inclusive. Aí, too bad. Aí, fez um som e uma loucura da porra. Ficou até o final. Os caras, ele ainda foi, eu tava com a Rebeca. Foi ainda, a gente foi-se embora primeiro. Os caras ficaram bebendo, foram pro hotel. Até o final dele, ficou até o final do rolê, tá ligado?
2: Até o after
1: ele ficou. E acontece, uma vez ou outra acontece, tô tentando lembrar de outra. Mas tem esses encontros assim, dá pra dar uma curtida também. Nesse dia específico, a gente ia de manhã, tá ligado? O voo era de manhã, e os caras foram direto. Emendaram, pô. Nossa, não lembra bem dessa.
0: Cara,
1: ficou muito doido.
0: Eu imagino. Cara, eu posso botar uma das minhas músicas favoritas aqui pra tocar e daqui a pouco a gente volta?
2: Dale.
0: Vamos embora só escutar uma musiquinha, daqui a pouco a gente volta.
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2: Beleza, beleza, galera, vamos embora. Caruaru FM, a rádio rock da cidade. Vitor Hugo por aqui. Mais uma quarta-feira, mais um Circuito Alternativo. Lembrando que todos os dias a gente tem o Rock Life de 8 até as 10 da noite. Acho que o locutor que tem mais horário aqui na rádio sou eu, porque 2 horas do Rock Life todo dia dá 10, e ainda eu pedi as minhas 2 do Circuito Alternativo, porque esse programa de entrevista era essencial pra mim, cara. Pra mim, trazer as bandas pra aqui, trocar o ideia, tá entendendo? Porque eu acho que faz uma movimentação, sabe? Essa questão toda, por isso quando a gente vê hoje, eu sempre falo isso daí, mas eu acho que eu tenho que falar mesmo, a gente vê um polo azulão aí. Isso daí começou porque, sabe, há 20 e tantos anos alguém chegou e disse: bora botar um programa de rádio botando as bandas daqui de Caruaru. Pô, vamos arranjar um palco pra gente tocar no São João também. Não deram, a gente fez o garajão atrás do pátio de eventos na casa do Daniel. Abriu as portas da garagem, fez o garajão por 2 anos. Aí os caras saiu uma reportagem na TV e os caras disseram: a gente não vai conseguir calar a boca desses caras, não. Saca? Aí botaram a gente pra dentro da estação aqui, que foi o primeiro polo alternativo que teve dentro da estação. Mas antes já tinha tido dois anos do garajão. Vou te mostrar.
3: Eu fiquei sabendo dessa história, tu tava contando lá no Azulão. Encontrou com a gente e tal, tu...
2: Exatamente isso, cara. Então é essa batalha, pô. Saca? 22 anos de programa de circuito alternativo, fazendo entrevista com a galera, exatamente só pra dar o espaço pra banda, só pra... Saca? Pelo menos é mais um meio. Ah, mas hoje em dia você tem o Instagram, você pode fazer essa coisa toda, tal, não sei o quê. Tá, mas você postar no Instagram esse ambiente, essa coisa toda aqui, tá ligado? O pessoal pergunta: por que você não faz um podcast? Eu digo: meu irmão, eu faço há 22 anos já.
3: É, um podcast real.
2: Saca? ao vivo, saca? Não é... É porque o pessoal também pergunta: por que não rola no YouTube? Cara, não rola porque, às vezes, essa música aqui, mesmo sendo a rádio tendo essa questão do ECAD e essa coisa toda, mas o YouTube derruba a live, tá ligado? E eu também sozinho aqui pra ficar fazendo essa operação toda e tal. Inclusive, porque você vai se embora daqui a alguns dias, mas, meu irmão, se você quiser, assim, estilo... Meu irmão, uma quarta-feira por mês eu vou lá com o Vitor Hugo, eu vou fazer a ponte pra alguma banda. Eu adoraria, cara. Okay. Porque eu preciso de gente aqui.
3: Devemos.
2: Saca? E se você quiser...
3: devendo, na verdade.
2: E se você quiser, velho, assim, estilo... Vai... Tem alguém hoje? Tem não. Pô, eu vou embora.
3: Eu vou fazer... sozinho.
2: Eu vou sozinho. A gente vem aqui e fica falando mal do povo.
3: Boa. Aí,
2: tá
3: aí,
2: tudo é certo. Bom demais. É bom demais. Cara, mas é exatamente isso. E a pauta é não ter pauta, né? A gente exatamente tem essa liberdade aqui de conversar desse jeito, contar as histórias e, enfim, essa coisa toda. Ó, vamos fazer logo o intervalo aqui, que aí a gente daqui a pouco já volta conversando de novo, só um intervalozinho aí a gente volta trocando ideia aí, hoje com o Vinícius e com o Davidson.
1: Aê.
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3: Beleza, beleza, galera, vamos embora. Caruaru FM, a rádio rock da cidade. Vitor Hugo por aqui até meia-noite. E a entrevista até 11h30 aqui com o pessoal, que não é nem de banda, são amigos que fazem música, né? Que cada um tem as suas histórias. Davidson, tem... quantos projetos tu toca hoje, cara?
4: Eita!
5: Mesmo tempo.
4: Bicho, tem uns... projetos assim, né? Banda, juntando tudo, tributo, tem uns 7.
3: Caramba, 7. Sério, bicho?
4: Eu acho que é, não contei não, mas... acho que é por aí. Aí tem uns que dá uma adormecida e por aí vai. É tributo, né, principalmente.
3: Aham.
4: Uhum. O cara tá... a gente tá pouca coisa fazendo, né? Fala, vamos montar um tributozinho pra... um tributo Engenheiros.
3: Diz aí, tributo a Engenheiros, mas tributo, diz alguns aí, só
4: tributo Los Hermanos, tributo Coldplay. Essas paradas assim que o cara fala, eita porra, vamos fazer, tá ligado? Aí tem.
3: Agora essas turnês todas foi com só os Loucos Sabem,
4: só
3: né?
4: Só os Loucos Sabem, as turnês estão sendo com. Inclusive sexta agora a gente toca em Patos. Eu tinha falado de São Paulo, né? Na semana, ou daqui a um mês. É uma semana depois de Rock in Rio. E tem os outros caras, tem a Hits Back, tem a Gringa, que é uma célula, né, do. Que compõe o Só os Loucos Sabem. É o Gringa, né? O Gringa. Aí, de banda, acho que só. De banda, fora a banda, os tributos.
3: Massa.
4: Paralelos.
3: Vinícius, e como é que é? Deu pra mexer com música lá no Canadá?
4: Deu. Teve uma galera lá que... esse ano eu toquei no carnaval lá com eles. É uma galera brasileira.
3: Sim.
4: Eu também tirei som com...
3: como foi esse jogo do carnaval? Conta aí.
4: É, eu disse carnaval.
3: Como é que é? Como assim?
4: Mas ele falou, foi. Então, tem brasileiro.
3: No inverno
4: então
3: canadense.
4: É, se tiver brasileiro, tem. Ó, lá na cidade do Quebec tem um bloco que antes era o Galo Zero Grau, mas aí agora mudou, parece que é o Galo Zero, uma coisa assim. E, velho, a galera sai na rua como bloco mesmo. É um carro de som na frente e a galera sai pulando neve todo lado, a galera com sombrinha e tal.
3: Caramba,
4: eu não
3: bicho.
4: Lembrava que era na neve, não. É, na neve, lá na cidade do
3: fevereiro,
4: Quebec.
3: Fevereiro, cara. É, cara, a cidade do Quebec é linda pra caramba,
4: é
3: né,
4: linda,
3: bicho?
4: É, tem um...
3: murada.
4: É isso, exato. É. Ela tem aquele Fermont lá em cima, né, do penhasco ali. Que
3: exato.
4: Que é muito bonito ali.
3: O cara quando desce e tal, uma rua linda.
4: Bem charmosa.
3: Eu digo que é uma Olinda que deu certo.
4: É uma Olinda que deu certo. Mas, bicho...
3: eita, tá ao vivo ali, né, bicho?
4: É
3: pior do que ao vivo aqui.
4: Então rola, né? Aí, tipo, tem os meus brothers lá, os Los Potines.
3: Aham.
4: Né? Que tem a banda. E eles fizeram... eles tocam lá bem frequentemente mesmo, assim... é, e volta e meia eu já toquei com eles com baixo, tocando baixo, e com o guitarrista também.
3: Uhum.
4: Né? Engraçado é que esse bicho chegava, a gente em ligação e tal, quando ele chegou lá um tempo depois, né, e ele foi com a ideia assim, não, bicho, eu vou focar em estudar, em, tá ligado, vou, não música, eu vou dar uma segurada assim, tocar, né, tocar, uhum. Eu vou dar uma segurada e tal, não sei o que. Não deu, deu quanto tempo?
6: Bastou alguém me chamar.
4: Bastou. Na verdade, bastou ele passar num bar assim. Aí a galera levantou a mão e falou, estão me chamando, eu vou.
3: Cara, mas essa coisa quando você tá fora é desse jeito, né? Eu me lembro que bom, fazer essas interações. É, conheci uma galera lá no na cidade de Hyannis, em Massachusetts. E os caras tocando e tal, aí eu fiquei empolgado que a bateria era uma Mapex preta, igual a minha, né? Eu disse, nossa, eu tenho uma bateria dessa, não sei o que, quer tocar? Mas é lógico, tá ligado?
4: Eu tenho uma dessa, cara. Quer?
3: E aí, cara, eu simplesmente toquei lá, tirei um som com os caras e tal. Na época eu nem fazia vídeo no Instagram, tá ligado?
4: Só tem, não era comum.
3: Só tem foto. Não, não era comum não, não, não existia, esse é um recurso. E aí eu fui conversar com os caras, né? Eu digo, bicho, e aí, como é que é? Eles saem, entregue pizza de manhã. ah, eu faço tal coisa à tarde e tal. E à noite é que eles iam fazer a música, porque ele não conseguia se desligar da música, mas viver de música lá fora, bicho, é o mesmo perrengue da gente aqui. É lá fora.
4: Eu acho que é, o lance é só que você consegue se organizar mais. Você consegue se organizar mais lá, sabe? É, eu conheço uma galera...
3: No Quebec, né? Ou no Canadá, porque a galera do...
4: Isso é a impressão que eu tenho, né?
3: Sim.
4: Né? A impressão que eu tenho. Eu também não sei falar...
6: Real, né? É, a experiência isso, real.
4: Real. Mas, assim, eu conheço uma galera lá, né? Eu acho que eu até mandei pra tu aí um videozinho deles. E os caras são muito organizados, e eles estão no circuito, eles tocam em uns festivais massa lá, tá ligado? E eu olho pra eles assim, porra, é isso que eu quero fazer, assim. Uhum. Porque os caras tocam o rock and roll que eu gosto, que é bem setentista. É muito autoral, toca cover também, curtem, assim, você vê que eles curtem... basta seguir e ver os stories do cara, tá ligado? Eles estão curtindo junto, entendeu? Fazendo as coisas, você vê eles gravando, eles mesmo fazem a produção, eles investem, compram o equipamento e tal, trabalha muito bem o marketing junto. Agora, o que você vê como é leve, quando você vê, você percebe que
3: é leve.
4: É leve, eles fazem aquilo ali realmente curtindo e tal.
3: Aqui é uma sobrecarga, né, pra gente.
4: Aqui
3: trabalhar.
4: Fica muito difícil, fica mais pesado e tal. E eles têm, cada um tem seu trampo também.
3: Uhum.
4: O guitarrista parece trabalhando eu não tenho certeza, mas ele falou outro dia. Eu tava no trampo, que no restaurante tal. Então, assim, parece poder você ter. Fazer a coisa com mais calma do que aqui.
3: Sim.
4: Né? Aqui realmente.
6: Apesar da correria, porque tu falou que eles trabalham durante o dia também, então aquela coisa que a gente imagina, né? A maioria da galera pensa que a facilidade é tão grande que tipo assim, eu vou ver só de música.
3: Só de música, não rola, cara.
6: Né? Então
3: é a mesma dificuldade isso. Da gente a gente encontra lá.
6: Só que um pouquinho mais.
3: Sim, né? mais tranquilo. Boa, mais também você tem acesso a certas coisas.
6: Instrumento
3: barato. Cara, eu trouxe coisa pra caramba de lá, sabe?
6: Isso foi em que ano?
3: Assim, que eu trouxe esse Scambang foi em 2013.
6: Tá
3: entendendo? Quando eu fui dessa última vez, 2019, que eu fui como guia de intercâmbio, né? Então eu não... O que eu fiz foi umas entrevistas pra TV Pernambuco, em loja de disco, artista de rua, essas coisas assim. Mas de trazer material e tal... Tu tivesse aula de música?
4: Lá?
3: Sim.
4: Não. Lá não. Não. Tive aula não. É, só rolei com a galera mesmo. Frequentei alguns estúdios lá, que é outra coisa legal também.
3: Sim.
4: Cara, você chega nos estúdios assim. Eu não fui pra nenhum pra ter uma sala só. Todos que eu fui.
6: Mais de uma sala.
4: Eu fui pra estúdio barato, fui pra estúdio caro, fui pro estúdio mais ou menos.
6: Mas tem a questão também que tu. A gente tá falando dessa tua ida pro Canadá e esse bicho já fosse outra vez, já morasse lá outra vez.
4: Já
6: e tinha. E tem a China também. Tu não, nenhum dessas vezes tu...
3: Na China eu sei uma história de um... Tu saísse andando no meio de uns prédios, negócio desse, meu irmão, os galera vai me matar aqui agora. Quando entrou num porão lá de um prédio, tinha um estúdio do caralho.
4: Lá
3: tu lembra?
4: China...
3: Pô, eu lembro da história que tu me contasse, não lembra, bicho.
4: Vivido, tô tentando lembrar das
3: que tu falasse que um cara disse, não, vamos tirar um som no estúdio e tal, não sei o quê, e saiu entrando numas ruas tal, não sei o quê, entrou num lugar meio que num porão de um prédio, alguma coisa assim, e quando chegou tinha um estúdio, tu dissesse, meu irmão,
6: pensou que ia vender
3: que negócio,
6: homens.
3: Exatamente.
5: Aqui eu perdi o fígado.
4: Não, teve uma dessa no Canadá.
3: Foi no Canadá?
4: Da primeira vez que eu fui em Vancouver. Teve uma viagem dessa. O meu professor, ele era músico.
3: Sim.
4: Aí,
3: acho que foi isso mesmo, então eu tô confundindo os países.
4: A gente conversando...
3: China pra Canadá, diga aí.
4: Não, a China tem uma coisa parecida, mas era a loja que vendia instrumento cópia.
3: Ah.
4: Teve uma coisa parecida.
3: Uh-huh.
4: Mas lá no Canadá, em Vancouver, foi isso. O professor era músico, a gente conversando. Não, é música, toca, não sei o que. Eu mostrei uns vídeos, ele... Quer ir lá onde no meu estúdio? Aí eu, bora. Aí, beleza. Aí a gente foi... E tudo bonito, daqui a pouco começou a entrar naquelas ruas de trás dos prédios.
3: Uh-huh.
4: Aí começa aquela cena do cabo vai ser assaltado.
3: É, exatamente.
4: Ou todo filme de herói a mocinha tá sendo.
3: Aquelas latas de lixo com
4: isso,
3: aquelas bolsas.
4: Rato correndo e tal. Aí entrou no fundo do prédio assim, foi andando, negócio mal assombrado da porra. Aí quando eu entrei, eu já escutei os batuques. Tá, tá, tá, tá, tá. Aí ele me explicou, ele disse: não, Aqui é o seguinte, aqui é um prédio...
3: É isso mesmo, essa história.
4: É uns prédios, não tem nada, é só o vão, e a galera aluga pra qualquer coisa, mas é muito comum banda alugar. E aí o que é que acontece?
6: É barato.
4: Que é barato. É um vão imenso, esse pelo menos que eu fui, era um vão imenso, aí tinha um monte de... uma banda completa do canto, assim, eu digo assim, os instrumentos, as coisas largadas, e outra... aqui no canto. Aí ele disse, aqui a gente... são duas bandas, é a minha e aquela galera ali, que é uma galera cubana. E aí a gente racha esse espaço e a gente vai se resolvendo. Dia tal eu vou, tal. E aí eles deixam as coisas lá.
6: E no caso, tava as duas ao mesmo tempo ensaiando?
4: Não, não. Ah. Diga assim...
3: mas deixa tudo já montado. Tudo.
4: Deixa,
3: mexe.
4: Deixa tudo montado.
6: Saquei.
4: Inclusive, frigobar com cerveja, os pedais jogados no chão, cabo...
6: e os ratos pra lá e pra cá.
4: Então, lá dentro do estúdio não vi rato, não. Mas na rua fora tem rato pra cacete. E o da China.
3: Foi em Vancouver, né?
4: Foi, isso foi em Vancouver, foi. E o da China.
3: A cara.
4: Foi assim, que eu trabalhei no instrumento lá, né?
3: Que massa,
4: aí isso. O meu chefe lá, o patrão lá falando.
3: Cara, que falta tu fazer, bicho?
4: Pô, um bocado de coisa. Aí ele pegou e fez assim.
6: Sabe viver.
4: Olha, eu não vou entrar porque o dono me conhece, não sei o quê. Mas, ó, tá naquela loja ali. Vá lá, e nos fundos, que tem umas guitarras na parede, vai ter uma escada. Vá até essa escada e suba. Pode ir, pode ir. Ah, tá certo, assim eu fiz, né? Entrei lá, falei e tal, fiquei olhando, fui em direção de onde ele falou, tinha a escada. Quando eu subi, bicho, Jackson, Fender, Gibson, tá ligado? Gretsch, assim, tudo. Aí ele disse, tudo falso.
3: Caramba.
4: Tudo cópia. Agora as muito as bem feitas. Hoje
6: agora no AliExpress, né?
3: Agora umas cópias assim, estilo muito...
4: As que eu vi eram muito bonitas, assim, muito bem feitas, sabe? Agora, tá certo que assim, hoje eu iria encontrar mais defeitos do que na época, né?
3: Uh-huh.
4: Mas elas eram assim, muito, muito bonitas, assim, muito bonitas. Porque é aquela coisa, né? O copo aqui, qualquer coisa que você quiser, assim. Tem uma história, pronto, tem uma história muito boa de uma boneca. Um cara tinha uma marca de boneca. E aí ele foi na China pra negociar na fábrica pra fazer, né? Não, eu quero comprar. Quero comprar boneca, você faz, faço. Mas eu quero um igual a Barbie, você faz, faz. Qual é o preço? Ah, cada uma, vamos lá, cada uma vai sair por $11. É, não, mas eu quero mais barata. Faça mais barata. Aí, balato? Eu faço mais barato.
6: Balata aí.
4: Aí ele pegou e. Eu faço mais barato, sim. Agora o cabelo cai, o olho cai. Você quer o quê? Você quer ela perfeita ou você quer ela barata?
6: Porra, né?
4: Aí
6: brinca
4: então,
6: não, cara.
4: Então
6: não
4: tem
6: brinca.
4: Isso. Você tem um projeto de um produto e você chega lá e manda ele fazer, ele vai fazer bem feito. Agora, se você quiser mais barato, ele vai fazer também, mas vai ficar devendo em algum ponto.
6: É um lance geral lá, assim, é que eles têm essa... essa filosofia, como é? Pra,
3: não,
6: pra vender
3: não,
6: mais
3: é comercial
6: caro?
3: Mesmo.
4: É comercial. Tipo,
3: puramente
4: assim,
3: comercial.
4: Ele não vai. Ele sempre vai ter o que você quer. Você quer produto X, beleza, mas você quer pagar menos, tá, eu tenho produto X pagando menos, mas ele vai ter algumas
3: cara,
4: coisas inferiores.
3: Você sabe que sou baterista, mas eu tenho violão tal, pra enrolar meus alunos nas aulas, tal, não sei o quê. Cara, eu comprei umas cordas, não vou dizer o nome. É o nome de um santo aí. E aí, pra depois não dar mais, dane-se. Cara, não, a afinação não segura nem a pau, velho.
4: Tem
3: ligado? Então, tem essa que é tanto, tem essa que é tanto. Aí, se me der mais barata mesmo, tá não sei o que, bicho.
4: Exato.
3: Tem uma corda lá que toda vez, quando eu pego, antes de tocar no violão, já dou uma apertadinha, porque eu sei que ela vai estar.
6: Doideira.
4: Agora sim, falando isso, mas tem produto barato também que é bom, né? Pelo menos dá pra usar e tal. Tem sim.
3: Não, tem. Essa questão aí é indiscutível, mas realmente.
4: É.
3: Essa questão de. Agora aqui no Brasil, cara, pra gente comprar as coisas.
4: Poxa.
3: Saca? Instrumento musical tá caro pra caramba, bicho.
4: É. Eu tenho sorte de ter comprado muita coisa há muito tempo
3: caro.
4: Atrás.
3: É o meu caso também. Saca, eu já gastei tanto dinheiro na minha bateria, tá ligado? Mas
4: Doroteia.
3: Faz tempo que... Doroteia, exatamente. Ele sabe que... Tu tá ligado nessa história de Doroteia,
6: não,
3: né?
6: Não, conte, conte.
3: Doroteia é o nome da minha, a minha bateria, porra.
6: Tem quanto, né?
3: Ela, tá comigo desde 99.
4: Ela toda montada linda, prato que só.
3: Prato pra caramba, tal, não sei o que.
6: Eu já vi em ação, linda. Já vi em ação lá no metal, inclusive.
3: Pronto, exatamente isso. Doroteia tem... Pronto, quando eu toquei lá no... Não, não foi no Halloween não, foi outra coisa, foi aniversário de 25 anos dela. Tá ligado? Agora, pra comprar hoje em dia, meu irmão, um pedal de duplo, tá
4: por... É absurdo.
3: Absurdo.
4: É foda. Enfim. Tudo é um absurdo, é foda. E é triste isso, né? Porque... Eu sei que, assim, eu acredito que se o cara quer tocar, não vai ser o instrumento que vai fazer. Mas ele vai fazer diferença.
5: Como é?
4: Eu viajei. Assim, você quer tocar, você não precisa ter o melhor instrumento pra você tocar.
5: Sim, claro.
4: Bem nem nada, tá. Sim. Entendendo? Mas assim, se quando você tem o acesso a um produto melhor, faz a diferença.
6: É, claro. Tem aquele, o molinho, né? Tem um molinho. Tem. Até porque, mesmo que não tivesse, a gente vai querer, né? Aquela velha história, né? A gente vai querer testar como
4: é.
6: É
4: uma doença, né?
6: É uma doença. É um... complicado.
3: Cara, vamos ouvir uma música aí. Quem foi que pediu? O Davidson pediu aí, Sangue de Barro.
6: Sangue de Barro aí.
3: Qual foi a razão mesmo? Foi uma das primeiras bandas que você ouviu? Não, foi você que falou. Ah, não, tá lendo.
6: Não, tu perguntou. Tu disseste assim, tipo um Sangue de Barro. Eu disse, bota Sangue de Barro. Bota aí Sangue.
3: Vamos embora então. Daqui a pouco a gente volta na terra que havia uma tola. 10h49.
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0: Beleza, beleza, galera. Vamos embora, Caruaru FM, a Rádio Rock da cidade. Vitor Hugo por aqui. Ainda tem aí 100 minutos pra gente conversar, pra poder ir pra um intervalo.
1: Boa.
0: E a live aí rolando, né, bicho?
1: A live tá
0: massa firme demais. Cara, daqui o pessoal vai lá, daqui a pouco quando você vai olhar tem 500 visualizações, tem... Saca? É. Não, agora pode ter uma pessoa assim, pode ter só eu aqui na live.
2: É, só... Eita, então é tudo, tá aqui online.
1: Só que era manhã.
0: Cara, é... tem umas coisas aí, assim, a diferença de idade da gente vai diminuindo quando a gente vai ficando mais velho, né? Quando eu tinha 20 anos, esse bicho tinha 5, era uma diferença absurda. Mas hoje em dia, que eu tô com 46, esse bicho tá com 30, mas a gente lembra de certas coisas, certos eventos que tocou, aquela coisa toda. Vinícius, eu lembro de você com a farda do Sagrado Coração,
1: eita,
0: lá no Senac.
1: É, era.
0: Cara, você tem ideia como eu sou velho? Eu comecei a dar aula no Senac em 99, pô. 99, eu comprei a minha bateria quando eu entrei no Senac.
2: Eu nasci em 95, veja só.
0: 95, tá? Então essa coisa é interessante. Mas tem uma coisa que, por exemplo, eu acho que vocês se adaptaram muito melhor do que eu, que é a questão de consumir música hoje em dia. Você já falou que não tem aparelho de CD.
2: Não, hoje, né?
0: Mas sim, eu já tenho, eu sei que você já tem. É,
2: ainda peguei
0: o disco.
2: Peguei o vinil ainda na minha infância, né? Eu lembro bem.
0: Depois o CD e tal.
2: Eu não tenho um leitor de CD, mas eu tenho
0: uma coleçãozinha de...
2: Tem uns discos.
0: Mas tu tem ainda uma coleçãozinha de CD?
2: De CD já tinha alguns, né? E ganhei de... Agora que eu tenho mesmo.
0: Chave, agora ganhei um bocado.
2: Me deu uma...
0: Bora fazer rolo?
2: É presente.
0: É não, pô, mas esses daí que foi dele, a gente faz um... Só faz um...
1: Vamos ver.
0: Uma troca de locação aí. Mas, cara, vocês conseguiram aprender a ouvir música hoje em dia? Porque, meu irmão, não me venha com seus Spotify, que tem no Spotify, eu digo, dane-se.
2: Não, mas
0: eu não consigo consumir, cara. Não, assim, questão de jumentice minha, de jiriquice, seja o que for, mas eu não consigo consumir música desse jeito. Não tem um playlist, não sei o que, mesmo, não sei nem pra onde vai. Eu sinto um velho de 80 anos, mas pra mim, música, eu pego os meus CDs, pego os meus vinis e tal. E isso também a gente já nota que mudou a forma que as pessoas consomem música,
2: total,
0: de fato.
2: Total.
0: Como vocês se adaptaram nessa questão aí? E como é fazer música pra entrar nesse... Como é lançar uma música só no Spotify? Eu acho isso esquisito. Fala aí.
2: Quer começar?
1: Então,
2: Vamos dos... A ordem de épocas aqui. Você vai... De sua experiência.
1: De fato, é muito estranho, né? Esfriou muito o sentimento, né, de pegar, porque você... eu conto essa história direto. Eu lembro que eu comecei a receber semanada, né? Que é a mesada, né?
0: Sim, é.
1: E aí eu juntava até dar o valor pra comprar um CD. Eu lembro que um dos primeiros CDs que eu comprei foi ali no auge do no metal, né? Que foi o Korn.
0: Caramba, qual?
1: Freak on a Leash,
0: que é o segundo.
1: Tem até hoje.
0: É o segundo, ou é o terceiro?
1: Eu não sei a ordem.
0: Porque
1: não.
0: O Issues é o 4.
1: É, eu não lembro a ordem.
0: O Freak on a Leash, enfim.
1: Mas eu tenho ele, e aí eu lembro de quando eu comprei, e aí você abrir aquele cheiro de CD novo.
0: Demais,
1: né?
0: Cara.
1: Você tirar um encarte, que tinha uns encartes, tinha uma revista ali, e era massa, você via...
0: Que já tinha perdido muito espaço, o LP, né, o vinil já trazia um... Você abria aquele encarte, aquela coisa, já era uma reduzida, mas ainda era a sensação de abrir...
1: Depende também dessa questão aí da edição do disco também, né, porque tem umas edições que é a mais comum que você encontra por aí dos LPs, que ela quase não tem nada, não tem encarte,
2: CD,
1: né?
2: CD também tinha isso, né? CD tinha os mais elaborados e tinha aquele que só tinha o folhetinho assim, né? Mas não tinha nada.
1: Mas normalmente esse do folhetinho aí era quando era coletânea ou coisa do tipo, né?
2: É, mas era mais simples, né? Tinha os mais simples também de CD, mesma coisa do disco.
1: É, tinha. Isso, era do disco. Porque eu não sabia essa história aí do encarte, né? Do material que vinha dentro do disco. Até alguém me apresentou isso. Essa aqui é uma edição, não sei o que.
2: Essa é a original.
1: É, da algo assim.
2: Original.
1: Tem a edição japonesa, tá ligado? Do mesmo disco que foi lançado. Então, o encarte dentro vinha diferente. E assim com o CD é bem parecido também.
2: É.
1: E aí, voltando um pouco, né? Eu lembro de quando eu juntava essa semanada aí, essa mesada, até chegar o valor do CD, ia na loja e você tinha que escolher. Que no Spotify você não tem esse problema, né? Você ia lá naquele paredão de disco e tinha que escolher um pra levar pra casa. Cara, era muito difícil, velho. Então era isso, você escolhia, comprava, levava pra casa e escutava ele do início ao fim. Às vezes você pulava, mas uma hora você tinha que escutar ele.
2: O consumo realmente era diferente, né? Isso aí nem se compara, porque é isso que ele falou, né? Não sei fazer playlist, não gosto de fazer playlist, porque você é acostumado a ouvir disco, né?
0: Total.
2: De o álbum inteiro e aquela Sim. coisa. Isso é massa. Você consegue fazer ainda, obviamente, no Spotify, né? Você vai lá, procura pelos álbuns. Tô falando assim como se assim, não taca a porra, eu até estranhei. Bicho, não gosta, eu odeio Spotify, não, mas é porque
0: só
2: ele consome.
0: Só não consumo, cara. Aí eu deixo de conhecer banda nova. Também as novas que eu conheço, as uma bosta.
2: mas bicho, interessa um pouquinho, porque é isso, tipo, o cara tem que, assim como quem ouvia LP, quando só tinha LP, chegou o disco e vai mudando, né? O cara tem que ir acompanhando. Eu sou o mais novo aqui, né? Como eu disse, começa, vai passando por tu aí. Eu sou o mais novo, eu peguei já essa era aí, né? Eu ainda peguei, quando eu era pirraia, de tá com LP na mão, de ter um toca-disco em casa, né? Na minha casa já ter. E depois ver o CD, ainda peguei VHS. Mas aí eu sou o que mais pegou essa época, assim, de YouTube, de Spotify, de baixar música, né? Vocês também pegaram essa fase, né, de baixar música, você ainda consumiu,
0: sim,
2: né?
0: Sim, sim, sim.
2: De
0: nunca,
2: emule,
0: nunca baixei, não, tá ligado? Nunca baixei, não, mas para o programa da rádio mesmo, a galera gravava discos de MP3 em 300 músicas e mandava pra mim, aí eu jogava aqui no playlist da rádio.
2: Viveu assim, né? Querendo Sim. ou não, viveu. Então, realmente, a forma de consumir é doideira. Dá uma caída, né? Eu até tiro onda, assim, nos shows. A galera chega e faz... A gente tá tocando uma festa particular. Nem barzinho, eu vou citar, mas uma festa particular. E a galera chega e faz... Toca tal música, eu toca tal música, não sei o quê. E fica querendo sua música na hora, né? Tem isso, né? De banda cover. E, eu olho pra galera assim e faço, caralho, é o Spotify aí, é a música que quer, na hora que quer.
1: É um karaokê.
2: Então até isso muda, por exemplo, da galera ir e curtir o show, assim. O que eles tocar, eu vou estar curtindo aqui, né? Já é um lance cover, que já é uma coisa generalizada, assim, né? Que todo mundo vai gostar. E a galera ainda querer escolher tanto, né? Não digo nada, né? O cara diz, toca tal música, eita, não sei e tal, mas o cara... o velho bêbado. Bêbado, ele aperreia, né? Ele aperreia.
0: Cara, vamos para o intervalo, daqui a pouco a gente volta.
2: Intervalo.
0: Vamos embora!
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0: Mas eu acho que isso é uma questão geracional, talvez. Talvez não, né? Porque a gente tem o nosso amigo que deu todos os CDs a você. É, ele me deu uns também e tal, aquela coisa. Então não é uma questão geracional, porque não é toda a minha geração que é desse jeito. Eu que sou assim. Outra coisa também que me estreitou muito em relação à música, cara, é o fato de talvez não ter estudado música como vocês estudaram. Cara, pra caramba mesmo, eu não venho com essa. Nem que fosse em casa, tal, não sei o quê, mas vocês
1: estudaram. Eu tô tocando, não sei nem a nota que eu tô fazendo ali, quando eu tô tocando.
0: Enfim, só sei que eu só sei tocar o que eu sei. Então, assim, estilo, não vou estilo Projeto Cover, por exemplo, Stoned. Sim. Eu sofri pra caramba naquilo ali, pra pegar as músicas daquele jeito que era pra ser, e eu...
1: Poxa, mas também tocar no metal na bateria, eu acho que é uma das coisas mais complicadas.
0: Mas também a questão é
1: cantar em bateria.
0: Que David, ele era baterista.
1: Isso.
0: Então ele queria daquele jeito, tal, não sei o que, e eu ouço música de bado e tocar do jeito que... Saca? Começa, vai aí, o outro vai atrás e beleza. Ou se não, assim, fazer as próprias músicas, tá ligado? Então, assim, ver o show de vocês, cara, é muito bom, cara. Massa. Vocês se divertem tocando.
2: Esse é o principal, né? O cara curtia ali. É um pouco cansativo, vamos dizer assim, né? A gente comenta, brinca isso direto, né? Porra, tocar tal música, não dá no mouse bueno, tempo perdido, essas coisas assim. Mas é isso, você tá inserido ali, né, querendo ou não, é um trampo, é uma...
0: A única banda cover que eu toco é o Winchester 22, porque eu sei a música toda já decorada.
2: É, então, mas aí você vê a frequência que a gente tá tocando e são as músicas, eu tava até sacando uma matéria dizendo que as músicas mais ouvidas, isso é bem óbvio, né, no Brasil, por exemplo, do pop rock, do rock, é Ana Júlia... Tempo Perdido, tinha lá umas que a gente já sabe que são as que a gente chama de manjada, né?
0: Ah, sim, claro.
2: E tem hora que a gente enjoa, né? Pais e filhos, uma coisa, outra. A gente toca todas essas no show, né? E tem hora que enjoa assim, e tem hora que também eu tô curtindo a música, tá ligado? E principalmente.
0: A resposta da galera.
2: Quer dizer, agora, a resposta do público. Aí a galera, porra, tá curtindo pra caralho, e o cara. Tem como o cara achar ruim? Não tem. É ruim quando você tá tocando uma música dessa ou qualquer outra e ninguém tá curtindo, né? Ninguém tá caindo aqui, né?
1: Agora foram poucos artistas, assim, que tem um hit. E conseguiram.
2: Boa.
1: Como é que você diz? E conseguiram. Se livrar, sei lá como é que eu vou dizer, não tocar uma música, um hit. Né? Eu tenho um exemplo que é Chico Buarque, há anos, há décadas, se brincar, não toca a banda. E é uma música dele hypada até hoje, assim, é uma das mais queridas, né? E ele não toca no show dele. E tem outros artistas também que tem isso. O próprio Los Hermanos tiveram já vários shows que não tocaram Ana Júlia.
2: Ana Júlia. E tem até uma entrevista, né? Que a gente
0: brinca até, dele. Eu ia até direto. Brincar que era melhor que eles não tocassem nada.
2: Mas, bicho. Eu gosto.
1: Mas, não,
2: eu
1: gosto
2: coisa
1: também.
2: Que, é uma coisa, o Los Hermanos, eu tava comentando com o Fábio Baixista. Foi lá no estúdio. Que ele não gosta. E tira onda, manda as figurinhas do grupo, o meme lá do Los Hermanos. E tipo, é você ouvir, vamos dizer assim, direito. A não ser que você já tenha ouvido, tentado. Tudo tem. Você disse, né? Ele disse que não é muito de tentar coisa nova, né? Então.
0: Não, mas meu irmão, desde a época que surgiu, né? Já era novo naquela época pra mim, hein?
2: É, você viveu ali os caras chegando.
0: Cara, eu peguei o single deles na Showbiz, que eu era assinante. Tem um single de Ana Júlia, que vinha com um clipe com aquela Ximenes e tal.
2: Ah, mas começou com Ana Júlia, aí é foda.
0: Mas foi a que eu achei mais interessantezinha, tá ligado? Quando eu vi as outras, tá ligado?
2: Mais comercial.
0: E depois quando veio aquele segundo disco de bloco do Eu Sozinho, se mata, caralho.
2: Eu acho que foi aí que aí ficou um lance bem diferentão, né? Acho
0: vou
2: que foi
0: pegar aí... hate aí no negócio.
2: vamos te lascar aqui. Eu tenho uma banda cor, bicho. Mas... Não, bicho, mas sinceramente, assim, se você ouvir com carinho, o bloco deu sozinho, acho que você já ouviu, não gostou.
0: Não, mas eu acho que talvez seja, sabe o que? Eu vou te dizer agora, te confessar agora. É igual a Jesus, tá ligado? Carinho, Jesus, eu acho até um cara legal, mas o fã-clube dele, puta que pariu, bicho. Aí eu vou dizer, Los Hermanos, pode até ser interessante, mas o fã-clube... Puta merda,
2: é, a galera não me desce. Dá um hype gigante, né? E fica. Fica cansativo.
1: Mas o engraçado é que você. Tem muita gente que gosta, assim, mas não é tão visível. Não, não,

0: eu não sei como explicar isso, mas eu me surpreendi quando eu fui a primeira vez pro show deles. Meu irmão lotado.
1: Foi pro show dos Los Hermanos?
0: Já duas vezes.
2: Eu lembrava, não sei se eu já falou. Fui pra dois também. Ah. E um abrindo pro Radiohead no Rio de Janeiro, que eles já tinham acabado e voltaram só porque eu ia pro show. Disseram, ó, aquele filho da puta vai.
1: É, tu vai ouvir o show aí, tá aqui, ouvir. Pra ver tua banda.
2: E outro foi o SW, eu fui assistir o Rage Against the Machine. Quem tava puta no coisa merda, pro Los Hermanos.
1: Mas mesmo palco não, né?
2: Era um outro do lado palco, do outro, né? Mas enfim. É. Mas enfim, no mesmo dia, bicho.
0: E a galera canta, bicho.
1: Então, lotado, aí todo mundo canta. É, bicho, aí isso, todo mundo fala disso. Nunca fui pra um show deles.
0: Duas vezes, a casa lotada e todo mundo cantando.
1: Cantando, né? Muito, né?
0: Então... Inclusive eu cantando, que nem sabia que sabia cantar.
2: O meu medo é esse.
1: Poxa.
0: Mas é legal, sim. Tem muita coisa massa. Tem umas coisas chatas pra caramba, mas tem muita coisa massa.
1: É, tem coisa chata.
0: Eu gosto, não vou mentir, não.
1: Mas é isso, é o fã-clube que dá uma cansada e e tem umas coisinhas legais, pô. Qual foi o princípio do assunto que a gente tava falando?
2: Falar de alguém, não sei.
1: Foi. Chegou em Los Hermanos, era...
2: Não, era como vocês escutavam música.
1: Ah, então, foi, eu tava falando
2: a questão
1: disso.
2: De que eu só sei tocar o que eu sei, porque, enfim...
1: É, aí eu disse que...
2: Você pode escutar a música aqui, que quando for botar o IDR, você vai dizer, porra, bicho... Bateria do caralho, tá, não sei o que, mas não espere disso. Não me chame pra tocar em nada que vai dar errado.
1: Eu tô ligado, criar é bem diferente. E é, o cara tem que ter uma. Pra pegar o cover, né? O cara tem que ter uma paciência, tem que ter um.
0: É. Sim. É,
1: pra ainda tá ali.
0: Pronto.
1: Maquinando a música.
0: Meu lance mesmo é isso. É, eu não consigo tocar a mesma coisa duas vezes. Tem um solo, apenas um
2: interessante,
0: solo.
2: Interessante, cara.
0: Só tem um solo do disco da Rockalito.
2: Reclamam disso de mim também.
0: Só tem um solo que eu consigo fazer bem, bem próximo. Mas o resto é muito improviso. Eu não, são poucos. Tem uns clássicos que a gente pega, né? Eu lembro quando eu tocava no The Break the Wall, eu conseguia fazer aquele solinho. Tem uma coisa ou outra que é difícil de mexer. Clássico é difícil você mexer.
1: É, eu falo muito isso. Eu dou uma mudada na quando eu vou fazer um solo. Tem uns também que o cara até nem consegue dar aquela velha, né, maquiada, né? Você bota um pouquinho da sua cara. É. Tanto você bota um pouquinho da sua cara, né? Mas eu sempre digo isso. Tipo, eu toco Sweet Child of Mine, sei lá, desde sempre, né? Desde quando eu comecei a tocar. E, tipo... Claro que tem um errinho ali, uma hora ou outra, a cara que você coloca, um bend diferente, uma coisa. Não é 100% pelo pé e eu vou endoidar se não tiver, tá ligado? Eu vou ficar grilando nisso. Mas, assim, tem coisa que realmente, se você mexer, tá errado, assim. A galera tá esperando. Tem até uma história de bicho do Dire Straits, né? Que é...
0: Mark Knopfler.
1: Não, eu ia dizer que é a história... Que é o seguinte... Não sei se é desse jeito, mas eu já ouvi, assim, pessoalmente alguém contando, que...
2: Aí primeiro o Mark Knopfler.
1: Não, foi ele não.
2: Olha o Davidson.
1: O Davidson é o seguinte, falando que ele fez o solo mais famoso, né, do Sweet Child of Mine, e chegou num show, ele gravou, né, o solo, e chegou num show, ele improvisou. Que ele também não é muito acanhado de improvisar, né? Tava improvisando.
2: Uh-huh.
1: E aí...
2: Inclusive, tem um disco ao vivo dele, eu acho que é o Alchemy, que ele, o solo é meio diferente. Minha mãe escuta e diz, parece que é outra banda tocando.
1: Pronto, aí teve um... Aí na época teve sei lá, os primeiros shows que ele fez, ele mudando, e a galera, tipo, reclamando, cadê o solo, cadê... Sabe a crítica, sei lá, se crítica em jornal, na rádio, seja lá o que for, que ele disse, né, dizem isso, né, que ele disse, contou que ele teve que reaprender o solo que ele fez, que era um improviso, tá ligado? Entendi. Era pra ser um improviso, e ele foi pegar o solo dele pelo pé pra tocar nos shows, tá ligado?
0: Tô
1: então vejo o poder disso. Então, eu já vi, inclusive, uns podcasts da galera falando dessa relação, né, de acho que é o Andreas Kisser, falando da chateação, ele falando puto, né, da chateação do fã,
0: sim.
1: Que fica esperando aquela coisa e ele gosta de inovar, tá ligado? Uhum. E o fã que fica esperando os arranjos do mesmo jeito, é doideira isso, né, véio? Mas...
0: Porque tem muita gente que realmente vai esperando aquilo que tá escutando em casa, né?
1: Isso.
0: Tem muita gente que vai
1: esperando... E hoje em dia eu acho que é mais do que antes, tá ligado? Que tem esse lance assim, né? Que a gente chama de poser, né? Assim, não que a galera é poser porque faz isso, mas é a galera que... Alguns que escutam um pouco ali. Porra, acontece muito, pô. A gente tá tocando num lugar e faz... Tá com o Charlie Brown. E o repertório de várias bandas minhas, né? Inclusive o Solo, sabem, e os outros caras, toca muita coisa de Charlie Brown. E o cara toca Zóio de Lula, que é a mais famosa, sei lá, hoje em dia. Aí o cara terminou a música, aí a galera fala: cadê a minha Charlie Brown? É. E aí o cara: puta que pariu. É, não, o cara não tá dizendo isso, não, pelo amor de Deus. Já teve caso de tocar mais de uma vez, tá ligado? E a galera pedir de novo.
0: É, cura, pô. Toca Raul.
1: Toca Raul, é. Tem gente que nem sabe, pô. Os pirraia, assim, que fala isso, que escutou, né? Sabe?
0: É, não tem nenhuma música de Raul. Que é.
1: Já aconteceu com Raul também. A galera pedir, toca Raul, a gente tocar Metamorfose e a galera pedir de novo.
2: Caramba, bicho. Mas isso é bem, bem corriqueiro, né? Assim. É.
1: Acho que tem acontecido.
2: Mas tu
1: mais.
2: Notasse isso, mas, por exemplo, aqui na região ou também nesse rolê fora?
1: Fora também. Aí é que vem o mito, né? Que a gente pensa, ah, porque São Paulo, porque tal lugar, Santa Catarina. A gente tocou, como eu falei, em Santa Catarina, em Joinville e... Porra, eu não esqueci o nome da outra cidade, agora eu vou lembrar já. Jaraguá do Sul. Aí... Enfim, independente do lugar, rola isso, um pedido, uma galera que é muito jovem assim, e tá massa, pelo menos estão consumindo o som, né? Estão consumindo o rock ali e vai dar uma forcinha, né? Por mais que ainda tá caminhando, a gente já passou por isso, eu acho, né? De trocar os nomes, de... É,
0: pouco,
1: acho que é viagem.
2: Beleza, vamos escutar então agora sobre o evento DR que você...
1: Bota aí.
2: Vamos, que eu quero que você saque essa música aí. Daqui a pouco a gente volta.
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0: Beleza, beleza, galera. Vamos embora, Caruaru FM, a rádio rock da cidade. Vitor Hugo por aqui até meia-noite, mas o bloco de entrevista vai até 11h30 aqui com o pessoal, com o Vinícius Prestes Davidson. Pra não errar mais. Cara, a gente tem 10 minutos, 10 não, tem 8 minutos, 8 não, 7 minutos. Agora sou... 7 minutinhos aí pra terminar essa entrevista. O que é que vai rolar aí, qual é a agenda de vocês pra até o Vinícius retornar aí pra o Canadá e vocês, o que é que tem aí, vamos cada um falando, falar as redes sociais também, essa coisa toda.
1: Boa, a minha rede social já tá aqui, fala tudo.
2: O meu é mais curtinho, vai ser.
1: Vai, vai,
2: né?
1: Vai.
2: Então, a Eucalipto tem aí duas datas para setembro, vai dia 5 de setembro, lá no Metal, né, no sábado, e no dia 13 de setembro vai ter o show do Café Preto, que é do Canibal, né, do Devotos, lá na Casa Rosa, e a gente vai tocar nesse mesmo dia.
0: Que massa, cara!
2: E vai rolar autoral e vai rolar os velhos e bons covers.
0: Massa demais, bicho. E aí, setembro, pode rolar ainda mais coisa?
2: É, pode, tudo é possível.
1: Eu tô querendo, inclusive, marcar mais um rolê aí, vou dar uma analisada pra marcar outro rolê daquele de sábado, juntar massa. Essa galera, que na verdade, sábado, quando eu marquei com o Vini, Rossano tava fora, né, tava tocando com o Solo, sabe, sem mim, sem Douglas.
0: Ah, quer dizer que rola também essa...
1: Às vezes rola, a gente era final de semana, dia dos pais, né? Aí eu e Douglas somos os papais do rolê. Aí a gente não, decidiu não viajar, ficar por aqui. Douglas foi ver um show com a esposa. E aí eu disse, rapaz, o músico é foda, eu não consegue ficar parado. E eu disse, vim, tá aqui, eu vou marcar um rolê com ele. Os caras ficaram assim, não sei se... Será que vai dar certo? Pô, tinha 15 dias pra gente decidir.
2: Foi menos.
1: Foi menos. Aí nesse...
0: Quer dizer que o Só os Loucos Sabem não para de jeito nenhum.
1: Parou agora, por exemplo, em julho. Né? Nando trabalha com as paradas no FIG.
0: Sim.
1: E aí julho meio que todo ano a gente dá uma parada que na verdade terminou tocando no FIG. A gente tocou no FIG, no palco principal lá.
0: Que massa!
1: Pela primeira vez, todo mundo tava tocando pela primeira vez lá. E foi com a banda dele, né? Que é a Rei Fox. Aí a gente tocou lá no palco principal. Do Só os Loucos Sabem, só teve, acho que isso, em julho. E aí eu dei uma voltada aqui pra Caruaru, toquei aqui em Gravatá com os meus projetos. E a gente toca, falando de agenda, né? Terminando essa parada, a gente toca sexta-feira agora em Patos com o Só os Loucos Sabem. Aí sábado vai ser evento particular, domingo surgiu uma parada extra assim, que inclusive eu lembrei agora, que não posso falar, é uma surpresa, e aí, é porque eu viajei aqui numa parada, mas enfim, aí pra olhar a agenda da próxima
0: agora
1: semana,
0: agora tu vai falar,
1: não, mas vai ser divulgado, em breve vai ser divulgado, é domingo já, mas em breve vai ser divulgado, e aí... Semana que vem, eu sou ruim de memória, velho. Semana que vem eu tenho que dar uma olhada, mas. E eu disse até, não, minha rede social já tá aqui, mas vê como eu viajo. Eu esqueci da área.
0: Da área.
1: Então, aí sigam aí, @ Davidson Coelho, D-A-Y. Davidson com D-A-Y.
0: Não é bom, David, é bom dizer,
1: não é,
0: né?
1: David. E aí, @ Vini Presto. No Instagram também.
2: @Rocalito.
1: @Rocalito. Eu não vou nem falar o nome da banda.
0: Se for falar
1: que...
0: das bandas, a gente vai...
1: pra meia-noite.
0: Cara, muito bacana, bicho. E aí, mas é isso, né, bicho? Vamos botar... Quer botar outra música aí pra gente terminar o bloco ou a gente ainda vai falar mais de alguém?
1: Não.
0: Quem é que vai estar aqui mesmo, bicho? Tu falasse que é o Canibal, né?
2: Canibal, é com o projeto Café Preto dele.
0: Caramba, beleza. Então eu posso botar um Devotos aqui pra...
2: Yep.
0: Vamos embora então, cara, muitíssimo obrigado por vocês terem vindo. A gente vai terminar aí o programa, a parte de entrevista aí com o Devoto, já que você vai fazer esse rolê aí com o Canibal, com essa história aí, que é exatamente um projeto solo, né?
2: É, o dele acho que é o projeto solo dele, né?
0: Massa demais, bicho, vamos embora, valeu aí. O programa continua aí com outro bloco, só com música. Vamos embora então.
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3: Beleza, beleza, galera, vamos embora. Caruaru FM, a rádio rock da cidade. Vitor Hugo por aqui, no último bloco do Circuito Alternativo dessa quarta-feira. Mais uma quarta-feira aí com muita música, com banda autoral, com banda que não tá aí no mainstream. E a gente tá aqui pra fazer exatamente esse material aparecer. Você que tem banda, traz seu material pra cá, traz a sua MP3, procura aí o Instagram da Caruaru FM, procura aí o Instagram do VH Batera e manda material pra cá, que com certeza a sua música vai rolar no Circuito Alternativo, no Rock Life, enfim, na programação da Caruaru FM, beleza? Fica antenado então, não deixa essa oportunidade passar e vamos embora de música! Daqui a pouco Vitor Hugo tá voltando aí, encerrando o Circuito Alternativo dessa quarta-feira!
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1: Beleza, beleza, galera, vamos embora. Caruaru FM, a Rádio Rock da cidade. Vitor Hugo por aqui, encerrando mais um Circuito Alternativo, o melhor programa de rock do seu rádio. E é isso que vale, né, gente? O Circuito Alternativo tem o objetivo de trazer as bandas autorais, as bandas que fazem parte desse universo tão grande que é esse Circuito Alternativo, onde a gente não tá tocando no mainstream, a gente não tá tocando nos grandes palcos, mas a gente tá buscando grandes palcos pra gente. Beleza? Uma das maiores conquistas que a gente pode falar aqui, por exemplo, em Caruaru, é o grande Polo Azulão, onde as bandas de garagem se juntaram, começaram a fazer música, começaram a fazer uma movimentação dentro do próprio São João. E exatamente daí, do garajão, foi que surgiu o Polo Alternativo, o Palco Alternativo, e depois virou o Polo Azulão. E é isso daí, a gente tá exatamente aí pra mexer com as estruturas, a gente tá aí pra mostrar que a gente existe e que precisa de um espaço. Você tem banda? Marca uma entrevista aqui no Circuito Alternativo com o Vitor Hugo, que com certeza você vai ter sua música encaixada aqui no setlist do Rock Life, do Circuito Alternativo, de toda a programação da Caruaru FM, beleza? Fica atenado então, valeu, quarta-feira que vem eu tô de volta com mais um Circuito Alternativo, lembrando que de segunda a sexta a gente tem o Rock Life, de 8 até as 10 da noite. Fica antenado então que a Caruaru FM tem um grande espaço de rock and roll pra você, beleza? Vamos embora então, fica antenado, amanhã de 8 até as 10 da noite tem o Rock Life, mais uma quinta-feira pra você, beleza? Valeu, fui!
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0: Olha só a rapaze que tá aqui. Zé Canuto! Sax alto e flauta! Os feras, hein? Sax tenor e flauta, nosso arranjador de músicas incríveis que estão para vir e que já foram Marcelo Martins. Clarinete Clarone, sax alto Eduardo Morelenbaum. Yes! Trombone Vitor Santos. Tem um solo dele aí, arrasador, segura. Trompete Flávio Melo, né, meu? Trompa! Instrumento maravilhoso. Fala, Felipe! Lembrando aqui os arranjos fantásticos que vestem de luxo, quesito nota 10, Jacques Morelenbaum, que junto com Marcelo Martins fizeram os arranjos.
1: Queria chamar aqui ao palco um amigo da gente de sempre, Arnaldo Antunes.

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8: Uma música que eu tenho certeza que vocês vão gostar de cantar junto comigo. Mais ou menos assim. Por você...

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1: Dia 8 de fevereiro, City Bank Hall em São Paulo, Solange Almeida, DVD Sentimento de Mulher.

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15: 7 horas em ponto na capital do forró.
16: Hora certa. 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

0: uma ótima manhã para você. São 7h02 e está no ar o Jornal Vanguarda comigo, Wagner Gil, com o DJ Júlio César e com você, ouvinte da Caruaru FM, na manhã desta quinta-feira, 13 de agosto de 2026. E olha, gente, é quase sexta-feira, 13 de agosto, aí era demais, né? Aí tinha que passar um filme de terror, mas hoje, em homenagem a essa quinta-feira, 13 de agosto, a gente vai terminar com Michael Jackson Thriller. O DJ Júlio César já vai deixar ali a posto pra gente finalizar o programa hoje. Mas antes, eu quero agradecer a audiência, a você que está no Instagram da Caruaru FM, no canal do YouTube da Caruaru FM, a você também que está sintonizando 104.9 em casa, no carro, no trabalho. Valeu demais a audiência, eu digo. Tem também a opção de ouvir a reprise a partir do meio-dia, sintonizando 104.9. Simbora, porque o Jornal Vanguarda está no ar. E vamos aos principais destaques do Vanguarda de hoje. Lula e Alcolumbre se reúnem e retomam relações. Câmara atende governo e aprova pacotaço de isenção fiscal. Nanopartículas podem melhorar a ação e imunoterapia nos cânceres. Brasileiros empatam e Carlos Miguel falha no Palmeiras. Esse é o resultado ontem da Libertadores, entre Cruzeiro e Flamengo, 1-1, entre Palmeiras e Racing, também 1-1. E o goleiro do Palmeiras levou um pinto já nos acréscimos. Essas e outras notícias é agora, aqui no Jornal Vanguarda da Caruaru FM.
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0: E olha, gente, esse friozinho que não para, hein? Para levantar dá preguiça, diga aí se não dá. Olha, eu vou trazer agora o tempo para vocês, porque pouca coisa mudou em relação a ontem, tá? No momento a temperatura em Caruaru, ela tá de 19 graus, tá um pouco mais frio do que ontem. A mínima foi de 18 e a máxima será de 27. Amanhã nublada, a partir das 11 horas o sol volta a abrir e hoje diferente o pôr do sol do dia de ontem. O pôr do sol hoje é às 17 horas e 23 e vai dar para pegar aquele pôr do sol belíssimo. No momento a umidade relativa do ar está em 87% e chove muito fino na zona rural de Caruaru.
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0: Olha, esses foram apenas alguns dos destaques do Jornal Vanguarda de hoje, que também tem o Vanguarda Entrevista. E no Vanguarda Entrevista de hoje, a gente vai ter um Vanguarda Entrevista muito especial. A gente vai falar sobre brechó, porque vai acontecer aqui em Caruaru um encontro de brechós. E a gente vai conversar com Daiane Mendonça e falar o que é um brechó, o que você pode encontrar lá. Brechó, muita gente pensa que é só para lugar de vender roupas usadas. Não, tem roupas novas, seminovas, tem exposições, tem materiais de decoração. E você vai num brechó com 100, 200 reais, você sai com tanta coisa que não acredita. E se você tem alguma coisa em bom estado, também pode levar e fazer um dinheirinho. A gente vai explicar tudo com Daiane Mendonça. Ela é do brechó Mulher Rendeira e a gente vai falar desse encontro que vai reunir os 9 brechóis. Eu vou dizer quando, quando e onde, no Vanguarda Entrevista. E você já pode ir participando também comigo dessa entrevista, com mensagens, perguntas, opiniões, pelo nosso WhatsApp. 98155-1049. Participa, que é importante demais para Caruaru e também para a gente.

0: Olha, eleições desse ano têm novidade para candidatos. Você vai entender na matéria de Beatriz Coan. Se liga aí, vereadores que estão na escuta. Eu já aproveito aí para mandar um abraço para dois aí que já mandaram mensagens. O presidente da Câmara, Bruno Lambretta, e o vereador Jorge Quintino.
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2: Uma novidade das eleições de 2026 é o chamado RDE, o Requerimento de Declaração de Elegibilidade. Na prática, o instrumento permite que um pré-candidato peça à Justiça Eleitoral uma análise antecipada sobre a possibilidade de disputar a eleição. A ideia é esclarecer dúvidas sobre eventual inelegibilidade antes mesmo do pedido oficial de registro da candidatura. Com isso, situações que poderiam barrar uma candidatura passam a ser discutidas antes do início oficial da disputa. O pedido pode ser feito pelo próprio pré-candidato ou pelo partido político ao qual ele é filiado. Depois disso, a Justiça Eleitoral analisa o caso e outros partidos podem contestar a solicitação.
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0: Olha, clima de paz. Lula e Alcolumbre se reuniram e retomaram as relações. Algumas pautas importantes devem ser votadas. Eu quero aproveitar e mandar um abraço especial para meu amigo Almir Leite, ali do grupo do Colégio Municipal. Ele é um cara fantástico aí, está acompanhando a gente aí também. Vamos à matéria desse clima de paz no Congresso e a possibilidade de melhorar a vida dos brasileiros com Yuri Hudson.
4: Clima de paz no Planalto Central. Sabe por quê? Lula e Alcolumbre finalmente aparentam ter retomado relações políticas. Nesta quarta-feira, o presidente da República e o presidente do Senado Federal se reuniram novamente. É o segundo encontro em menos de uma semana. Na reunião, de cerca de 2 horas, eles discutiram pautas prioritárias para o Palácio do Planalto no Congresso Nacional. Os dois chegaram a ficar meses sem se falar. Após o encontro, o ministro de Relações Institucionais, José Guimarães, afirmou que a principal mensagem da reunião é de que a relação foi retomada e de que agora o governo vai trabalhar para avançar as propostas no Senado.
5: Eu acho que nós demos um passo gigantesco para destravar as pautas e fazemos aquilo que é de interesse do Brasil nesse pequeno período de esforço concentrado. Portanto, as relações estão retomadas, terão novos encontros, né, daqui para o final de semana, e a ideia é a gente consolidar esse diálogo que na Câmara já está 100% e nós queremos que, sob a liderança da senadora Tereza, também no Senado, fique 100% como está na Câmara. Foi essa reunião produtiva.
4: Entre os assuntos discutidos estão a PEC da Segurança Pública, o fim da escala 6x1, o projeto dos combustíveis e também propostas relacionadas aos minerais críticos. Também houve acordo para instalar comissões destinadas à análise de 6 medidas provisórias. A líder do governo no Senado, Tereza Leitão, disse que a retomada do diálogo direto entre Lula e Alcolumbre era necessária.
6: Alcolumbre e Lula precisam conversar, os dois presidentes. Eu respondi isso a vocês, conseguimos isso com esforço coletivo, né? Os dois tiveram a primeira conversa política, uma conversa entre os dois, e hoje nós fomos testemunha de que a conversa realmente teve frutos importantes.
4: Apesar do encontro e dessa reaproximação, ainda não há previsão para a votação das medidas que são defendidas pelo governo federal no Senado. Agência Rádio Web de Brasília, Yuri Hudson.
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0: E a Câmara atendeu o governo, gente, e aprovou um pacotaço de isenção fiscal. Alguém vai pagar essa conta e a matéria volta com ele, Yuri Hudson.
4: A Câmara dos Deputados aprovou um verdadeiro pacotaço que permite ao governo Lula usar receitas extraordinárias do petróleo para compensar a redução de impostos federais sobre combustíveis. A matéria originalmente tratava apenas deste ponto, o chamado PLP dos combustíveis. Mas a proposta virou um verdadeiro jumbo e dentro desse projeto também foram aprovados isenção fiscal para minerais críticos, incentivo à produção nacional de fertilizantes e também isenções para a FIFA para que no Brasil seja realizada a Copa do Mundo Feminina de Futebol no próximo ano. O presidente da Câmara, Hugo Mota, do Republicanos, defendeu a ampliação do projeto como uma forma de concentrar diferentes matérias e aproveitar o período de esforço concentrado no Congresso Nacional.
7: Projeto de lei são temas consensuais.

0: comemorou a aprovação da proposta e diz que essas são prioridades do governo federal.
1: Na verdade, são 8 temas. Então, esse projeto, esse PLP é um PLP muito, muito forte, porque atende a várias propostas que iam tramitar um por um. E nós resolvemos, até eu brinco nesse jumbão, todas as matérias de interesse do governo.
0: O pacote também estabelece mecanismos de contenção de despesas, mas a partir de 2027. Agência Rádio Web, de Brasília, Yuri Hudson.
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3: E olha, 7 tribunais aí terão que devolver dinheiro de penduricalho. Você acredita, gente? Teve juiz aí que recebeu mais de R$1 milhão. Estaria com Alan Barbosa.
4: Ministro do Supremo Tribunal Federal, Alexandre de Moraes, determinou que 7 tribunais suspendam e devolvam o dinheiro pago a juízes por verbas que não deveriam ser pagas, os chamados penduricalhos. Moraes constatou que os referidos tribunais mantiveram pagamentos exorbitantes, mesmo após decisão do STF sobre verbas extras sem respaldo constitucional. A decisão de Moraes foi acompanhada pelos ministros Cristiano Zanin, Gilmar Mendes e Flávio Dino, relatores de outras ações sobre o mesmo tema. Primeira vez, o STF determinou a devolução de valores recebidos indevidamente por juízes. Devem cumprir a determinação os tribunais de justiça do Paraná, Goiás, Rondônia, Maranhão, Rio Grande do Norte, Rio de Janeiro e do Distrito Federal. De acordo com nota do STF, os presidentes dos tribunais de justiça devem identificar os beneficiários e enviar a relação ao STF em até 72 horas. Também deverão determinar a devolução imediata dos valores que ultrapassem o limite global de 70% do teto constitucional, respeitados 35% referente à parcela de valorização por antiguidade e 35% para as verbas indenizatórias autorizadas. Os tribunais terão 5 dias para comprovar nos autos a suspensão dos pagamentos e as devoluções. A decisão do STF sobre penduricalhos também abrange Ministério Público, Tribunais de Contas e Advocacia Geral da União. Agência Rádio Web de Brasília, Alan Barbosa.
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3: Olha, pessoal, trazer a matéria muito importante agora, porque há 25 anos era aprovado o Código Civil Brasileiro. Diego Brião.
5: O Código Civil do Brasil demorou mais de 25 anos para ser aprovado. A tramitação teve início na metade da década de 1970 e a finalização ocorreu somente no ano de 2001. O conjunto de leis foi um reconhecido marco na história jurídica do país, promovendo mudanças em diversos espaços da sociedade. Eu sou o jornalista Diego Brião e o Estação História é uma produção RWCast, que é a central de podcasts do grupo Rádio Web. Te convido para, a partir de agora, relembrarmos a aprovação do novo Código Civil. Doze de junho. O projeto de lei de número 634, de 1975, começou a tramitar no Congresso Federal. O documento, de 125 páginas, foi assinado pelo jurista e professor de direito Miguel Reale. Ele foi o supervisor da comissão que elaborou a proposta. Os estudos e o desenvolvimento do texto se estenderam de 1969 a 75, quando teve início a tramitação no Congresso. Até que o texto fosse aprovado no ano de 2001, um complexo ida e volta desta discussão se estenderia em vários âmbitos do país. Vale lembrar, o Código Civil anterior era do ano de 1916. Ele foi o primeiro do país. Desde os anos 30, houve tentativas de reformar o Código Civil. Porém, o debate não avançava. A nova elaboração teve andamento somente a partir do final dos anos 1960, quando o país vivia uma ditadura militar iniciada em 1964. Entre idas e voltas, passaram-se mais de 2 décadas e meia até que o novo Código Civil realmente fosse à frente no Congresso Federal. Em 2001, quando ocorreu a aprovação do projeto de lei, a relação

0: autoria foi responsabilidade do deputado federal Ricardo Fiuza. Ele representava o estado de Pernambuco e era vinculado ao Partido da Frente Liberal, PFL. Agosto de 2001. A votação realizada naquele dia fez o projeto ser aprovado para posteriormente retornar à comissão especial para aprovação e redação final. Isto ocorreu em 6 de dezembro.
1: Este código foi votado pela Câmara em 1975, foi votado pelo Senado em 1980 e entrou aqui há quase 30 anos. É evidente que nós não poderíamos pegar este trabalho e refundi-lo completamente. Regimentalmente, ele já havia sido votado em ambas as casas do Congresso. Cabia ao relator da casa que remeterá a sanção, não somente recomendar a aprovação ou a rejeição das emendas feitas no Senado pelo Senado. Ocorre que, em função do tempo decorrido, várias partes do código estavam defasadas, estavam eivadas de inconstitucionalidades, continham lapsos, enganos, erros manifestos, porque toda essa legislação que foi editada durante a sua tramitação, em grande parte estava em conflito, como, por exemplo, o código não tinha a lei do divórcio. Tentamos fazer um código moderno. E agora eu digo, o grande passo deste código, quando os juristas deste país o analisarem com isenção, haverão de dizer que foi o primeiro passo para se criar no Brasil um direito social, saindo desse positivismo que nos engessava, não permitindo ao intérprete da lei sair do texto nem um milímetro. E este código, quem analisar, quem souber um pouco de direito, verá que ele é um código pós-positivista, que transfere ao intérprete da lei, ao magistrado, aplicá-lo a situações específicas, não ao seu livre-arbítrio, mas através de hermenêutica, de estudos aprofundados, para que a lei não envelheça.
0: 2002, 10 de janeiro. A lei de número 406 foi sancionada pelo presidente da República, Fernando Henrique Cardoso, do Partido da Social Democracia Brasileira, PSDB. Um ano depois, entrou em vigor.
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3: 7:20, mandando um abraço muito, mas muito especial. Tá, o empresário Marcelo Souto Maior já está aí na labuta, já está na batuta, no Empresarial Difusor, ampliando nossa audiência. Valeu demais, doutor Marcelo. Obrigado. Você vai lá rapidinho. Vaptivu.
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25: Na capital do Agreste, 7 horas e 27 minutos.
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25: Olha, no Vanguarda Entrevista de hoje, a gente vai fazer um Vanguarda Entrevista muito especial, porque a gente vai falar de brechó, e muita gente acha que brechó é só roupa usada, só roupa que não serve mais, roupa em mau estado de uso. Não, brechó é muito mais do que isso, e surgiu há muito tempo, lá em 1800 e pouco, 1900 e pouco, quando um mascate vendia roupas usadas no Rio. Você sabe disso, né?
0: Sim.
25: É, e eu sou carioca, lá no Rio tem um hábito muito de ter brechós, de você visitar brechós, e brechós é muito mais do que roupas usadas. Você consegue encontrar coisas de casa, coisas que você não serve, que você desapega, que dá para fazer um dinheirinho também, mas tudo em excelentes condições. E aí, Caruaru vai receber o encontro de brechós, e eu tenho o prazer de receber aqui a Daiane. Ela é do brechó Mulher Rendeira e vai falar com a gente. Bom dia, Daiane Mendonça, um prazer imenso em trazer você aqui e a gente falar um pouco desse encontro de brechóis que vai reunir noves aqui de Caruaru.
1: Bom dia a todos, eu me chamo Daiane Mendonça e estou empreendendo há um ano com o brechó Mulher Rendeira, que fica localizado lá no, nas Rendeiras, né, na rua Edgar Feitosa, número 75. Nós funcionamos de forma virtual e de forma física, e há mais ou menos 5 meses, né, eu e meu marido pensamos, né, tivemos essa ideia.
25: Deixa eu te perguntar, o ali nas Rendeiras, é quando você vai chegando, que entra no posto, faz assim, logo à esquerda, antes da lavanderia.
1: Isso,
25: do restaurante Dom Paladar.
1: Isso, exatamente.
25: Cheio onde é. Sempre tá cheio lá, né? Sempre tem gente lá.
1: Isso, graças a Deus.
25: Amém.
1: E aí nós começamos a fazer, né? Pensamos essa ideia de fazer o encontro para a gente poder possibilitar a outras empreendedoras caruaruenses, né? A possibilidade de ter esse contato com o público, né? De não somente vender de forma online, mas de reunir todo mundo, né, em um grande evento para a gente poder fazer a moda circular, né? Porque quando a gente fala de brechó, a gente pensa na sustentabilidade do planeta, né? A gente pensa que as fábricas, elas estão em produção diariamente, né? E que isso vai, de certa forma, agredindo o meio ambiente, né? Seja com a poluição dos rios, seja com a matéria-prima que é extraída da natureza para a confecção de novas roupas. E existem dados hoje que nós, né, a população mundial já tem roupas para que a terceira geração venha usar. Então, se hoje parássemos de produzir roupa, o que já existe dá para até ter as terceiras gerações que virão. Então, nesse movimento da gente empreender com a moda circular, né, como você bem falou, não é somente vender roupa usada, né, a gente faz todo um processo de curadoria com nossas roupas, de lavar, né, secar, colocar botões, costurar. Então, quando a gente...
25: E às vezes até customizar também, né?
1: Customizar também, né, que também está muito em alta essa pegada das customizações. E aí, de março para cá, nós começamos a realizar encontros de brechós, reunindo uma quantidade significativa. Essa é a primeira vez com 9 brechós, né? A gente sempre ficamos no número 8 de brechó.
25: E vai ficar na rua José Mariano 159, aqui no centro,
1: isso,
25: aqui pertinho.
1: Isso, vai ser dia 15, né, sábado agora, a partir do meio-dia até as 20 horas da noite, né, nós teremos 9 brechós expondo, exposição de arte, DJ, vai ter o Rivotril, não sei se você conhece, a partir das 6 horas vamos ter o Rivotril com muitas músicas da cultura popular, porque o intuito da gente não é somente fazer essa moda circular, mas unir a cultura. Eu sou artista, né, meu marido também, a gente poder unir a cultura, a música, a poesia, né? Então, em cada edição, a gente chama outras pessoas, sejam artistas, para expor suas artes, né? A gente já teve em uma das edições tatuagem, né? Então, flash tattoos durante o nosso evento, massagem, né? Então, vai ter empreendedores que vendem escaldapés. Então, assim, a gente tenta trazer não só a moda circular, mas outras pessoas, para que esse evento ele ganhe maior visibilidade, né? Assim, que ele consiga atingir o maior número de pessoas possíveis. Então, vocês estão todos convidados, né, na rua Doutor José Mariano, 159, no centro, em apoio com a Casa Cultural Respira, não sei se vocês conhecem.
25: Conheço também.
1: Mas o coletivo, né, é incrível, né? Então, a gente uniu forças agora para sair da Rendeiras com o encontro e dizer assim, vamos levá-lo para outros lugares. E o primeiro lugar nessa quinta edição vai ser a Casa Cultural Respira.
25: E massa que é aqui no centro, né? Olha, gente,
1: isso,
25: vão estar presentes. Me corrija aí se eu pronunciar errado, tá? O Brechó Atelier Upcycling, Pérola Brechó, Flower Brechó, Belisa Brechó, Brechó Mulher Rendeira, que é você que está representando aqui,
1: isso,
25: o Flash Moody, Legalize Brechó, o Ebenezer Brechó e também o Desapego Açucarado. Olha que
1: isso,
25: nome bacana aí também. É, são 9, né? No próximo sábado, a partir do meio-dia e vai até às 8 da noite. Olha, gente, é no centro da cidade, uma oportunidade para você comprar roupa. Vai ter material de decoração também, de casas, essas coisas, geralmente tem,
1: sim,
25: né?
1: Sim, sim, geralmente vai depender das brecholeiras que vão expor, é. Mas assim, algumas levam itens de casa, né? Sejam vidros ou panos de prato. Vamos ter peças a partir de R$5, né? Então, assim, essa possibilitação das pessoas comprarem com valor acessível também. E isso também faz o brechó ser algo diferencial. Bem como quando a gente fala sobre a pegada vintage, né? Então, assim, os modelos de 2000, de 1990, né? Então, assim, os brechós têm essa particularidade que as lojas não têm, da gente encontrar garimpos, né? Porque a gente garimpa ouro. Então, quando a gente fala em ir pro brechó garimpar, né? Porque a gente vai achar ouros lá. Que assim, não vai ter outro tamanho, não vai ter outra cor. É aquela peça, né?
25: Única,
1: aquela peça única.
25: E muitas vezes nos brechós tem peça que alguém compra, só usa uma vez, para um casamento, para uma festa, para uma ocasião, depois não usa mais, engordou um pouquinho, já coloca lá, né? E geralmente nos brechós são mais roupas femininas, mas também tem infantis, masculinas, sapatos,
1: isso,
25: sandálias.
1: Moda,
25: né?
1: Plus size, tem uma das nossas expositoras, né? Que é o Fashion Mood, que é o brechó Fashion Mood, que ela trabalha com peças, né, plus size, né? Então, para as pessoas aí com números maiores, né? Então, a gente consegue ir abrangendo, assim, todos os gostos, né? Então, eu penso que 9 brechós, assim, possibilita quem for no dia encontrar algo que esteja desejando.
25: Verdade. E, às vezes, não tá, dá uma passadinha lá, encontra algo que vai servir, algo bacana que você vai usar em alguma ocasião, né? Olha,
1: isso.
25: E vai ter também expositores. A Kemily Nayane, com exposição de artes. E a Gisele Advir, com a exposição Deusa, Lua, Biju. Me conta um pouco aí dessas duas artistas e as exposições.
1: Isso, então, a Kemily, ela é uma artista, né, bem jovem, que pinta quadros, né, então ela participou já de uma das nossas edições, com os quadros belíssimos dela, né, em diversos tamanhos, né, e formatos. E a Gisele, ela traz um artesanato, né, próprio, onde ela confecciona pulseiras, colares, né, então são as nossas duas outras expositoras que se agregam conosco, que não estão no ramo dos brechós, mas que somam com a gente, sabe, sempre somam forças. E aí vamos ter o Rivotril às 6 horas. Teremos
25: o Rivotril,
1: DJ.
25: Eu acho que já teve aqui com o nosso colega Vitor Hugo, não foi? É uma banda de música regional que usam a rebeca, sanfona, zabumba, né? Um forró bem gostoso,
1: pandeiro.
25: É bem bacana, eles vão buscar ali, mergulham, se eu não me engano, em Jacinto Silva, em clássicos aí, como Jackson do Pandeiro também. É um pessoal bem bacana também. Faz uma música diferenciada. Então, pessoal, lembrando aí, quinto encontro dos brechós, dia 15, próximo sábado já, a partir
1: de meio-dia,
25: né? E apresentação, que horas são as apresentações?
1: As apresentações, nós vamos ter DJ. Na realidade, nessa edição, nós também abrimos o palco aberto. Colocamos isso para que os artistas caruaruenses também se sintam convidados a participarem conosco. Porém, para a nossa programação fechada, teremos DJ de 4 às 16 horas até às 18, né? E iniciaremos com Rivotril às 18 horas, né? Encerrando às 20 horas o evento. Teremos coffee break, tá, gente? Comidinhas, um café quente, né? Um suco, né? Para estar dando também um gás aí durante o evento. Outra especificidade que eu gostaria de destacar é que, né, nos nossos encontros nós ofertamos almoços para nossas brecholeiras, né? Então a gente sempre pensa em... A gente quer atingir o público, nosso público comprador, mas a gente também quer atingir essas empreendedoras. A gente quer atingir quem está apoiando a causa com a gente, né? Então, assim, ninguém com fome, todo mundo bem alimentado, né? Assim, um evento muito bacana mesmo.
25: E deixa eu te perguntar, quem tem algumas peças em casa, é oportunidade para levar e tentar vendê-las também? Ou não? Ou esse momento é só para vocês venderem?
1: Esse momento fica mais para a gente vender, sabe? Agora, no pós, né, do evento...
25: A pessoa pode ir lá fazer um contato,
1: isso,
25: ver como funciona,
1: isso,
25: ter
1: isso,
25: ideia do que pode levar,
1: isso,
25: né?
1: Isso, exatamente. Ter maiores informações, né? A gente vai esclarecendo. A gente acaba não fazendo isso para não dar uma misturada nas,
25: certo,
1: ideias, mas muitos desses brechós compram roupas, trabalham com consignação, que é, por exemplo, você quer desapegar, você deixa suas peças comigo e quando eu vender, né, 50% do valor fica comigo e 50% com você, que é o dono da roupa. E já tem outros brechós que conseguem comprar mesmo. Você tem tantas peças, é um X valor, eu te compro e aí eu vou revender.
25: Tem uma loja bem grande aqui no Maurício de Nassau, eu acho que é na Professor José Leão, que é de roupa infantis, né? É uma bem grande esquina, no sinal, não sei se tu já viu.
1: Sim.
25: É enorme a loja, né? Só ali
1: é enorme.
25: aí tem carrinho de bebê, tudo,
1: você imaginar,
25: criança, é impressionante ali, cadeirinha pra cá, tudo, né?
1: Que eles trabalham também com produtos novos, mas também tem algo sobre desapegar, né?
25: É,
1: eles não se consideram
25: lá,
1: brechós, mas...
25: É, tem uma área lá todinha que é só pra isso.
1: Sim, sim,
25: não
1: é
25: deixa
1: enorme
25: de ser um brechó,
1: loja,
25: né?
1: É, isso, isso.
25: Olha, Daiane Mendonça, eu queria te agradecer demais. Vou dar uma passadinha lá, que eu sou pirangueiro pra gastar. Eu só compro barato, gosto de me vestir muito na Sulanca. Você vai com 100 reais na Sulanca, compra uma calça, uma camisa, um cinto e ainda toma um caldo de cana com,
1: com pastel.
25: Com pastel. Mas no brechó é mais barato ainda.
1: Sim.
25: Então, já que são 9, vou lá dar uma olhadinha, ver o que é que me cabe, o que eu posso usar também e economizar também. Então, obrigado. Fica à vontade aí para suas considerações finais. Lembrando que quinta edição, né, do Encontro dos Brechóis vai reunir 9 brechóis, Rua José Mariano, 159, vai das 12 às 20 horas e tem exposição de arte, DJ e música ao vivo.
1: Isso, gratidão pelo convite, gratidão por esse momento e faço suas minhas palavras, convido todos vocês, apareçam, vai ser maravilhoso esse dia do sábado. Gostaria de agradecer ao meu companheiro, né, o Pajé do Rio das Flores, que abarca essa ideia comigo, à Casa Cultural Respira, ao Coletivo Respira, que também uniu forças com o Brechó Mulher Rendeira e comigo, que também estou à frente disso tudo. E é isso, assim, o pensamento positivo, sabendo que vai ser mais uma edição que a gente vai entregar as melhores coisas que a gente consegue entregar. E é isso.
25: Beleza, 7 horas e 39 minutos, a gente vai para o intervalo rapidinho. E lembrando, se você perdeu essa entrevista, tem a opção de ouvir a reprise a partir do meio-dia. É só sintonizar 104.9. Ou vai lá no canal do YouTube da Caruaru FM, está tudo gravado e você pega tudo. Quinto encontro de brechóis, quinta-feira, sábado, dia 15, a partir do meio-dia, Rua José Mariano, 169.
1: 159.
25: 159. O intervalo é rapidinho, é VAPTV.
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25: Da capital do Agreste, terra da atriz Prazeres Barbosa, dos irmãos Condé e do escritor Álvaro Lins, 7 horas e 43 minutos.
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25: E olha, pessoal, multivacinação é estratégica para conter retorno de doenças. São Paulo vive aí um surto, quase um surto de sarampo, né? Mais de 26 pessoas foram notificadas. Isso aí faz parte aí, né, do negacionismo, né, daquelas pessoas que não querem vacinar seus filhos, que não são a favor de vacina, né, que são contra a ciência, né? Matéria vem com William Sopa.
5: Mais de 55 mil doses de imunizantes foram aplicadas no Paraná somente na primeira semana da Campanha Nacional de Multivacinação 2026. Desde 3 de agosto, a ação mobiliza as mais de 1.800 salas de imunização dos 399 municípios paranaenses, atendendo especialmente crianças e adolescentes. A campanha segue até 1º de setembro, com o dia D programado para 22 de agosto, e é uma oportunidade para atualizar a carteirinha de vacinação, garantindo a proteção de quem recebe as aplicações e também das pessoas do seu entorno. É o que explica a médica pediatra e neonatologista Graziele Ferrari, professora do Centro Universitário FAP de Pinhais.
8: A vacina é uma das formas mais eficazes que a gente tem para proteger não só a gente, mas toda a comunidade. Com essa hesitação vacinal que está tendo nos últimos anos, tem voltado a circular doenças que antes estavam erradicadas. Então, é importante manter a caderneta vacinal dos nossos filhos em dia. E eu costumo dizer no consultório que vacinar é um ato de amor ao próximo, porque a gente acaba não protegendo só a gente, aos nossos filhos, e sim toda uma comunidade, inclusive pessoas mais vulneráveis. A gente convive com os idosos, né? Com muitas pessoas que são vulneráveis e que a gente, mantendo a nossa vacinação em dia, acaba protegendo essas pessoas também.
5: A campanha é uma das estratégias para reduzir o risco de reintrodução e circulação de doenças como influenza, poliomielite e o sarampo. Essa última é uma das principais preocupações devido ao aumento de casos confirmados no país, em especial no estado de São Paulo. Desde 2020, a Secretaria da Saúde do Paraná monitora os casos suspeitos de sarampo e não há registros confirmados da doença. Vale destacar que, apesar de o público prioritário ser menor de 19 anos, os adultos também podem aproveitar a campanha para atualizar as vacinas que estiverem pendentes. Agência Rádio Web, de Curitiba, William Sopa.
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25: Olha, pessoal, municípios pernambucanos devem ampliar as ações de pré-natal. Coisa aí também é complicada em alguns municípios. Caruaru tá fora dessa aí. Aproveito para mandar os parabéns mais uma vez ao prefeito Rodrigo Pinheiro. Fez aniversário ontem. Estive lá na festa, fui convidado. Olha, Júlio, a Caruaru FM tá de parabéns pela forma como é tratada pela gestão pública. Apenas da comunicação, Caruaru FM estava presente. A matéria dos municípios pernambucanos que devem ampliar ações de pré-natal vem com a Joyce Santos.
9: O Ministério Público de Pernambuco recomendou que as prefeituras de Gravatá e Xangrande, no Agreste, adotem medidas para fortalecer a assistência pré-natal e garantir a identificação e o acompanhamento precoce das gestantes. A orientação prevê a ampliação da busca ativa na atenção primária à saúde para que as mulheres sejam cadastradas até a 12ª semana de gestação. A recomendação foi expedida após levantamento apontar baixo desempenho dos municípios na validação de exames laboratoriais essenciais da rede Aline. Em 2024, Gravatá validou apenas 19% dos exames previstos e deixou de receber R$ 113,7 mil em recursos federais. Xangrande validou 28% e perdeu R$ 26,7 mil em repasses. O MPPE também orientou a garantir a oferta dos exames e aprimorar a logística de coleta, transporte e processamento. Os resultados dos exames deverão ser avaliados e registrados no sistema E-SUS, APS, até a 20ª semana de gestação, requisito para o recebimento dos incentivos financeiros. Os municípios têm 30 dias para informar se acatam a recomendação e apresentar um plano de ação. O descumprimento injustificado poderá levar à adoção de medidas judiciais, incluindo ação civil pública. Agência Rádio Web, produção e reportagem, Joyce Santos.
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25: Olha, gente, ontem teve rodada da Copa Libertadores da América. E só empates. Jogão, Flamengo e Cruzeiro 1-1 no Mineirão. E o Palmeiras vencendo em casa por 1-0 aos 47 do segundo tempo. Vai o goleiro Carlos Miguel e me toma um pinto. A matéria vem com Daniel Sperron.
12: Tudo igual no confronto brasileiro na Libertadores. Cruzeiro e Flamengo ficaram no 1-1 jogando no Mineirão. Arroio marcou para a equipe mineira e Lucas Paquetá entrou no segundo tempo e deixou tudo igual. Agora a decisão vai ser no Rio de Janeiro, na semana que vem, no Maracanã. E para este jogo, o time carioca vai contar com o apoio do torcedor, que, na opinião do Jorginho, vai fazer valer o mando de campo.
13: A gente foi atrás do resultado depois de estar em desvantagem. Então, é um grupo que tem fome de vencer e continuar fazendo história por esse clube. Então, esse é o caminho. Obviamente, tem coisa para melhorar, como sempre. Mas tem muita coisa positiva também que a gente tem que levar para o jogo de volta em casa, junto da nossa torcida, que vai estar lá para empurrar e dar todo o apoio possível.
12: Já o Palmeiras ficou no empate em 1-1 com o Cerro Porteño. Mesmo jogando com um a menos, já que Andreas Pereira foi expulso, aos 27 minutos do segundo tempo, o Palmeiras conseguiu abrir o placar, mas acabou cedendo o empate ao Cerro Porteño. 1-1, tudo igual. E agora a decisão para o Palmeiras é fora de casa, na próxima quarta-feira, em Assunção, no Paraguai. O detalhe é que o gol marcado pelos paraguaios foi uma falha do goleiro Carlos Miguel. Mas o técnico Abel Ferreira saiu em defesa do jogador, depois em coletiva de imprensa, falando que tudo isso é normal e que falhas acontecem, mas ele tem toda a confiança do treinador palmeirense. Levantar a cabeça e seguir em frente, até porque agora é uma decisão na semana que vem. A Copa Libertadores da América ainda tem mais brasileiro para entrar em campo na competição. Tem o Mirassol, que vai enfrentar a LDU dentro de casa, além do Corinthians, que vai à Argentina pegar o Rosário Central às 9:30 da noite, fechando a rodada dos brasileiros na Liberta. Agência Rádio Web com informações da Libertadores, Daniela Esperon.
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25: Aí a gente também vai trazer outra matéria especial, porque Everson Brilli garante grandes defesas e o Atlético vence fora de casa o Bragantino pela Copa Sul-Americana. Matéria vem também com ela, Daniela Esperon.
12: Deu Atlético Mineiro no confronto brasileiro na Copa Sul-Americana. O Bragantino, jogando em casa em Bragança Paulista, não conseguiu superar o Galo. 1-0 para o time mineiro, gol marcado por Cuejo. Detalhe que o Cuejo já jogou no Red Bull Bragantino, portanto, a lei do ex. Mas um dos destaques da partida foi o goleiro Everson, do Atlético Mineiro. Ele apareceu em lances capitais e salvou o time de sofrer o empate. O técnico Eduardo Domingues, em coletiva de imprensa, enalteceu a qualidade do Everson e pediu calma para essa vantagem.
2: Eu acho que na primeira etapa apressamos muito as transições, podíamos conduzir um pouco mais ou finalizar melhor as jogadas. Como podíamos aumentar o placar, também eles tiveram algumas situações. Nós temos um dos melhores. Então também jogamos com isso. Mas temos que manter a calma. Ainda falta um jogo por jogar.
12: Nesta quinta-feira tem mais Copa Sul-Americana para times brasileiros. O Santos joga em casa na Vila Belmiro às 19h e vai enfrentar o Macará. Mesmo horário de Vasco e Olímpia em São Januário. O Botafogo vai até o Peru, à altitude de Cusco, enfrentar o Cienciano às 9:30 da noite. Lembrando que os duelos de volta vão acontecer na próxima semana. Agência Rádio Web com informações da Copa Sul-Americana, Daniela Esperon.
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25: 7:54, chegamos ao final aí de mais uma edição do Jornal Vanguarda. Quero agradecer a audiência de todos e todas. Lembrando que hoje a audiência foi com Daiane Mendonça, do Brechó Mulher Rendeira. A gente falou aí do nono encontro de brechóis. 9 brechóis vão se encontrar, trazendo moda, gastronomia, cultura, na rua José Mariano, 159, no próximo sábado, a partir do meio-dia. Oportunidade aí para você economizar e sair com peças maravilhosas para decoração da sua casa, para você se vestir. Vai ter inclusive peças plus size. Aquele pessoal que usa um númerozinho maior também, vai ser bacana demais. E quero agradecer a audiência de todos, a você que está na reprise, a você que está ao vivo, porque daqui a pouquinho tem Dejan Dantas com mensagem para você. Na sequência, Suzy Valoar com Som do Brasil para quem está na reprise. Quem está ao vivo, Stephanie Rodrigues comando é show. Antes, tem Dejan Dantas com mensagem para você. E hoje, como é quinta-feira, 13 de agosto, meio assombração, meio... A gente traz Thriller, uma homenagem aí a Michael Jackson e também a data de hoje. Valeu, galera. Até amanhã. Tchau.

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2: Tem hora que a gente se sente como um pequeno barco em meio a um mar diante de uma grande tempestade. São momentos como esse que pensamos em nos entregar e desistir de tudo. E aí eu pergunto, qual é o verdadeiro sentido da vida? Muitas vezes nos fechamos em nosso mundo e tudo parece não existir mais. Não percebemos que existe outro mundo lá fora. E diante de tudo isso, você não imagina a força interior que possui. Você tem mais poder do que pensa ter. Continue sua jornada fazendo aquilo que acredita. Não tenha medo do amanhã. Ele é incerto. E por ser incerto, ele nos assusta. Pois mais claro que a vida possa parecer, siga sempre o caminho do bem e da paz interior. Você é a luz e a vida viaja na luz. Seja semente e procure também ser essa luz que se espalha e ilumina o seu caminho e o caminho daqueles que ainda estão em meio às sombras. O bem nunca deixará de existir. Quanto mais felicidade você plantar, mais felicidade irá colher e mais feliz será. Essa é a forma da vida. É como o sal da terra que Jesus falou. Além de conservar, realça o sabor. A vida é assim. A direção é por conta de Deus, mas o sentido, quem escolhe é você. Muita paz, muita luz.
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3: Muito bom dia, amor Stephanie. Está no ar mais um show comigo, Stephanie Rodrigues. Fanny, como você preferir, fique à vontade. Manhã de quinta-feirona, 13 de agosto de 2026. E eu te convido a interagir, participar comigo através do 98155-1049. Pede música, manda beijo, felicitações pra quem você quiser. E eu começo assim, ó, pra cima com ela, Veveta. Excelente quinta-feirona, início de findes pra nós.

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3: Caruaru FM é a sua rádio, que bloquinho gostoso pra cima, hein? Você curtiu muito o sucesso e segue pedindo música, interagindo, participando com a Fani. 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E ela está chegando, Suzy Valoá, toda trabalhada em seus mistérios, trazendo pra gente as primeiras previsões, o horóscopo para hoje. Suzinha, o que os astros dizem pra gente, hein?
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5: Bom dia, Fani! Bom dia, ouvintes da Caruaru FM. A Suzy Valoá chega nesta manhã de quinta-feira. Hoje é dia 13 de agosto de 2026. E eu trago as primeiras previsões do horóscopo para você que nos acompanha aí pelo E-Show. Eu começo sempre aí com Áries, Touro, Gêmeos e Câncer. Vamos às previsões? Áries, você que nasceu entre 21 de março a 20 de abril, as mudanças seguem em alta e você não terá problema para encarar imprevistos ou reviravoltas, tirando o melhor de cada situação. Mercúrio volta ao movimento direto e tudo deve fluir melhor em casa e com a família ariano. Touro, você que nasceu entre 21 de abril a 20 de maio, a lua se muda para Sagitário à noite, favorecendo os contatos com pessoas de fora e os planos para uma viagem. Aproveite para matar a saudade de alguém que está longe ou sair da rotina, taurino. Gêmeos, você que nasceu entre 21 de maio a 20 de junho, seu lado responsável segue em alta e você não terá problema para encarar qualquer desafio que pintar pela frente. Mas também é sinal de muito serviço, então faça a sua parte, geminiano. Câncer, você que nasceu entre 21 de junho a 22 de julho, Mercúrio volta ao movimento direto e as energias devem fluir melhor nas finanças a partir de agora. Aí eu vi vantagem, né? À noite a lua se muda para Sagitário e promete destacar os relacionamentos, canceriano. Daqui a pouquinho eu volto trazendo a segunda parte dos astros e seu signo para você.
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3: Caruaru FM é a sua rádio! Eita, bloquinho gostoso, hein? Esse é o seu É Show, eu sou a Fani. 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E Suzinha Valoata de volta com mais previsões do horóscopo pra gente. É com você, Suzy.
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4: Caruaru FM, essa é a sua rádio. Voltei com as previsões do horóscopo. Agora é a vez do signo de Leão. Você que nasceu entre 23 de julho a 22 de agosto. À noite, a lua brilha em seu paraíso astral e você pode sair bem se fizer uma fezinha. No trabalho, quem trabalha com produtos e serviços para o lar pode se sair melhor agora. Mas as tarefas de rotina também rendem, leonino. Virgem, você que nasceu entre 23 de agosto a 22 de setembro, sua facilidade para fazer novos contatos e seu raciocínio rápido ajudam a agilizar as tarefas hoje. Aproveite para mostrar suas ideias. Mercúrio em movimento direto promete animar o contato com os amigos, além de facilitar novas amizades. Virginiano. Libra, você que nasceu entre 23 de setembro a 22 de outubro, a lua segue em destaque com o seu lado caseiro à noite. E não será preciso muito esforço para melhorar a relação com o pessoal de casa. A vida 2 segue leve, mas um programa caseiro cai melhor à noite, libriano. Escorpião, você que nasceu entre 23 de outubro a 21 de novembro, com Mercúrio saindo da fase retrógrada, você pode se sentir mais leve. Bom momento para viajar, estudar e curtir um programa com os amigos. Vai sobrar pique para cuidar dos seus interesses, escorpiano. Já eu volto trazendo as previsões para Sagitário, Capricórnio, Aquário e Peixes.
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3: Caruaru FM é a sua rádio! Curtiram esse bloquinho? Demais, aí pra cima! Teve axé, pagode, muita música boa, sucesso é aqui na Caruaru FM, a sua rádio. 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E agora, a Suzinha chega com as últimas previsões do horóscopo para hoje.
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4: Caruaru FM, essa é a sua rádio de volta com as previsões do horóscopo desta feita para Sagitário. Você que nasceu entre 22 de novembro a 21 de dezembro, com Mercúrio de volta ao movimento direto, há sinal de boas energias para fazer algumas mudanças. Seu sexto sentido pode mandar avisos importantes, mas a entrada da Lua em seu signo à noite renova seu pique e deixa a quinta mais descontraída, Sagita. Capricórnio, você que nasceu entre 22 de dezembro a 20 de janeiro, agir nos bastidores ajuda a resolver os problemas do dia a dia com mais tranquilidade. Vale priorizar as tarefas que exigem concentração ou que podem ser feitas a sós. Seu jeito animado promete uma boa reviravolta no final da noite, capricorniano. Aquário, você que nasceu entre 21 de janeiro a 18 de fevereiro, o astral é favorável para desenvolver melhor a vida profissional, pedir uma promoção, o aumento. E com Mercúrio saindo da fase retrógrada, fica mais fácil focar no que precisa ser feito, aquariano. Peixes, você que nasceu entre 19 de fevereiro a 20 de março, criatividade, boas ideias e facilidade para conviver com todo mundo serão seus pontos fortes no trabalho hoje. Mas não se esqueça de botar as mãos na massa também, já que as coisas não ficam prontas num passe de mágica, pisciano. Chegamos ao final das previsões do horóscopo desta quinta-feira, de volta amanhã com os astros e seu signo, para você que nos acompanha aí pelo E-Show. 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Beijos, Fanny, beijos, ouvintes da Caruaru FM, a Suzy Valor à volta, à 1 da tarde, trazendo o melhor da MPB no som do Brasil. Até lá!
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3: Caruaru FM é a sua rádio, que bloquinho gostoso esse, hein? Tivemos pagode, MPB, rock, e você pode continuar pedindo através do 98155-1049 aqui no É Show, comigo, a Fani, ao vivo e online, até o meio-dia. 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Eu já volto com mais músicas no É Show pra você.
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9: A Agência Nacional de Vigilância Sanitária, Anvisa, liberou a entrega de medicamentos nas plataformas digitais das empresas iFood, Rappi, Mercado Livre, Submarino e Americanas. A medida foi publicada no Diário Oficial da União na última segunda-feira 10. A agência revogou medidas que proibiam a comercialização e a propaganda de remédios por estes aplicativos. As novas resoluções consideram a lei de número 15.357, que entrou em vigor em março, dia 20 deste ano, e passou a permitir que farmácias e drogarias regularmente licenciadas contratassem canais digitais e plataformas de comércio eletrônico para logística e entrega de medicamentos aos consumidores. A liberação, segundo a Anvisa, não isenta essas empresas de cumprirem integralmente a regulamentação sanitária aplicável. A revogação das resoluções anteriores não significa que as empresas recebem autorização automática para comercialização de medicamentos. A autorização depende de uma regulamentação que ainda será editada pela agência. Stephanie Rodrigues para o Caruaru Notícias.
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1: Joga energia lá em cima que virou verão, por gentileza. Satisfação imensa. Essa música mexe muito comigo.
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0: de você. Eu oro tanto por você, meu filho. Sua vida me preocupa, sabe? Você é um menino tão bom. Você é um menino tão abençoado, sabe? Porque só Deus na sua vida, na minha vida. Tá bom? Obrigada, meu filho, por tudo, tá bom? Obrigada de coração. Eu fico sem palavras, sabe? Te amo, viu?
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0: abençoe.
1: É nóis, meu irmão. Obrigado pelo convite. Pra mim é uma alegria gigante. Te acompanho sempre. Sou um fã gigantesco seu. Pra mim é uma honra estar aqui no seu projeto hoje. Como
0: você vai ficar até o final hoje, né?
1: Tô emocionado mesmo, galera. Faz barulho,
0: barulho pro Grilo, por gentileza.
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3: Caruaru FM é a sua rádio e você curtiu muita música boa. E antes do intervalinho comercial, quero mandar beijo aqui para Maria do Carmo do Salgado, turma da Manupe na audiência, também Marezinha Modas lá nas Rendeiras. Cheiro para vocês. 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Já volto, sai daí não, é rapidão, hein?
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3: Caruaru FM é a sua rádio! Curtiram muito som, teve MPB, pagode, rock, pop. Esse é o É Show, ao vivo e online. 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Já volta, é rapidão, hein? Sai daí não.
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4: Caruaru recebe até esta sexta-feira, 14, a campanha da Semana Municipal de Controle e Combate à Leishmaniose, a fim de fortalecer as ações de prevenção, ampliar o diagnóstico precoce da doença e conscientizar a população sobre a importância dos cuidados com os animais e da participação da comunidade no controle da enfermidade. Durante toda a semana, equipes da Vigilância Ambiental estarão em diferentes bairros do município, promovendo testagem gratuita de cães, atividades de educação em saúde, palestras educativas e vacinação antirrábica de cães e gatos. A programação busca orientar os tutores sobre os sinais de leishmaniose, as formas de prevenção e os cuidados necessários para proteger tanto os animais quanto as pessoas, já que a doença é uma zoonose que pode ser transmitida aos seres humanos. A ação está sendo realizada em parceria com a Secretaria Municipal de Saúde, por meio da Gerência de Vigilância Animal e a Secretaria de Sustentabilidade e Bem-Estar Animal. As equipes reforçam que levar os animais para a testagem é uma atitude fundamental para identificar precocemente possíveis casos de doença, permitindo o acompanhamento adequado e contribuindo para a redução da circulação da leishmaniose no município. A participação dos tutores é essencial para fortalecer as medidas de prevenção e garantir mais proteção para os animais e para toda a população. Stephanie Rodrigues para o Caruaru Notícias.
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3: Caruaru FM, a sua rádio, esse é o seu É Show, eu sou a Fani, com muito sucesso pra você na sua 104,9. 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Você também, sai daí não, hein, que eu já volto com muita música no É Show.
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1: Ela tava linda, Nilson!
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5: Ah, acabou, produção! Passou voando, hein? A quinta-feirona falou que é início de fim, diz é assim. Quem faturou o kit da Brasil da Sorte de hoje foi o Sérgio, lá no Centenário, final do telefone 2122. A produção vai entrar em contato. Eu quero agradecer o carinho e audiência de cada um, você ouvinte 104,9, que ficou sintonizadaço com a Fani no Show até agora. Amanhã, sexta-feirona, a gente tem um encontro marcado a partir das 8 horas da manhã em mais um Show, se Papai do Céu assim permitir, com muita música e informação. Mas segue na nossa audiência, que está chegando aí a reprise do Jornal Vanguarda, com Wagner Gil na apresentação e Júlio César na técnica. E não esquece nunca, hein? Onde a fé há milagres e tudo passa. Boa tarde, bom almoço, excelente quinta-feirona, até amanhã. Tchau!
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9: 12 horas e 3 minutos na terra de José Condé.
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2: Está no ar o Jornal Vanguarda comigo, Wagner Gil, com DJ Júlio César e com você, ouvinte da Caruaru FM, quinta-feira, 13 de agosto de 2026. E olha, gente, é quase sexta-feira, 13 de agosto, aí era demais, né? Aí tinha que passar um filme de terror, mas hoje, em homenagem a essa quinta-feira, 13 de agosto, a gente vai terminar com Michael Jackson Thriller. O DJ Júlio César já vai deixar ali a posta pra gente finalizar o programa hoje. Mas antes, eu quero agradecer a audiência, a você que está no Instagram da Caruaru FM, no canal do YouTube da Caruaru FM, a você também que está sintonizando 104.9 em casa, no carro, no trabalho. Valeu demais, audiência, eu digo. Simbora, porque o Jornal Vanguarda está no ar. E vamos aos principais destaques do Vanguarda de hoje. Lula e Alcolumbre se reúnem e retomam relações. Câmara atende governo e aprova pacotaço de isenção fiscal. Nanopartículas podem melhorar a ação e imunoterapia nos cânceres. Brasileiros empatam e Carlos Miguel falha no Palmeiras. Esse é o resultado ontem da Libertadores. Entre Cruzeiro e Flamengo, 1-1. Entre Palmeiras e Racing, também 1-1. E o goleiro do Palmeiras levou um pinto já nos acréscimos. Essas e outras notícias é agora, aqui no Jornal Vanguarda da Caruaru FM.
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2: E olha, gente, esse friozinho que não para, hein? Pra levantar dá preguiça. Diga aí se não dá. Olha, eu vou trazer agora o tempo para vocês, porque pouca coisa mudou em relação a ontem, tá? No momento, a temperatura em Caruaru, ela tá de 19 graus, tá um pouco mais frio do que ontem. A mínima foi de 18 e a máxima será de 27. Amanhã nublada, a partir das 11 horas o sol volta a abrir. E hoje, diferente o pôr do sol do dia de ontem. O pôr do sol hoje é às 17 horas e 23 e vai dar para pegar aquele pôr do sol belíssimo. No momento, a umidade relativa do ar está em 87% e chove muito fino na zona rural de Caruaru.
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2: Olha, esses foram apenas alguns dos destaques do Jornal Vanguarda de hoje, que também tem o Vanguarda Entrevista. E no Vanguarda Entrevista de hoje, a gente vai ter um Vanguarda Entrevista muito especial. A gente vai falar sobre brechó, porque vai acontecer aqui em Caruaru um encontro de brechós. E a gente vai conversar com Daiane Mendonça e falar o que é um brechó, o que você pode encontrar lá. Brechó, muita gente pensa que é só para lugar de vender roupas usadas. Não, tem roupas novas, seminovas, tem exposições, tem materiais de decoração. E você vai num brechó com 100, 200 reais, você sai com tanta coisa que não acredita. E se você tem alguma coisa em bom estado, também pode levar e fazer um dinheirinho. A gente vai explicar tudo com Daiane Mendonça. Ela é do brechó Mulher Rendeira e a gente vai falar desse encontro que vai reunir os 9 brechóis. Eu vou dizer quando, quando e onde, no Vanguarda Entrevista. E você já pode ir participando também comigo dessa entrevista, com mensagens, perguntas, opiniões, pelo nosso WhatsApp. 981551049. Participa, que é importante demais para Caruaru e também para a gente.

0: Olha, eleições desse ano têm novidade para candidatos. Você vai entender na matéria de Beatriz Coan. Se liga aí, vereadores que estão na escuta. Eu já aproveito aí para mandar um abraço para dois aí que já mandaram mensagens. O presidente da Câmara, Bruno Lambretta, e o vereador Jorge Quintino.
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2: Uma novidade das eleições de 2026 é o chamado RDE, o Requerimento de Declaração de Elegibilidade. Na prática, o instrumento permite que um pré-candidato peça à Justiça Eleitoral uma análise antecipada sobre a possibilidade de disputar a eleição. A ideia é esclarecer dúvidas sobre eventual inelegibilidade antes mesmo do pedido oficial de registro da candidatura. Com isso, situações que poderiam barrar uma candidatura passam a ser discutidas antes do início oficial da disputa. O pedido pode ser feito pelo próprio pré-candidato ou pelo partido político ao qual ele é filiado. Depois disso, a Justiça Eleitoral analisa o caso e outros partidos podem contestar a solicitação.
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0: Olha, clima de paz. Lula e Alcolumbre se reuniram e retomaram as relações. Algumas pautas importantes devem ser votadas. Eu quero aproveitar e mandar um abraço especial para meu amigo Almir Leite, ali do grupo do Colégio Municipal. Ele é um cara fantástico aí, está acompanhando a gente aí também. Vamos à matéria desse clima de paz no Congresso e a possibilidade de melhorar a vida dos brasileiros com Yuri Hudson.
4: Clima de paz no Planalto Central. Sabe por quê? Lula e Alcolumbre finalmente aparentam ter retomado relações políticas. Nesta quarta-feira, o presidente da República e o presidente do Senado Federal se reuniram novamente. É o segundo encontro em menos de uma semana. Na reunião, de cerca de 2 horas, eles discutiram pautas prioritárias para o Palácio do Planalto no Congresso Nacional. Os dois chegaram a ficar meses sem se falar. Após o encontro, o ministro de Relações Institucionais, José Guimarães, afirmou que a principal mensagem da reunião é de que a relação foi retomada e de que agora o governo vai trabalhar para avançar as propostas no Senado.
5: Eu acho que nós demos um passo gigantesco para destravar as pautas e fazemos aquilo que é de interesse do Brasil nesse pequeno período de esforço concentrado. Portanto, as relações estão retomadas, terão novos encontros, né, daqui para o final de semana, e a ideia é a gente consolidar esse diálogo que na Câmara já está 100% e nós queremos que, sob a liderança da senadora Tereza, também no Senado, fique 100% como está na Câmara. Foi essa reunião produtiva.
4: Entre os assuntos discutidos estão a PEC da Segurança Pública, o fim da escala 6x1, o projeto dos combustíveis e também propostas relacionadas aos minerais críticos. Também houve acordo para instalar comissões destinadas à análise de 6 medidas provisórias. A líder do governo no Senado, Tereza Leitão, disse que a retomada do diálogo direto entre Lula e Alcolumbre era necessária.
6: Alcolumbre e Lula precisam conversar, os dois presidentes. Eu respondi isso a vocês, conseguimos isso com esforço coletivo, né? Os dois tiveram a primeira conversa política, uma conversa entre os dois, e hoje nós fomos testemunha de que a conversa realmente teve frutos importantes.
4: Apesar do encontro e dessa reaproximação, ainda não há previsão para a votação das medidas que são defendidas pelo governo federal no Senado. Agência Rádio Web de Brasília, Yuri Hudson.
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0: E a Câmara atendeu o governo, gente, e aprovou um pacotaço de isenção fiscal. Alguém vai pagar essa conta e a matéria volta com ele, Yuri Hudson.
4: A Câmara dos Deputados aprovou um verdadeiro pacotaço que permite ao governo Lula usar receitas extraordinárias do petróleo para compensar a redução de impostos federais sobre combustíveis. A matéria originalmente tratava apenas deste ponto, o chamado PLP dos combustíveis. Mas a proposta virou um verdadeiro jumbo e dentro desse projeto também foram aprovados isenção fiscal para minerais críticos, incentivo à produção nacional de fertilizantes e também isenções para a FIFA para que no Brasil seja realizada a Copa do Mundo Feminina de Futebol no próximo ano. O presidente da Câmara, Hugo Mota, do Republicanos, defendeu a ampliação do projeto como uma forma de concentrar diferentes matérias e aproveitar o período de esforço concentrado no Congresso Nacional.
7: Projeto de lei. São temas consensuais, convergentes. Nós temos que fazer todo o esforço para termos mais celeridade diante do fato de não termos sessões nas próximas semanas e esses temas serem temas muito importantes do ponto de vista estratégico para o país, para garantir principalmente, que é o que é mais urgente, o não aumento da inflação, principalmente ligado ao aumento do preço dos combustíveis.
4: Combustíveis, fertilizantes, minerais críticos, Copa do Mundo e também 2 bilhões e meio de reais para projetos do Ministério da Defesa fora do limite do arcabouço fiscal. O pacotaço ainda prevê a antecipação de até 3 bilhões de reais para saúde e educação. O ministro das Relações Institucionais, José Guimarães, comemorou a aprovação da proposta e diz que essas são prioridades do governo federal.
5: Na verdade, são 8 temas. Então, esse projeto, esse PLP é um PLP muito, muito forte, porque atende a várias propostas que iam tramitar um por um. E nós resolvemos, até eu brinco nesse jumbão, todas as matérias de interesse do governo.
4: O pacote também estabelece mecanismos de contenção de despesas, mas a partir de 2027. De Brasília, Yuri Hudson.

0: O STF determinou a devolução de valores recebidos indevidamente por juízes. Devem cumprir a determinação os tribunais de justiça do Paraná, Goiás, Rondônia, Maranhão, Rio Grande do Norte, Rio de Janeiro e do Distrito Federal. De acordo com nota do STF, os presidentes dos tribunais de justiça devem identificar os beneficiários e enviar a relação ao STF em até 72 horas. Também deverão determinar a devolução imediata dos valores que ultrapassem o limite global de 70% do teto constitucional, respeitados 35% referente à parcela de valorização por antiguidade e 35% para as verbas indenizatórias autorizadas. Os tribunais terão 5 dias para comprovar nos autos a suspensão dos pagamentos e as devoluções. A decisão do STF sobre penduricalhos também abrange Ministério Público, Tribunais de Contas e Advocacia Geral da União. Agência Rádio Web de Brasília. Alan Barbosa.
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2: Olha, pessoal, trazer a matéria muito importante agora, porque há 25 anos era aprovado o Código Civil Brasileiro. Diego Brião.
3: O Código Civil do Brasil demorou mais de 25 anos para ser aprovado. A tramitação teve início na metade da década de 1970 e a finalização ocorreu somente no ano de 2001. O conjunto de leis foi um reconhecido marco na história jurídica do país, promovendo mudanças em diversos espaços da sociedade. Eu sou o jornalista Diego Brião e o Estação História é uma produção RWCast, que é a central de podcasts do grupo Rádio Web. Te convido para, a partir de agora, relembrarmos a aprovação do novo Código Civil. Doze de junho. O projeto de lei de número 634, de 1975, começou a tramitar no Congresso Federal. O documento, de 125 páginas, foi assinado pelo jurista e professor de direito Miguel Reale. Ele foi o supervisor da comissão que elaborou a proposta. Os estudos e o desenvolvimento do texto se estenderam de 1969 a 75, quando teve início a tramitação no Congresso. Até que o texto fosse aprovado no ano de 2001, um complexo ida e volta desta discussão se estenderia em vários âmbitos do país. Vale lembrar, o Código Civil anterior era do ano de 1916. Ele foi o primeiro do país. Desde os anos 30, houve tentativas de reformar o Código Civil. Porém, o debate não avançava. A nova elaboração teve andamento somente a partir do final dos anos 1960, quando o país vivia uma ditadura militar iniciada em 1964. Entre idas e voltas, passaram-se mais de 2 décadas e meia até que o novo Código Civil realmente fosse à frente no Congresso Federal. Em 2001, quando ocorreu a aprovação do projeto de lei, a relatoria foi responsabilidade do deputado federal Ricardo Fiuza. Ele representava o estado de Pernambuco e era vinculado ao Partido da Frente Liberal, PFL. De agosto. A votação realizada naquele dia fez o projeto ser aprovado para posteriormente retornar à comissão especial para aprovação e redação final. Isto ocorreu em 6 de dezembro.
4: Este código foi votado pela Câmara em 1975, foi votado pelo Senado em 1980 e entrou aqui há quase 30 anos. É evidente que nós não poderíamos pegar este trabalho e refundi-lo completamente. Regimentalmente, ele já havia sido votado em ambas as casas do Congresso. Cabia ao relator da casa que remeterá a sanção, tão somente recomendar a aprovação ou a rejeição das emendas feitas no Senado pelo Senado. Ocorre que, em função do tempo decorrido, várias partes do código estavam defasadas, estavam eivadas de inconstitucionalidades, tinham lapsos, enganos, erros manifestos. porque toda essa legislação que foi editada durante a sua tramitação, em grande parte

0: estava em conflito, como, por exemplo, o código não tinha a lei do divórcio. Tentamos fazer um código moderno. E agora eu digo, o grande passo deste código, quando os juristas deste país o analisarem com isenção, haverão de dizer que foi o primeiro passo para se criar no Brasil um direito social, saindo desse positivismo que nos engessava, não permitindo ao intérprete da lei sair do texto nem um milímetro. E este código, quem analisar, quem souber um pouco de direito, verá que ele é um código pós-positivista, que transfere ao intérprete da lei, ao magistrado, aplicá-lo a situações específicas, não ao seu livre-arbítrio, mas através de hermenêutica, de estudos aprofundados, para que a lei não envelheça.
1: 2002, 10 de janeiro.
2: A lei de número 406 foi sancionada pelo presidente da República, Fernando Henrique Cardoso, do Partido da Social Democracia Brasileira, PSDB. Um ano depois, entrou em vigor.
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4: Te mandando um abraço muito, mas muito especial ao empresário Marcelo Souto Maior, já está aí na labuta, já está na batuta. No Empresarial Difusor, ampliando nossa audiência. Valeu demais, doutor Marcelo. Obrigado. Eu vou lá rapidinho. VaptVup.
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23: Olha, no Vanguarda Entrevista de hoje, a gente vai fazer um Vanguarda Entrevista muito especial, porque a gente vai falar de brechó, e muita gente acha que brechó é só roupa usada, só roupa que não serve mais, roupa em mau estado de uso. Não, brechó é muito mais do que isso, e surgiu há muito tempo, lá em 1800 e pouco, 1900 e pouco, quando um mascate vendia roupas usadas no Rio. Você sabe disso, né?
24: Sim.
23: É, e eu sou carioca, lá no Rio tem um hábito muito de ter brechós, de você visitar brechós, e brechós é muito mais do que roupas usadas. Você consegue encontrar coisas de casa, coisas que você não serve, que você desapega, que dá para fazer um dinheirinho também, mas tudo em excelentes condições. E aí, Caruaru vai receber o encontro de brechós, e eu tenho o prazer de receber aqui a Daiane. Ela é do brechó Mulher Rendeira e vai falar com a gente. Bom dia, Daiane Mendonça, um prazer imenso em trazer você aqui e a gente falar um pouco desse encontro de brechós que vai reunir novos aqui de Caruaru.
25: Bom dia a todos, eu me chamo Daiane Mendonça e estou empreendendo há um ano com o brechó Mulher Rendeira, que fica localizado lá no, nas Rendeiras, né, na rua Edgar Feitosa, número 75. Nós funcionamos de forma virtual e de forma física, e há mais ou menos 5 meses, né, eu e meu marido pensamos, né, tivemos essa ideia.
23: Deixa eu te perguntar, o ali nas Rendeiras, é quando você vai chegando, que entra no posto, faz assim, logo à esquerda, antes da lavanderia.
25: Isso,
23: do restaurante Dom Paladar.
25: Isso, sei onde é.
23: Sempre tá cheio lá, né? Sempre tem gente lá.
25: Isso, graças a Deus.
23: Amém.
25: E aí nós começamos a fazer, né? Pensamos essa ideia de fazer o encontro para a gente poder possibilitar a outras empreendedoras caruaruenses, né? A possibilidade de ter esse contato com o público, né? De não somente vender de forma online, mas de reunir todo mundo, né? Em um grande evento para a gente poder fazer a moda circular, né? Porque quando a gente fala de brechó, a gente pensa na sustentabilidade do planeta, né? A gente pensa que as fábricas, elas estão em produção diariamente, né? E que isso vai, de certa forma, agredindo o meio ambiente, né? Seja com a poluição dos rios, seja com a matéria-prima que é extraída da natureza para a confecção de novas roupas. E existem dados hoje que nós, né, a população mundial já tem roupas para que a terceira geração venha usar. Então, se hoje parássemos de produzir roupa, o que já existe dá para até as terceiras gerações que virão. Então, nesse movimento da gente empreender com a moda circular, né, como você bem falou, não é somente vender roupa usada, né, a gente faz todo um processo de curadoria com nossas roupas, de lavar, né, secar, colocar botões, costurar. Então, quando a gente...
23: E às vezes até customizar também, né?
25: Customizar também, né, que também está muito em alta essa pegada das customizações. E aí, de março para cá, nós começamos a realizar encontros de brechós, reunindo uma quantidade significativa. Essa é a primeira vez com 9 brechós, né, a gente sempre ficamos no número 8 de brechó.
23: E vai ficar na rua José Mariano 159, aqui no centro,
25: isso,
23: aqui pertinho.
25: Isso, vai ser dia 15, né, sábado agora, a partir do meio-dia até as 20 horas da noite, né, nós teremos 9 brechós expondo, exposição de arte, DJ, vai ter o Rivotril, não sei se você conhece, a partir das 6 horas vamos ter o Rivotril com muitas músicas da cultura popular, porque o intuito da gente não é somente fazer essa moda circular, mas unir a cultura. Eu sou artista, né, meu marido também, a gente poder unir a cultura, a música, a poesia, né? Então, em cada edição, a gente chama outras pessoas, sejam artistas para expor suas artes, né? A gente já teve em uma das edições tatuagem, né? Então, flash tattoos durante o nosso evento, massagem, né? Então, vai ter empreendedores que vendem escalda-pés. Então, assim, a gente tenta trazer não só a moda circular, mas outras pessoas, para que esse evento ele ganhe maior visibilidade, né? Assim, que ele consiga atingir o maior número de pessoas possíveis. Então, vocês estão todos convidados, né? Na rua Doutor José Mariano, 159, no centro, em apoio com a Casa Cultural Respira, não sei se vocês conhecem.
23: Conheço, amém.
25: Mas o coletivo, né, é incrível, né? Então a gente uniu forças agora para sair da Rendeiras com o encontro e dizer assim, vamos levá-lo para outros lugares. E o primeiro lugar nessa quinta edição vai ser a Casa Cultural Respira.
23: E massa que é aqui no centro, né? Olha, gente,
25: isso.
23: Vão estar presentes. Me corrija aí se eu pronunciei errado, tá? O Brechó Atelier Upcycling, Pérola Brechó, Flower Brechó, Belisa Brechó, Brechó Mulher Rendeira, que é você que está representando aqui.
25: Isso.
23: O Flash Moody, Legalize Brechó, o Ebenezer Brechó e também o Desapego Açucarado. Olha que nome
25: Isso.
23: bacana aí também.
25: Isso.
23: São 9, né? No próximo sábado, a partir do meio-dia e vai até às 8 da noite. Olha, gente, é no centro da cidade, uma oportunidade para você comprar roupa. Vai ter material de decoração também, de casas, essas coisas, geralmente tem,
25: sim,
23: né?
25: Sim, geralmente vai depender das brecholeiras que vão expor, mas assim, algumas levam itens de casa, né, sejam vidros ou panos de prato. Vamos ter peças a partir de R$5, né, então assim, essa possibilitação das pessoas comprarem com valor acessível também. E isso também faz o brechó ser algo diferencial. Bem como quando a gente fala sobre a pegada vintage, né? Então, assim, os modelos de 2000, de 1990, né? Então, assim, os brechós têm essa particularidade que as lojas não têm, da gente encontrar garimpos, né? Porque a gente garimpa ouro. Então, quando a gente fala em ir pro brechó garimpar, né? Porque a gente vai achar ouros lá. Que assim, não vai ter outro tamanho, não vai ter outra cor. É aquela peça, né?
23: Única,
25: aquela peça única.
23: E muitas vezes nos brechós tem peça que alguém compra, só usa uma vez, para um casamento, para uma festa, para uma ocasião, depois não usa mais, engordou um pouquinho, já coloca lá, né? E geralmente nos brechós são mais roupas femininas, mas também tem infantis, masculinas, sapatos,
25: isso,
23: sandálias.
25: Moda,
23: né?
25: Plus size, tem uma das nossas expositoras, né, que é o Fashion Mood, que é o Brechó Fashion Mood, que ela trabalha trabalha com peças, né, plus size, né? Então, para as pessoas aí com números maiores, né? Então, a gente consegue ir abrangendo, assim, todos os gostos, né? Então, eu penso que 9 brechós, assim, possibilita quem for no dia encontrar algo que esteja desejando.
23: Verdade. E, às vezes, não tá, dá uma passadinha lá, encontra algo que vai servir, algo bacana que você vai usar em alguma ocasião, né? Olha, isso. E vai ter também expositores. A Kemily Nayane, com exposição de artes, e a Gisele Advir, com a exposição Deusa, Lua, Biju. Me conta um pouco aí dessas duas artistas e as exposições.
25: Isso, então, a Kemily, ela é uma artista, né, bem jovem, que pinta quadros, né, então ela participou já de uma das nossas edições, com os quadros belíssimos dela, né, em diversos tamanhos, né, e formatos. E a Gisele, ela traz um artesanato, né, próprio, onde ela confecciona pulseiras, colares, né, então são as nossas duas outras expositoras que se agregam conosco, que não estão no ramo dos brechós, mas que somam com a gente, sabe? Sempre somam forças. E aí vamos ter o Rivotril às 6 horas. Teremos
23: o Rivotril, eu acho que já teve aqui com o nosso colega Vitor Hugo, não foi? É uma banda de música regional que usa a rebeca, sanfona, zabumba, né? Um forró bem gostoso, pandeiro. É bem bacana, eles vão buscar ali, mergulham, se eu não me engano, em Jacinto Silva, em clássicos aí como Jackson do Pandeiro também. É um pessoal bem bacana também. Faz uma música diferenciada. Então, pessoal, lembrando aí, quinto encontro dos brechós, dia 15, próximo sábado já, a partir
25: de meio-dia,
23: né? E apresentação, que horas são as apresentações?
25: As apresentações, nós vamos ter DJ. Na realidade, nessa edição, nós também abrimos o palco aberto. Colocamos isso para que os artistas caruaruenses também se sintam convidados a participarem conosco. Porém, para a nossa programação fechada, teremos DJ de 4 às 16 horas até às 18, né? E iniciaremos com o Rivotril às 18 horas, né? Encerrando às 20 horas o evento. Teremos coffee break, tá, gente? Comidinhas, um café quente, né? Um suco, né? Para estar dando também um gás aí durante o evento. Outra especificidade que eu gostaria de destacar é que, né, nos nossos encontros nós ofertamos almoços para nossas brecholeiras, né? Então a gente sempre pensa em... A gente quer atingir o público, nosso público comprador, mas a gente também quer atingir essas empreendedoras, a gente quer atingir quem está apoiando a causa com a gente, né? Então, assim, ninguém com fome, todo mundo bem alimentado, né? Assim, um evento muito bacana mesmo.
23: E deixa eu te perguntar, quem tem algumas peças em casa, é oportunidade para levar e tentar vendê-las também? Ou não? Ou esse momento é só para vocês venderem?
25: Esse momento fica mais para a gente vender, sabe? Agora, no pós, né, do evento...
23: A pessoa pode ir lá fazer um contato,
25: isso,
23: ver como funciona,
25: isso,
23: ter
25: isso,
23: ideia do que pode levar,
25: isso,
23: né?
25: Isso, exatamente. Ter maiores informações, né? A gente vai esclarecendo. A gente acaba não fazendo isso para não dar uma misturada nas
23: certo.
25: Ideias, mas muitos desses brechós compram roupas, trabalham com consignação, que é, por exemplo, você quer desapegar, você deixa suas peças comigo e quando eu vender, né, 50% do valor fica comigo e 50% com você, que é o dono da roupa. E já tem outros brechós que conseguem comprar mesmo. Você tem tantas peças, é um X valor, eu te compro e aí eu vou revender.
23: Tem uma loja bem grande aqui no Maurício de Nassau, eu acho que é na Professor José Leão, que é de roupa infantis, né? É uma bem grande esquina, no sinal, não sei se tu já viu.
25: Sim.
23: É enorme a loja, né? Só ali
25: é enorme.
23: Vai ter carrinho de bebê, tudo,
25: você
23: imaginar de criança, é impressionante ali. Cadeirinha pra cá, tudo, né?
25: Que eles trabalham também com produtos novos, mas também tem algo sobre desapegar, né? Eles
23: tem
25: não
23: uma
25: se consideram
23: área lá,
25: brechós, mas...
23: Tem uma área lá todinha que é só pra isso.
25: Sim,
23: não
25: é
23: deixa
25: enorme
23: de ser um brechó,
25: loja,
23: né?
25: Isso.
23: Olha, Daiane Mendonça, eu queria te agradecer demais. Vou dar uma passadinha lá, que eu sou pirangueiro pra gastar. Eu só compro barato, gosto de me vestir muito na Sulanca. Você vai com 100 reais na Sulanca, compra uma calça, uma camisa, um cinto e ainda toma um caldo de cana com,
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23: 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Mas no brechó é mais barato ainda.
25: Sim.
23: Então, já que são 9, vou lá dar uma olhadinha, ver o que é que me cabe, o que eu posso usar também e economizar também. Então, obrigado. Fica à vontade aí para suas considerações finais. Lembrando que... quinta edição, né, do Encontro dos Brechóis vai reunir 9 brechóis, Rua José Mariano, 159, vai das 12 às 20 horas e tem exposição de arte, DJ, música ao vivo.
25: Isso, gratidão pelo convite, gratidão por esse momento e faço suas minhas palavras, convido todos vocês, apareçam, vai ser maravilhoso esse dia do sábado. Gostaria de agradecer ao meu companheiro, né, o Pajé do Rio das Flores, que abarca essa ideia comigo, à Casa Cultural Respira, ao Coletivo Respira, que também uniu forças com o Brechó Mulher Rendeira e comigo, que também estou à frente disso tudo. E é isso, assim, o pensamento positivo, sabendo que vai ser mais uma edição que a gente vai entregar as melhores coisas que a gente consegue entregar. E é isso.
23: Beleza, a gente vai para o intervalo rapidinho. E lembrando, se você perdeu essa entrevista, tem a opção de ouvir a reprise a partir do meio-dia. É só sintonizar 104.9. Ou vai lá no canal do YouTube da Caruaru FM, está tudo gravado e você pega tudo. Quinto encontro de brechóis, quinta-feira, sábado, dia 15, a partir do meio-dia, rua José Mariano, 169.
25: 159.
23: O intervalo é rapidinho, é VapTV.
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23: E olha, pessoal, multivacinação é estratégica para conter retorno de doenças. São Paulo vive aí um surto, quase um surto de sarampo, né? Mais de 26 pessoas foram notificadas. Isso aí faz parte aí, né, do negacionismo, né, daquelas pessoas que não querem vacinar seus filhos, que não são a favor de vacina, né, que são contra a ciência, né? A matéria vem com William Sopa.
7: Mais de 55 mil doses de imunizantes foram aplicadas no Paraná somente na primeira semana da Campanha Nacional de Multivacinação 2026. Desde 3 de agosto, a ação mobiliza as mais de 1.800 salas de imunização dos 399 municípios paranaenses, atendendo especialmente crianças e adolescentes. A campanha segue até 1º de setembro, com o dia D programado para 22 de agosto, e é uma oportunidade para atualizar a carteirinha de vacinação, garantindo a proteção de quem recebe as aplicações e também das pessoas do seu entorno. É o que explica a médica pediatra e neonatologista Graziele Ferrari, professora do Centro Universitário FAP de Pinhais.
8: A vacina é uma das formas mais eficazes que a gente tem para proteger não só a gente, mas toda a comunidade. Com essa hesitação vacinal que está tendo nos últimos anos, tem voltado a circular doenças que antes estavam erradicadas. Então, é importante manter a caderneta vacinal dos nossos filhos em dia. E eu costumo dizer no consultório que vacinar é um ato de amor ao próximo, porque a gente acaba não protegendo só a gente, aos nossos filhos, e sim toda uma comunidade, inclusive pessoas mais vulneráveis. A gente convive com os idosos, né? Com muitas pessoas que são vulneráveis e que a gente, mantendo a nossa vacinação em dia, acaba protegendo essas pessoas também.
7: A campanha é uma das estratégias para reduzir o risco de reintrodução e circulação de doenças como influenza, poliomielite e o sarampo. Essa última é uma das principais preocupações devido ao aumento de casos confirmados no país, em especial no estado de São Paulo. Desde 2020, a Secretaria da Saúde do Paraná monitora os casos suspeitos de sarampo e não há registros confirmados da doença. Vale destacar que, apesar de o público prioritário ser menor de 19 anos, os adultos também podem aproveitar a campanha para atualizar as vacinas que estiverem pendentes. De Curitiba, William Sopa.
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23: Olha, pessoal, municípios pernambucanos devem ampliar as ações de pré-natal, pois aí também é complicado em alguns municípios. Caruaru tá fora dessa aí. Aproveito para mandar os parabéns mais uma vez ao prefeito Rodrigo Pinheiro, fez aniversário ontem, estive lá na festa, fui convidado. Olha, Júlio, a Caruaru FM está de parabéns pela forma como é tratada pela gestão pública. Apenas da comunicação, Caruaru FM estava presente. A matéria dos municípios pernambucanos que devem ampliar ações de pré-natal vem com a Joyce Santos.
11: O Ministério Público de Pernambuco recomendou que as prefeituras de Gravatá e Xangrande, no Agreste, adotem medidas para fortalecer a assistência pré-natal e garantir a identificação e o acompanhamento precoce das gestantes. A orientação prevê a ampliação da busca ativa na atenção primária à saúde para que as mulheres sejam cadastradas até a 12ª semana de gestação. A recomendação foi expedida após levantamento apontar baixo desempenho dos municípios na validação de exames laboratoriais essenciais da rede Aline. Em 2024, Gravatá validou apenas 19% dos exames previstos e deixou de receber R$ 113,7 mil em recursos federais. Xangrande validou 28% e perdeu R$ 26,7 mil em repasses. O MPPE também orientou a garantir a oferta dos exames e aprimorar a logística de coleta, transporte e processamento. Os resultados dos exames deverão ser avaliados e registrados no sistema E-SUS, APS, até a 20ª semana de gestação, requisito para o recebimento dos incentivos financeiros. Os municípios têm 30 dias para informar se acatam a recomendação e apresentar um plano de ação. O descumprimento injustificado poderá levar à adoção de medidas judiciais, incluindo ação civil pública. Agência Rádio Web, produção e reportagem, Joyce Santos.
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23: Olha, gente, ontem teve rodada da Copa Libertadores da América. E só empates. Jogão, Flamengo e Cruzeiro 1-1 no Mineirão. E o Palmeiras vencendo em casa por 1-0 aos 47 do segundo tempo. Vai o goleiro Carlos Miguel e me toma um pinto. A matéria vem com Daniel Sperron.
12: Tudo igual no confronto brasileiro na Libertadores. Cruzeiro e Flamengo ficaram no 1-1 jogando no Mineirão. Arroio marcou para a equipe mineira e Lucas Paquetá entrou no segundo tempo e deixou tudo igual. Agora a decisão vai ser no Rio de Janeiro, na semana que vem, no Maracanã. E para este jogo, o time carioca vai contar com o apoio do torcedor, que na opinião do Jorginho, vai fazer falhar o mando de campo.
16: A gente foi atrás do resultado depois de estar em desvantagem. Então é um grupo tem fome de vencer e continuar fazendo história por esse clube. Então, esse é o caminho. Obviamente, tem coisa para melhorar, como sempre. Mas tem muita coisa positiva também que a gente tem que levar para o jogo de volta em casa, junto da nossa torcida que vai estar lá para empurrar e dar todo o apoio possível.
12: Já o Palmeiras ficou no empate em 1-1 com o Cerro Porteño. Mesmo jogando com um a menos, já que Andreas Pereira foi expulso, aos 27 minutos do segundo tempo, o Palmeiras conseguiu abrir o placar, mas acabou cedendo o empate ao Cerro Porteño. 1-1, tudo igual, e agora a decisão para o Palmeiras é fora de casa, na próxima quarta-feira, em Assunção, no Paraguai. O detalhe é que o gol marcado pelos paraguaios foi uma falha do goleiro Carlos Miguel. Mas o técnico Abel Ferreira saiu em defesa do jogador depois em coletiva de imprensa, falando que tudo isso é normal e que falhas acontecem, mas ele tem toda a confiança do treinador palmeirense. Levantar a cabeça e seguir em frente, até porque agora é uma decisão na semana que vem. A Copa Libertadores da América ainda tem mais brasileiro para entrar em campo na competição. Tem o Mirassol, que vai enfrentar a LDU dentro de casa, além do Corinthians, que vai à Argentina pegar o Rosário Central às 9:30 da noite, fechando a rodada dos brasileiros na Liberta. Agência Rádio Web com informações da Libertadores, Daniela Esperon.
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23: E a gente também vai trazer outra matéria especial, porque Everson brilha e garante grandes defesas e o Atlético vence fora de casa o Bragantino pela Copa Sul-Americana. Matéria vem também com ela, Daniela Esperto.
12: Deu Atlético Mineiro no confronto brasileiro na Copa Sul-Americana. O Bragantino, jogando em casa em Bragança Paulista, não conseguiu superar o Galo. 1-0 para o time mineiro. Gol marcado por Cuejo. Detalhe que o Cuejo já jogou no Red Bull Bragantino, portanto, a lei do ex. Mas um dos destaques da partida foi o goleiro Everson, do Atlético Mineiro. Ele apareceu em lances capitais e salvou o time de sofrer o empate. O técnico Eduardo Domingues, em coletiva de imprensa, enalteceu a qualidade do Everson e pediu calma para essa vantagem.
0: Yo creo que en la primera etapa apresamos mucho las transiciones, podíamos conducir un poco más o finalizar mejor las jugadas. Como podíamos aumentar el placar, también ellos tuvieron algunas situaciones, no tenemos los mejores. Entonces también jugamos con eso. 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
12: Nesta quinta-feira tem mais Copa Sul-Americana para times brasileiros. O Santos joga em casa na Vila Belmiro às 19h e vai enfrentar o Macará, mesmo horário de Vasco e Olímpia em São Januário. O Botafogo vai até o Peru, altitude de Cusco, enfrentar o Cienciano às 21h30. Lembrando que os duelos de volta vão acontecer na próxima semana. Agência Rádio Web com informações da Copa Sul-Americana, Daniela Esperon.
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23: Chegamos ao final aí de mais uma edição do Jornal Vanguarda. Quero agradecer a audiência de todos e todas. Lembrando que hoje a audiência foi com Daiane Mendonça, do Brechó Mulher Rendeira. A gente falou aí do nono encontro de brechóis, 9 brechóis vão se encontrar, trazendo moda, gastronomia, cultura, na rua José Mariano, 159, no próximo sábado, a partir do meio-dia. 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Vai ter inclusive peças plus size, aquele pessoal que usa um númerozinho maior também, vai ser bacana demais. E quero agradecer a audiência de todos, a você que está na reprise, a você que está ao vivo, porque daqui a pouquinho tem Dejan Dantas com mensagem para você, na sequência Suzy Valois com Som do Brasil para quem está na reprise. E hoje, como é quinta-feira, 13 de agosto, meio assombração, meio a gente traz Thriller, uma homenagem aí a Michael Jackson e também a data de hoje. Valeu, galera, até amanhã, tchau.

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2: Tem hora que a gente se sente como um pequeno barco em meio a um mar diante de uma grande tempestade. São momentos como esse que pensamos em nos entregar e desistir de tudo. E aí eu pergunto, qual é o verdadeiro sentido da vida? Muitas vezes nos fechamos em nosso mundo e tudo parece não existir mais. Não percebemos que existe outro mundo lá fora. E diante de tudo isso, você não imagina a força interior que possui. Você tem mais poder do que pensa ter. Continue sua jornada fazendo aquilo que acredita. Não tenha medo do amanhã. Ele é incerto. E por ser incerto, ele nos assusta. Pois mais claro que a vida possa parecer, siga sempre o caminho do bem e da paz interior. Você é luz e a vida viaja na luz. Seja semente e procure também ser essa luz que se espalha e ilumina o seu caminho e o caminho daqueles que ainda estão em meio às sombras. O bem nunca deixará de existir. Quanto mais felicidade você plantar, mais felicidade irá colher e mais feliz será. Essa é a forma da vida. É como o sal da terra que Jesus falou. Além de conservar, realça o sabor. A vida é assim. A direção é por conta de Deus, mas o sentido, quem escolhe é você. Muita paz, muita luz.
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3: 1:04.
0: Hora certa. 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
4: Boa tarde, Caruaru. Começa agora mais uma edição do programa O Som do Brasil pela Caruaru FM. Eu sou a Suzy Valois e tô chegando para te fazer companhia até as 15h. Sejam todos bem-vindos e acolhidos também. Hoje é quinta-feira, dia 13 de agosto de 2026. Participe pelo nosso WhatsApp, faça seu pedido musical, é o 981-55-1049. 981-55-1049. Manda áudio aí, mensagem de texto, fica à vontade. Aqui você faz a programação. Baixe o nosso aplicativo também aí no seu celular. Gratuito e disponível aí para todas as plataformas digitais. E para onde você for, você vai curtir aí o som da sua rádio, a Caruaru FM 104,9. Fica à vontade, tá bom? 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E a gente começa o melhor da MPB nesta quinta-feirona ensolarada na capital do Agreste, com o pedido musical do Moacir. Andou sumido. Tava com saudade aí, seu Moacir. Boa tarde. E obrigada pelo carinho da audiência, tá bom? Ele pediu Caminhoneiro. Essa canção, Roberto, compôs e gravou em 1984. Isso mesmo. A memória tá funcionando ainda. Vamos curtir Caminhoneiro? Essa profissão aí, que nem sempre é tão valorizada, mas movimenta o país, né? O Brasil, precisamos desses profissionais, né, que trazem, levam produtos e distribuem aí no nosso Brasilzão, né? Então, parabéns a todos os caminhoneiros, trabalhadores. E por aqui, o pedido do Moacir, né? Então, vamos nessa. Vamos curtir juntinhos. Petou música, 981-55-1049. Que a Suzy toca por aqui. Uma saudade, que você não ouve há um tempão. Esse horário de almoço a gente pega bem leve, né? Nossa programação, música gostosa, de qualidade. A gente dá aquela quebrada aí pra você que tá no intervalinho do almoço, pra você que tá no trampo também, né? A correria do dia a dia, às vezes a gente quer dar aquela pausa, né? E por aqui você tem essa pausa, tá bom? Então vamos lá.
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1: 1:23.
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1: Caruaru FM, essa é a sua rádio. Aí foi Zé Cabaleiro e Lenine e a canção Paciência. E o pedido musical aqui da Mariana, lá do bairro Universitário. Na sequência, Stefano Mota, voz e violão, com uma canção Dia de Domingo. Milton Nascimento, na sequência, foi Travessia. Simone trouxe esse clássico aí da música popular brasileira, Yolanda. E a indicação da Beatriz Siqueira, lá do bairro Maurício de Nassau. Roberto Carlos foi caminhoneiro, pedido do Moacir lá na Rua Barão. 981551049 é o Som do Brasil até as 3 da tarde.
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1: 1h35.
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9: Caruaru FM, 1h39.
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1: Caruaru FM, 1:47.
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1: Caruaru FM, essa é a sua rádio, você curtiu Peninha e a canção Perdoa? Pedido musical da Carola, do José Liberato, na sequência. Falou aí a canção com Ivan Lins. Iluminados, tivemos Safá de Belém, Meu Dilema. Na sequência, Gal Costa com a canção Sorte, indicação do Wagner Cakes lá no Vassoural. Boa tarde, Wagner. Obrigada pelo carinho de sempre. Na sequência, Roupa Nova, Meu Universo é Você, pedido da Janaína, lá do bairro Santa Rosa. 981-55-1049. Um boa tarde aqui pro Vinícius, lá do bairro Nova Caruaru, pediu música. Felipe tá aqui no centro da cidade e a galera aí no trampo. E por aqui a gente vai pro intervalinho. Vem aí o Caruaru Notícias para você ficar bem informado. Vamos pra manchete. Suzy Valoar. Pet Day oferece serviços gratuitos para cães e gatos em Caruaru amanhã, sexta-feira, dia 14. É na sequência para você.
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1: 2:02.
0: Hora certa. 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
2: Caruaru FM, 2:03. O bairro Rendeiras, em Caruaru, recebe amanhã, sexta-feira, dia 14, mais uma edição do Pet Day, ação voltada à saúde e ao bem-estar de cães e gatos. A programação acontece das 9 da manhã às 2 da tarde no Parque Ambiental Municipal, promovida pela Secretaria de Sustentabilidade e Bem-Estar Animal, SSB. A iniciativa oferece serviços gratuitos para os animais da região. Entre os atendimentos estão consultas veterinárias, adoção responsável e entrega de brindes. Também haverá castração, mas o serviço é destinado aos animais que já foram previamente cadastrados. Suzy Valoar para o Caruaru Notícias.
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3: Caruaru FM, 2:07.
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4: Boa tarde, Suzy. Tudo bem, querida?
3: Boa tarde,
4: é Gigi do Riachão. Eu queria que você tocasse a música para mim dos Tribalistas, se for possível. A Rádio Caruaru FM é a nossa rádio. Um beijo, fica com Deus.
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1: Boa tarde, Suja. Aqui é o Paulo de Barra da Casa de Oliveira. Gostaria de um som no Brasil, uma música popular brasileira aí, com Sol de Primavera, com Beto Guedes. Para o Felipe, para a minha família, para a sociedade. Caruaru sempre tá legal.
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1: Caruaru FM, essa é a sua rádio. Aí foi o som do Djavan trazendo outono. Já foi o outono, né? Chegando a primavera. Por aqui, quem pediu essa? A Juliana no centro da cidade, Caetano Veloso debaixo dos caracóis dos seus cabelos, Raul Seixas, O Dia em que a Terra Parou, indicação do George lá no Indianópolis, Gilberto Gil e a versão acústica aí de Esotérico. Beto Guedes, Foi Sol de Primavera, indicação do Paulo Luiz no José Carlos de Oliveira. Tivemos Os Tribalistas com Velha Infância. E a indicação da Gigi, lá do bairro do Riachão. Boa tarde, Gigi. Obrigada pelo carinho da audiência. Mandar uma boa tarde aqui pro Luiz de França. Pediu música, próximo bloco, Biafra. Amanda, lá no Boa Vista 1. Felipe, no centro da cidade. Mandar uma boa tarde também pro Enéas Rodrigues, no centro. Obrigada pelo carinho. Ana Paula e Guilherme, lá na Cidade Alta. Também um abraço pro pessoal aí na Cidade Alta, na Avenida Empresário Abdias Bastos Lé. Obrigada pelo carinho da audiência. Vamos pro intervalinho, vem na sequência mais saudades pra gente curtir.
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1: 2:35.
0: Hora certa, apoio.
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3: Caruaru FM, 2h39.
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4: Boa tarde, Rádio Caruaru FM. Grande locutora. Sus Valois, é Luz de França aqui do Parque 18 de Maio. Com gentileza, passa aí um grande sucesso. Com Biafra, Sonho de Ícaro. A todos os ouvintes, saúde e paz. Uma boa semana, nome de Jesus Cristo. Bom te ver.
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0: Carvalho FM, essa é a sua rádio. Você curtiu aí a Zélia Duncan com a canção Catedral, indicação da Amanda lá do Boa Vista 1. Tivemos Biafra e a canção Sonho de Ícaro, pedido do Luiz de França, lá no Parque 18 de Maio. Obrigada pelo carinho da audiência. E fechando aqui o Som do Brasil desta quinta-feira, 13 de agosto de 2026, tem aí o pedido, quem pediu? Tim Maia, Suzy. A canção Paixão Antiga, gravada em 88. O Felipe aqui no centro da cidade. Boa tarde, Felipe. A galera aí na sapataria. Seu Maurício. Bom trabalho para vocês. Boas vendas, bons negócios. E fechando tem a Joana, com o pedido musical do Ricardo Souza lá no Petrópolis. Obrigada pelo carinho da audiência. 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Quero registrar aqui a presença da Heloísa nos estúdios da Caruaru FM, ela é aluna do Estúdio de Dança Sinara Catalini, com o paizão nosso DJ Astley e sua esposa Ellen, aqui nos visitando, então meu boa tarde. E obrigada pelo carinho de sempre, né? E são meus amores. 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Beijo na Heloísa. Ao vivo, hein? Vamos curtir as últimas aí, amanhã eu volto, não esquece nosso encontro marcado. Amanhã tem a Sheila, 1h, 1h30, iniciamos o Som do Brasil. Beijo grande e até amanhã.
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3: Vamos começar falando de Taça Libertadores da América. O Palmeiras ficou no empate com o Cerro Porteño em 1-1. Técnico palmeirense Abel Ferreira reclamou sobre a falta de critério nos campeonatos e regras.
4: Eu só há coisas que eu entendo e outras que não entendo. Há regras para a Conmebol é uma coisa, para a CBF é outra, para a FIFA é outra. O futebol não é o mesmo em todo lado. No campeonato do mundo, porque é que as regras não são todas iguais para todos? Está-me a fazer aqui um bocadinho de confusão. A Conmebol temos umas regras, para a CBF temos outras. A mim está-me a incomodar um bocadinho isso. E agora posso fazer isto, depois não posso. Regras é igual, ou aqui joga-se de futebol diferente que se joga na Europa ou na China, ou é diferente o futebol aqui. O campo continua a ser verde, continua a ser 11 contra 11, continuam a ter árbitros. Porque é que as regras de competição para competição são diferentes? Não consigo.
3: No Mineirão, Cruzeiro e Flamengo ficaram no empate em 1-1. Copa Sul-Americana, o Atlético Mineiro foi até Bragança Paulista e venceu o Bragantino por 1-0. Nesta quinta-feira, Taça Libertadores da América, a bola rola para Mirassol e LDU Quito do Equador. O Rosário Central recebe o Corinthians na Argentina. Copa Sul-Americana, 3 brasileiros em campo. O Santos enfrenta o Macará do Equador. O Vasco da Gama encara o Olímpia do Paraguai. E o Botafogo vai até o Peru para encarar o Cienciano.
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1: Na sua rádio agora, 3:03.
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5: Muito boa tarde pra todo mundo que tá sintonizado nos 104,9 Caruaru FM, sempre a minha, a sua, a nossa rádio, hein? Tá começando mais uma edição do Que Boa Gente Rola comigo, Andil!
6: Ligado em você.
5: Ligado em você até às 5 no Que Boa Gente Rola. Quando o relógio bater 5 da tarde, a gente vai correr lá no Top Hits e conferir as melhores do dia, hein? 981-55-1049, WhatsApp liberado a partir de agora. Corre lá, pede teu som, tua música e oferece pra quem você quiser. Afinal de contas, aqui na Caruaru FM é você quem manda, não é não? E pra gente começar muito bem a nossa tardezinha, a gente vai assim, ó.
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1: Na Caruaru FM, você tá curtindo o Que Boa Gente Rola nesta tardezinha marota, né? Tinha que ser Caruaru FM, a minha, a sua, a nossa rádio. 981-55-1049.
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1: Os melhores ouvintes do Brasil estão aqui. Fernandinha, tá na 15 de novembro, tá trabalhando, curtindo o som da Caruaru FM. Deixa eu ver quem mais tá aqui comigo. O Diego tá na Duque de Caxias. Vinícius tá nas Rendeiras. A Mandinha tá lá no Indianópolis. A Débora tá no Divinópolis. Camila, Boa Vista 1. Felipe, Boa Vista 2. Paulo Luiz, o José Carlos de Oliveira. Tem também o Rafinha no bairro Petrópolis. E deixa eu ver quem mais aqui. A Vivi tá no Universitário.
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1: Na sua rádio agora faltando 26 para as 4.
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1: Na Caruaru FM, você tá curtindo o Que É Bom, A Gente Rola. Na minha, na sua, na nossa, né? Só as melhores. Tinha que ser Caruaru FM, rapá. Agora tá chegando o Caruaru Notícias e eu volto depois do intervalo. Te espero, hein?
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2: O Congresso Nacional aprovou nesta quarta-feira o projeto de lei complementar que reduz impactos econômicos do conflito do Oriente Médio nos preços dos combustíveis no Brasil. Um acordo com o Palácio do Planalto permitiu que o escopo do projeto fosse ampliado. A proposta recorre ao aumento da arrecadação de impostos com a alta no preço dos combustíveis para compensar as desonerações tributárias que evitaram um aumento nos postos. Foi incluído ainda um mecanismo para subvenção para o etanol com valores de até R$1,2 bilhão. Outros temas foram inseridos no projeto, como incentivos a investimento em minerais críticos e para a produção nacional de fertilizantes, além de benefícios tributários para a realização da Copa do Mundo Feminina de Futebol no Brasil em 2027. O texto aprovado também muda regras fiscais. A proposta permite que despesas com projetos de defesa nacional possam ficar fora dos limites impostos pelo arcabouço fiscal. O projeto prevê ainda mecanismos de ajuste fiscal que impedem que receitas do pré-sal sejam contabilizadas para crescimento de despesas obrigatórias em caso de déficit nas contas públicas. O acordo para a votação do projeto foi anunciado nesta quarta-feira pelo ministro da Secretaria de Relações Institucionais, José Guimarães, após reunião com o presidente Lula e com o presidente do Senado, Davi Alcolumbre.
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1: Na sua rádio, 4 horas, 4 minutos.
2: Hora certa. 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
2: Na Caruaru FM, o que é bom a gente rola mesmo e de verdade, né não? Aqui tem blá blá blá não, fio, é música o tempo todo. Agora a gente vai conferir o que teremos no Caruaru da Sorte, presta atenção.
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1: Na sua rádio 4:34.
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2: Na Caruaru FM, você curtiu aí o Que É Bom, A Gente Rola? Nesta tardezinha marota de quinta-feira, hein? Por falar em quinta-feira, depois do intervalo, tem as 15 mais da semana em todas as rádios do Brasil. É hora de Top Hits. Fica aí que eu volto já.
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2: A Anvisa aprovou um novo medicamento para o tratamento da distrofia muscular de Duchenne, o Duvisat. A DMD é uma doença genética e degenerativa rara e grave, que enfraquece os músculos, afetando principalmente meninos. Os primeiros sintomas aparecem entre os 2 e os 5 anos de idade, como dificuldade para pular, correr ou levantar do chão. Segundo a Agência Nacional de Vigilância Sanitária, os estudos clínicos apontaram que o Duvisat é capaz de retardar a progressão da DMD e preservar a função muscular. No Brasil, a cada ano, cerca de 700 pessoas são diagnosticadas com a doença. O Duvisat é importado e custa cerca de R$ 260 mil por frasco de 140 ml. O tratamento anual pode ultrapassar R$ 6 milhões. Atualmente, o medicamento é obtido principalmente por decisões da Justiça. Em nota, a Anvisa destacou que ainda existem incertezas sobre a eficácia do tratamento de longo prazo da DMD com o Duvisat. A aprovação do medicamento aconteceu após a assinatura de um termo de compromisso entre a Anvisa e a fabricante do produto, a Multicare Pharma. A medida permite que o remédio chegue ao mercado enquanto novos estudos continuam sendo realizados. Agora, a empresa deverá solicitar à Câmara de Regulação do Mercado de Medicamentos a definição do preço máximo do produto para o Brasil. A expectativa é que o remédio seja comercializado em até 365 dias. O Duvisat já foi aprovado em diversos países da União Europeia, nos Estados Unidos e no Reino Unido.
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1: Caruaru FM agora 5 e 4.
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1: Tá começando mais uma edição do Top Hits hoje, sexta-feirona. É dia da gente conferir as 15 mais bombadas da semana aqui na sua rádio, hein? A gente abre com a 15ª mais pedida da Caruaru FM.
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2: Existe uma teoria que se chama 90-10, onde uma pessoa tem 90% daquilo que você procura em alguém, só que você foca naqueles 10% que falta. Aí você sai pra rua, se aventura, e realmente você encontra aqueles 10%, mas não se deu conta que perdeu os 90%. Era uma vez um cara que tinha um amor foda na mão. Tinha quase tudo, mas o quase tudo pra ele.

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1: Faltando 16 para as 6 na sua rádio, hein?
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0: 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Eu não digo nada não, eu só falo que ela tava lá na sarjeta comigo.
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0: Camisa 10, Ludmilla!
1: Beijo, gente!
0: Obrigado, Rio de Janeiro!
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4: Na Caruaru FM, aí foram as 15 mais bombadas da semana, aqui na Caruaru FM, hein? A gente vai ficando por aqui, lembrando que eu tô de volta amanhã no Samba VIP, ao meio-dia, hein? Tá chegando mensagem de paz, logo após Balada Sertaneja e depois as notícias de Brasília com a Voz do Brasil. Continua na Caruaru FM, até amanhã!
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4: Parceiro, tô pedindo pra Jesus apagar a luz com essa menina, velho.
5: Tá lindo isso aqui, não é?
4: Só.

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3: 7 da noite em Brasília.

0: trabalhadores informais que estão com dívidas em dia. Luciana Vasconcelos.
1: A medida permite contratar uma nova operação de crédito para quitar integralmente a dívida anterior.
2: Hoje, na apresentação da Voz do Brasil, Mariana Jungmann e Luciano Seixas.
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2: Mais de 62 milhões de vínculos de emprego ativos.
0: E o quadro do quadro do mercado formal do país em junho, segundo dados divulgados hoje.
2: Os números fazem parte da RAIS, levantamento que era realizado uma vez por ano e agora está sendo divulgado mensalmente.
3: Segundo os dados divulgados nesta quinta-feira, no mês de junho foram registrados 62.891.209 vínculos de trabalho ativos no país, cerca de 164 mil a mais do que o registrado no mês anterior, maio. No acumulado do primeiro semestre, o aumento no emprego formal foi de 3,6% em relação a dezembro de 2025, com 2 milhões e 200 mil novos vínculos. Do total de empregos registrados em junho, a maior parte ficou com os trabalhadores seletistas e temporários, responsáveis por 48 milhões de vínculos. Em seguida, vem os agentes públicos, ocupando 14 milhões e 300 mil postos, e as demais categorias com cerca de 430 mil vínculos ativos. O setor de serviços foi responsável pelo maior número de oportunidades, como explica Paula Montanher, subsecretária de Estatísticas e Estudos do Trabalho do Ministério do Trabalho e Emprego.
4: Todos os setores cresceram. O grupo que mais cresce é o grupo que a gente chama de serviços. Uma parte grande desses empregos são na administração pública, defesa, seguridade, educação e saúde.
3: Até junho, os dados da RAIS, a Relação Anual de Informações Sociais, eram divulgados uma vez por ano. Agora, o relatório é publicado mensalmente e traz também recortes como sexo, raça, cor e escolaridade. As mulheres, por exemplo, ocuparam mais de 29 milhões dos empregos em junho, cerca de 46% do total, um crescimento de 5,7% em relação à quantidade de postos que elas ocupavam em dezembro do ano passado. A RAIS também mostra um mercado de trabalho cada vez mais jovem e diverso, com maior presença de pessoas pardas e pretas em empregos formais e o crescimento nos vínculos de trabalhadores com até 24 anos de idade. Para o ministro do Trabalho e Emprego, Luiz Marinho, muitos jovens buscam a segurança da consolidação das leis trabalhistas.
5: Muita gente quer a segurança da CLT, quer o direito às férias, 13º, fundo de garantia, participação dos resultados. O que não quer, eventualmente, é salário baixo. Não quer um ambiente estressante. Não quer um ambiente assediador.
3: Em junho, a região sudeste liderou o emprego formal, sendo responsável por 47% dos postos de trabalho do país, com 29 milhões de empregos. Reportagem Graziele Bezerra.
0: Quem tem uma dívida e está em dia com os pagamentos também pode renegociar os valores.
2: Está disponível uma modalidade de crédito para essas pessoas, com juros de até 1,99% ao mês.
0: Saiba quem pode participar e um alerta: cuidado com os golpes que usam o nome do programa.
1: Já está funcionando modalidade de crédito voltada a trabalhadores que estão adimplentes ou com pequenos atrasos em suas dívidas junto a instituições financeiras. O crédito é voltado a trabalhadores informais, sem vínculo pela CLT. Não atende servidores públicos ou quem receba aposentadoria ou pensão do INSS. A medida permite contratar uma nova operação de crédito para quitar integralmente a dívida anterior. Quem explica é o secretário de Reformas Econômicas do Ministério da Fazenda, Regis Dudena.
6: Para pessoas que não têm acesso a essas linhas de consignado, a essas linhas baratas, que tomaram crédito, aí um crédito pessoal, sem garantias, normalmente créditos caros, e que estão pagando. Então são pessoas que, como o nome diz, né, desenrola adimplentes. São pessoas que estão adimplentes, que estão pagando essa sua conta, que estão atrasados em até, no máximo, 90 dias, mas já pagaram aí pelo menos 4 parcelas desse crédito e estão tendo aqui uma possibilidade de ter acesso a uma linha de crédito com taxas baixas, até no máximo R$ 1,99 por mês, e vão poder diminuir a parcela que ela vem pagando mês a mês dessa dívida.
1: Também há possibilidade de contratação de crédito adicional de até 50% do saldo devedor da operação original, desde que a nova prestação não ultrapasse 90% do valor da parcela anterior. Ao contratar a operação, o beneficiário concorda com o bloqueio do CPF para apostas em plataformas de bets por 6 meses. O secretário Regis Dudena, do Ministério da Fazenda, alerta que a contratação deve ser feita diretamente pelos canais oficiais das instituições financeiras e orienta a desconfiar de anúncios que prometem aprovação imediata, mensagens com links, cobranças de taxas antecipadas ou pessoas que se ofereçam para intermediar a negociação.
6: Primeiro passo recomendado, vá você até a sua instituição financeira. Se for uma instituição financeira física que tenha lá a sua agência, vá conversar. Se for uma digital, use sempre o aplicativo daquela instituição que você já conhece, que você já tem cadastro. Cuidado para não aceitar muito ajuda de terceiros.
1: O Banco do Brasil e a Caixa Econômica já estão aptos a operacionalizar a modalidade de crédito. Outras instituições financeiras poderão aderir ao programa nos próximos dias. Os interessados devem procurar as suas instituições financeiras para se informar se estão participando do programa. Com locução de Luciana Vasconcelos, reportagem de Pablo Mundim.
2: A Polícia Federal investiga um grupo acusado de crimes financeiros em exploração de jogos de azar e apostas esportivas, as chamadas bets.
0: Foram cumpridos mandados de busca e apreensão em 5 estados e o bloqueio de até R$ 1 bilhão dos envolvidos no esquema.
7: A Operação Arena apura a atuação de grupo empresarial em supostos crimes de sonegação fiscal, evasão de divisas e lavagem de dinheiro. A investigação identificou indícios de utilização de uma complexa estrutura societária e financeira, mantida no Brasil e no exterior, com o objetivo de conferir aparência de legalidade a operações relacionadas à exploração de apostas de cota fixa e de jogos de azar. De acordo com o secretário especial da Receita Federal, Robson Barreirinhas, o grupo iniciou a atividade na Paraíba em 2012.
8: Foi ampliando essa atividade, utilizando-se de um sofisticado esquema para ocultação de recurso, para lavagem de dinheiro, para evasão de recursos.
7: A investigação também identificou possíveis indícios de omissão de rendimentos e de sonegação de impostos. O secretário da Receita Federal, Robson Barreirinhas, destaca os prejuízos para o país.
8: As bets, elas se tornaram uma doença social no Brasil. E quando se fala de bets ilegais, esse problema é exponencialmente aumentado, porque a bet legal não tem nem mesmo a regulação que hoje existe no Brasil. Não existe, por exemplo, impedimento para crianças joguem em bets ilegais. Não há as ferramentas de autoexclusão, de autolimitação que foram impostas para as bets legais, prejudicando ainda mais a população brasileira.
7: O ministro da Fazenda, Dário Duriga, disse que as atividades da empresa no país já foram suspensas.
9: A gente já tem uma medida cautelar que suspende a atuação dessa empresa dentro de um processo de fiscalização que já vinha acontecendo com troca de informação entre as demais autoridades. A gente tem conseguido viabilizar esse combate criminal que envolve lavagem de dinheiro, envolve ocultação de patrimônio dessas empresas.
7: Ao todo, foram cumpridos 17 mandados de busca e apreensão em 14 localidades, nos estados da Paraíba, Sergipe, São Paulo, Rio de Janeiro e Paraná. A decisão também prevê a apreensão de bens e valores até o limite aproximado de R$ 1 bilhão. Reportagem Luana Karen.
2: Estão públicas mais de 2.000 páginas que autorizam 85 empresas de apostas a funcionarem no país.
0: A iniciativa faz parte da política de transparência ativa da Secretaria de Prêmios e Apostas, de acordo com o ministro da Fazenda, Dario Durigan.
9: Os principais documentos de todos esses processos já estão disponíveis, tanto documentos que embasam origem de recursos, quanto documentos da avaliação jurídica e até o documento que é o relatório final da nossa avaliação, que tem ali o contexto geral, quem são os sócios, qual é o ramo de atuação da empresa, qual é o negócio da empresa. Isso fica Agora, para todas as empresas que pediram autorização, isso fica público, cumprindo com esse compromisso de transparência ativa.
2: A publicação dos documentos está sendo realizada de forma gradual e sem comprometer a proteção das informações que possuem acesso restrito.
0: Ainda de acordo com o ministro Dario Durigan, cerca de 5 milhões de contas estão impedidas de fazer apostas no país.
2: Os bloqueios incluem 3 milhões de beneficiários de programas sociais.
0: Os dados podem ser encontrados na página do Ministério da Fazenda em gov.br/fazenda.
2: As vendas do comércio varejista cresceram 0,5% em junho, na comparação com maio.
0: Os dados são da pesquisa mensal de comércio divulgada nesta quinta-feira pelo IBGE.
7: O volume de vendas do comércio varejista teve um aumento de 0,5% no mês de junho em relação ao mês anterior. Mas a média para o trimestre encerrado em junho foi negativa em 0,3%. Entre as atividades com alta estão outros artigos de uso pessoal e doméstico, hipermercados, supermercados, produtos alimentícios, bebidas e fumo, móveis e eletrodomésticos e artigos farmacêuticos, médicos, ortopédicos e de perfumaria. Entre as atividades em queda estão livros, jornais, revistas e papelaria, tecidos, vestuário e calçados, combustíveis e lubrificantes. O gerente da Pesquisa Mensal de Comércio, Cristiano Santos, explica os resultados.
10: Então, das 8 atividades pesquisadas, 4 ficaram no campo positivo. O principal setor que teve crescimento foi de outros artigos de uso pessoal e doméstico. Ali tem resultados de vários nichos, dentre eles de lojas de departamentos, lojas de brinquedos. E teve, então, um crescimento, foi o topo ali, o que mais cresceu. O que mais caiu, né, dessas 8 atividades foi a atividade de tecidos, vestuário e calçados.
7: Na comparação com junho do ano passado, o volume de vendas no varejo aumentou 2,9%. No acumulado do ano, a alta é de 1,9%. Reportagem Luciana Colares de Holanda.
2: A estimativa para a produção de grãos na safra 2025-2026 deve ultrapassar 360 milhões de toneladas.
0: Segundo o levantamento divulgado hoje pela Conab, a Companhia Nacional de Abastecimento, se confirmado, o volume representa 8 milhões e 500 mil toneladas a mais do que no ciclo passado.
2: O milho e a soja juntos devem compor 90% do total da safra, como explica Silvio Porto, presidente da Conab.
11: Nós temos aqui 180,5 milhões de toneladas de soja, 143 milhões de toneladas de milho. A primeira safra de milho, que foi a grande recuperação, fez com que nós tivéssemos um aumento bastante expressivo. Nós saímos de 24,9 milhões de toneladas na safra anterior para quase 30 milhões.
0: Dentre os produtos de inverno, o trigo deve registrar 5 milhões e 800 mil toneladas.
2: A estimativa representa redução de 26,2%, principalmente por conta das chuvas no sul do país, como detalha o presidente da Conab, Silvio Porto.
11: O que nos preocupa é a questão do trigo. Nós tivemos uma queda muito acentuada de produção, de área no caso. Além dessa queda muito significativa da área, serão as condições de chuva, né, em função do El Niño. Isso principalmente no Rio Grande do Sul poderá comprometer a qualidade desse trigo que será colhido nesse período.
0: Quem recebe ou utiliza Vale Alimentação e Vale Refeição deve ficar atento às regras para o uso desses benefícios.
2: A regulamentação, feita no final de julho, amplia a aceitação dos cartões, reduz custos para os estabelecimentos e reforça que os valores devem ser usados apenas na compra de alimentos e refeições.
0: Confira na reportagem como essas regras se aplicam a trabalhadores e estabelecimentos. Localizado em um shopping de Brasília, o restaurante do empresário Pedro Mendonça faz parte de uma rede especializada em frutos do mar com mais de 30 anos de história. O comércio foi fundado pelo seu pai nos anos 90 e de lá para cá passou por adaptações. Entre elas, a variedade nas formas de pagamento. Segundo Pedro, oferecer o vale-refeição como uma das alternativas ajuda a atrair novos clientes e facilita o acesso do público ao negócio da família.
12: A pessoa que usufrui desse vale-refeição, ela ganha crédito, ela tem que usar ele, então ela dá preferência para usar, de fato, em restaurantes que ela possa aproveitar esse crédito. Então, eu vejo mais como o principal benefício é essa possibilidade de ter novos clientes.
0: Instituídos há mais de 50 anos por meio de lei, o Vale Refeição e o Vale Alimentação fazem parte do Programa de Alimentação do Trabalhador, o PAT. Os benefícios oferecidos pelas empresas aos colaboradores funcionam como um crédito para garantir uma alimentação adequada. Neste ano, um decreto estabeleceu novas regras para o programa. A principal mudança, de acordo com Rogério Araújo, coordenador do PAT do Ministério do Trabalho e Emprego, é o estabelecimento do teto de 3,6% nas taxas cobradas pelas operadoras sobre as transações. A medida acaba com as cobranças de tarifas elevadas que muitas vezes inviabilizavam a adesão de estabelecimentos às bandeiras de cartão.
13: Por isso a limitação das taxas e o prazo de liquidação é tão importante. Esses estabelecimentos comerciais menores, restaurantes pequenos, supermercados de bairro, esse estabelecimento não vai mais precisar usar o capital de giro para fazer essa movimentação. Ele vai ser pago ali dentro dos 15 dias e com a taxa muito mais baixa. Então ele não vai ter perda em aderir ao PAT.
0: O decreto determina ainda que as empresas emissoras que possuem mais de 500 mil usuários ativos devem adaptar até novembro deste ano seus sistemas para que os cartões de Vale Refeição e Vale Alimentação funcionem em qualquer maquininha de pagamento. Além disso, Rogério Araújo destaca que o texto reforça que os valores destinados aos auxílios devem ser utilizados exclusivamente para compra de alimentos e refeições.
13: Esse programa foi criado com a ideia de que a gente pudesse fazer uma alimentação segura para o trabalhador, uma nutrição adequada para que ele desenvolva as atividades, não tenha problemas nutricionais, evitando inclusive acidentes de trabalho, faltas ao trabalho. E aí, claro, a consciência do trabalhador tem que ser também nesse sentido, de consumir o seu vale alimentação e refeição para o fim que é destinado, sem tentar fazer um uso inadequado, por exemplo, aquisição de produtos eletrônicos, ou ainda com essa venda do benefício.
0: Empresas, operadoras e estabelecimentos que descumprirem as regras estão sujeitos a sanções administrativas, com multas que variam de R$5.000 a R$50.000. Quem descumprir a regulamentação também pode perder benefícios fiscais previstos na legislação. Reportagem Gabriela Noronha.
2: Estão abertas as inscrições para cursos de detecção precoce de câncer na atenção primária.
0: São 7 cursos online e gratuitos voltados para equipes de saúde.
2: O foco das capacitações está na prevenção e no diagnóstico rápido dos tipos frequentes da doença.
14: Profissionais da atenção primária à saúde podem se inscrever para 7 cursos gratuitos e 100% online para detecção precoce do câncer. A iniciativa traz qualificações como a detecção precoce de câncer, prevenção dos fatores de risco para cânceres, rastreamento organizado, detecção precoce de câncer do colo do útero e de mama e gestão de base populacional na atenção primária. Os cursos têm matrículas abertas por prazo indeterminado. Os cursos contribuem para o fortalecimento das redes de atenção à saúde e para a qualificação do cuidado ofertado à população. Eles fazem parte de iniciativa que apoia a organização e a qualificação dos processos de trabalho das equipes que atuam na atenção primária para a detecção precoce dos cânceres e a continuidade do cuidado. Além de cursos, são ofertados materiais técnicos e educativos a profissionais e gestores. Daniele Popov para a Voz do Brasil.
2: Professores e educadores de todo o país já podem escrever projetos que usam jogos interativos em sala de aula.
0: É a primeira edição do Prêmio Desenvolvimento em Jogo do Ministério da Integração e do Desenvolvimento Regional.
15: Será realizada a primeira edição do Prêmio Melhores Práticas do Desenvolvimento em Jogo e que está com inscrições abertas até o dia 30 de agosto. A premiação é voltada a práticas de

0: 30 iniciativas pedagógicas distribuídas entre 10 categorias. O resultado final está previsto para ser divulgado em 9 de novembro. Dilson Santa Fé, para a Voz do Brasil.
1: O edital da premiação está disponível em gov.br/mdir.
2: Estudantes e pesquisadores de todo o país têm até esta sexta-feira, 14 de agosto, para se inscrever no Prêmio Jovem Cientista 2026.
1: A premiação busca estimular projetos com soluções inovadoras usando inteligência artificial.
3: Foi observando a rotina dos castanheiros no Vale do Javari, no Amapá, que a estudante Manuele da Costa Pereira desenvolveu um kit portátil para a produção de energia elétrica a partir do sol.
4: Durante essas expedições, a gente começou a observar e a vivenciar o dia a dia deles em campo. E aí, a partir disso, a gente começou a pensar sobre alternativas para melhorar a qualidade de vida deles, né? Que eles não tinham o básico nem para iluminar o acampamento à noite. Ou quando tinham, eram geradores movidos a óleo diesel, que são pesados e poluentes também. Esse kit ele funciona como um mini gerador de energia elétrica a partir do sol.
3: Foram 2 anos trabalhando no projeto no Instituto Federal do Amapá. O empenho deu resultado e Manuele ganhou o Prêmio Jovem Cientista na categoria Estudante de Ensino Superior. Jovens pesquisadores interessados em seguir os passos de Manuele e concorrer ao prêmio têm até o dia 14 de agosto para inscrever projetos. O tema desta edição do Jovem Cientista é Inteligência Artificial para o Bem Comum. A ideia é que estudantes e pesquisadores apresentem projetos que explorem o potencial da IA para a solução de problemas reais, como melhoria de serviços públicos, ampliação do acesso à saúde e educação, inclusão digital e sustentabilidade ambiental. O presidente do Conselho Nacional de Desenvolvimento Científico e Tecnológico, o CNPq, vinculado ao Ministério da Ciência, Tecnologia e Inovação, Olival Freire Júnior, destacou a importância da premiação.
5: A particularidade desse prêmio, que é um prêmio para tentar fisgar um jovem promissor. Então, não é o prêmio para o pesquisador já consolidado. Então, é uma tentativa, nos mantendo na questão do futebol, de você olhar para a divisão de base e dizer, aquilo ali tem futuro.
3: Podem se inscrever para o Prêmio Jovem Cientista estudantes do ensino médio, superior, mestrado ou doutorado. Também são aceitas inscrições de mestres e doutores já formados, com idade até 39 anos. Reforçando, as inscrições vão até o dia 14 de agosto e podem ser feitas pelo site jovemcientista.cnpq.br. Com locução de Thaís de Araújo, reportagem Luana Karen.
2: Termina amanhã o prazo para que os candidatos pré-selecionados na segunda chamada do ProUni, o Programa Universidade para Todos, comprovem as informações da inscrição.
1: Os documentos devem ser apresentados diretamente na instituição de ensino para a qual o estudante foi selecionado.
2: Para saber mais, acesse acessounico.mec.gov.br.
1: E essas foram as notícias do Governo Federal.
2: Uma realização da Secretaria de Comunicação Social da Presidência da República.
1: Com produção da empresa Brasil de Comunicação.
2: E agora com as notícias do Poder Judiciário e do Congresso Nacional. Boa noite.
1: Boa noite para você. Até amanhã.
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8: Supremo Tribunal Federal confirma a decisão liminar do ministro Flávio Dino, que reconhece a omissão do Congresso Nacional na regulamentação da mineração em terras indígenas.
9: STJ afasta a prescrição em ação indenizatória sobre os crimes de maio. Pedidos serão analisados pela Justiça Paulista.
8: TSE condena vereador por violência política contra colega mulher.
9: Boa noite, eu sou Arthur Filho.
8: E eu sou Walter Lima.
9: Supremo Tribunal Federal confirma a decisão liminar do ministro Flávio Dino, que reconhece a omissão do Congresso Nacional na regulamentação da mineração em terras indígenas.
8: O caso concreto envolve o território Cinta Larga, que abrange cerca de 2 milhões e 700 mil hectares, localizados na divisa entre os estados de Rondônia e Mato Grosso. Marta Ferreira.
10: A Constituição não impede que haja mineração em territórios indígenas, mas condiciona isso à autorização do Congresso Nacional à consulta às comunidades.

0: atividades afetadas e a garantia de participação nos resultados da atividade. Até o momento, no entanto, o Legislativo não definiu as regras para a atividade. Diante dessa situação, a coordenação das organizações indígenas do povo Cinta Larga entrou com ação no Supremo. Em fevereiro, o ministro Flávio Dino, relator do caso, concedeu medida cautelar e reconheceu a existência de omissão inconstitucional do Poder Legislativo, entendimento que foi referendado pelo plenário do STF nesta quinta-feira.
1: Na abertura da sessão plenária desta quinta-feira, o presidente do Supremo Tribunal Federal, ministro Edson Fachin, anunciou apoio ao ministro Flávio Dino, que vem sofrendo ameaças. Vamos ouvir um trecho da fala do ministro.
2: A presidência do Supremo Tribunal Federal, em nome deste tribunal, manifesta solidariedade ao ministro Flávio Dino e reconhece que ameaças à segurança física dos ministros e familiares devem ser apuradas com rigor. A Secretaria de Polícia Judicial do Supremo Tribunal Federal colaborará com as autoridades públicas para a plena elucidação dos fatos e pela responsabilização, inclusive penal, de quem tiver praticado crimes.
3: O presidente do STF também defendeu a democracia, a Constituição Federal e as liberdades fundamentais, como a liberdade de imprensa.
1: STJ afasta a prescrição de 5 anos em ação civil pública de indenização sobre os chamados crimes de maio, ocorridos em São Paulo em 2006.
3: O processo voltará à primeira instância, que deverá analisar os fatos e os pedidos de reparação. Fátima Uchoa.
4: Os crimes de maio foram uma série de episódios violentos marcados por ataques do primeiro comando da capital contra forças de segurança e pela reação policial, que causaram mais de 500 mortes, muitas em situações não esclarecidas. Na origem, o Ministério Público de São Paulo reuniu pedidos de reparação individual e coletiva, incluindo danos, assistência, preservação da memória e medidas de não repetição. Seguindo o voto do relator ministro Teodoro Silva Santos, a maioria da primeira sessão do STJ considerou alegações de execução sumárias, desaparecimentos de pessoas, participação ou omissão de agentes públicos e falhas nas investigações. Também considerou os compromissos internacionais assumidos pelo Brasil na proteção dos direitos humanos.
1: TSE condena vereador por violência política contra colega mulher.
3: O caso é de Nova Friburgo, no Rio de Janeiro. Fábio Ruas.
5: A vereadora Priscila Pita, do PT, foi vítima de violência política de gênero praticada pelo vereador José Sebastião Rabelo, do Solidariedade, na Câmara Municipal de Nova Friburgo. Sebastião foi condenado a 1 ano de reclusão e teve os direitos políticos suspensos. O TSE ainda declarou José Sebastião inelegível. Para o relator do caso no TSE, ministro Dias Toffoli, o vereador submeteu a colega a constrangimentos, humilhações e ameaças, com discriminação de gênero, com o objetivo de impedir ou dificultar o pleno exercício de mandato de vereadora.
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1: A você, uma boa noite.
3: E até amanhã.
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8: Eu sou Paula Groba.
9: E eu sou Humberto Pinheiro.
8: E estes são os destaques de hoje do Jornal do Senado, que começa agora.
9: Senado aprova liberação de dinheiro para socorro a vítimas de desastres naturais.
8: Redução de tributos sobre combustíveis e isenções para a Copa Feminina de 2027 são aprovadas.
9: Senado aprova mudanças em imposto para dar mais segurança ao produtor rural.
8: Boa noite.
9: Boa noite.
8: O Senado aprovou a garantia de recursos para o socorro e a assistência a vítimas de enchentes e secas no país. Senadores aprovaram um crédito extraordinário de 305 milhões de reais.
9: O dinheiro deve beneficiar cerca de 1 milhão e 600 mil pessoas. Repórter Alexandre Campos.
10: O dinheiro está sendo destinado a cobrir despesas urgentes e imprevisíveis. cíveis relacionadas a ações emergenciais de socorro a vítimas, à assistência humanitária e ao restabelecimento de serviços essenciais em diversas regiões do país. O Poder Executivo justificou o pedido de gasto extra, já que o país, no início deste ano, experimentou eventos climáticos diversos, com estiagem em algumas regiões e excesso de chuvas em outras. Em comum, mortes, destruição e deslocamento forçado de pessoas, o que exigiu a liberação do dinheiro de forma emergencial. A relatora da medida provisória na Comissão Mista de Orçamento foi a senadora Tereza Cristina, do PP de Mato Grosso do Sul. Ao apresentar relatório favorável ao texto, ela chamou a atenção para a necessidade de o governo adotar uma postura preventiva, já que muitos desastres se repetem ano após ano.
11: Defesa Civil não espera. Diante de desastres que já atingiram milhões de brasileiros, socorrer as vítimas é dever do Estado, não favor de governo. O desastre é sempre uma tragédia, mas não é uma surpresa. Um país que, estação após estação, precisa correr para socorrer aquilo que poderia ter prevenido, não enfrenta um problema de imprevisibilidade, enfrenta um problema de planejamento.
10: Pelo texto da MP, que segue para promulgação, 1 milhão e 600 mil pessoas devem ser atendidas com os recursos liberados.
8: Senadores também autorizaram 3 operações de crédito da cidade de São Paulo com bancos internacionais. 2 delas financiam um programa de redução da emissão de gases poluentes por meio da eletrificação de frota de ônibus. Os empréstimos serão com o Banco Interamericano de Desenvolvimento e com o Banco Internacional para Reconstrução e Desenvolvimento, num total de US$ 496 milhões e 600 mil dólares.
9: A terceira operação será destinada ao Avança Saúde 2, programa de reestruturação da rede hospitalar do município de São Paulo. Os projetos seguem para promulgação.
8: Avançou no Senado o projeto que amplia a transparência das informações que faculdades e universidades devem fornecer aos alunos.
9: Documentos como credenciamento e autorização dos cursos deverão ser apresentados no início de cada período letivo. Repórter Rodrigo Rezende.
12: Instituições de ensino superior deverão apresentar aos alunos, de forma simples e acessível, os atos de autorização e reconhecimento dos cursos superiores oferecidos. A medida deve ser feita no início de cada período letivo. Projeto com esse objetivo, da senadora Jussara Lima, do PSD do Piauí, foi aprovado pela Comissão de Educação do Senado. O senador Espiridião Amin, do Progressistas, de Santa Catarina, apresentou o relatório favorável ao projeto, feito pelo senador Confúcio Moura, do MDB de Rondônia.
13: Conferindo segurança aos estudantes quanto à qualidade da instituição e segurança quanto ao curso em que estudam ou estudaram, bem como à sociedade que terá assegurada a formação adequada dos novos profissionais. A expansão quantitativa do ensino superior tem demandado esse tipo de cuidado.
12: A instituição também fica obrigada a apresentar aos estudantes, no início do período letivo, os programas dos cursos e demais componentes curriculares, sua duração, requisitos, qualificação dos professores, recursos disponíveis e critérios de avaliação. O projeto segue para análise da Câmara dos Deputados.
8: E a Comissão de Constituição e Justiça aprovou o projeto que cria o Estatuto dos Cães e Gatos, com deveres para os tutores, como alimentação adequada, vacinação e proteção contra o abandono. O texto também regulamenta os animais comunitários e estabelece regras para garantir o bem-estar dos animais. A proposta segue para a Comissão de Meio Ambiente.
9: Também avançou no Senado um projeto que aumenta as penas para maus tratos e permite, em casos de crueldade praticada por crianças e adolescentes, a aplicação da medida socioeducativa de internação. Repórter Bruno Lourenço.
14: O projeto de lei inclui ações contra animais praticadas com crueldade extrema ou com potencial concreto de causar lesão grave ou morte, como nova hipótese de internação para menores de idade. A proposta também aumenta penas para maus tratos contra animais em geral. A relatora, senadora Leila Barros, do PDT do Distrito Federal, defendeu o maior cuidado com os animais.
15: A vedação à crueldade, ela constitui fundamento central do direito animal brasileiro e confere proteção aos animais individualmente considerados. Essa proteção constitucional também se relaciona à dignidade da pessoa humana na medida em que a submissão de animais à crueldade degrada os próprios valores éticos que devem orientar as ações humanas e a atuação estatal.
14: O texto, que será submetido a turno suplementar de votação na CCJ, ainda aumenta a punição em casos que envolvam tortura, abuso sexual ou transmissão das agressões pela internet.
8: O Senado aprovou e seguiu para a sanção o projeto que trata da redução de tributos sobre combustíveis e isenções para a Copa do Mundo Feminina de 2027.
9: O texto também inclui isenções para a produção de fertilizantes e exploração dos chamados minerais críticos. O repórter Pedro Pincer tem mais informações.
16: O projeto prevê a redução de tributos federais sobre a importação, a produção e a venda de óleo diesel rodoviário, biodiesel, gasolina, etanol e querosene de aviação. Segundo o texto, o que o governo deixar de arrecadar será compensado pelo aumento da receita após o início do conflito entre Irã e Estados Unidos em fevereiro deste ano. A relatora, senadora Tereza Leitão, do PT de Pernambuco, destacou a importância da aprovação do texto para o setor de combustíveis em um cenário de conflito iminente entre grandes produtores.
17: Felizmente, o Brasil adotou algumas medidas, como a redução de tributos federais e a concessão de subvenções a produtores e importadores, condicionadas à redução equivalente do preço de venda, que amorteceram o choque sobre os preços domésticos. No caso da gasolina e do GLP, as diferenças entre os preços pré-guerra e os atuais são inferiores a 5%. É necessário, contudo, que essas políticas se mantenham.
16: Entre as medidas para os produtores rurais, o texto reduz de 50% para 30% o limite da receita com exportação para que a empresa possa deixar de pagar o imposto sobre bens e serviços e a contribuição sobre bens e serviços. A União poderá conceder até 5 bilhões de reais em créditos fiscais para a produção de fertilizantes, matérias-primas, remineralizadores e bioinsumos entre 2027 e 2031. A proposta também prevê medidas como regras para a destinação de recursos a hospitais inteligentes de alta complexidade e benefício fiscal para a FIFA para a realização da Copa do Mundo de Futebol Feminino em 2027. O texto segue agora para a sanção presidencial.
8: E quem produz no campo pode ter mais segurança na hora de calcular o imposto sobre sua propriedade. A Comissão de Assuntos Econômicos aprovou mudanças no ITR, o Imposto Territorial Rural, para evitar que benfeitorias e investimentos feitos pelo produtor aumentem indevidamente a cobrança.
9: A proposta agora segue para análise da Câmara dos Deputados. Repórter Marcela Cunha.
18: O texto busca dar mais segurança no cálculo do Imposto sobre a Propriedade Territorial Rural, o ITR, principalmente na definição do valor que serve de base para a cobrança, que é da terra nua, ou seja, sem construções e melhorias. Autor da proposta, o senador Jaime Campos, do União de Mato Grosso, afirma que o modelo atual gera insegurança para produtores rurais.
19: O atual modelo, cálculo do ITR, ele é incoerente e injusto, vamos ser honestos aqui. O preço de mercado, lamentavelmente, ele não, às vezes não é compatível. O problema prejudica muitos produtores rurais do nosso Brasil.
18: A proposta também prevê que o ITR não seja cobrado sobre imóveis rurais invadidos quando a ocupação impedir o uso econômico da propriedade e permite que o contribuinte apresente um contralaudo técnico válido por 5 anos quando discordar dos valores usados pela Receita Federal para calcular o valor da terra.
9: Com edição de Paula Groba e trabalhos técnicos de João Lira, o Jornal do Senado fica por aqui. Acompanhe agora as notícias da Câmara dos Deputados. Boa noite.
8: Boa noite e até amanhã.
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20: Câmara cria benefício fiscal para empresas de combustíveis e fertilizantes.
21: Projeto cria fundo para financiar exportador atingido por tarifas dos Estados Unidos.
20: Plenário obriga a realização de check-ups periódicos para mulheres no SUS.
21: Deputados fixam regras para reconhecimento facial em espaços públicos.
20: Boa noite. Na primeira semana de esforço concentrado antes das eleições, os deputados aprovaram várias matérias. Entre elas, a Câmara aprovou regras para o uso de reconhecimento facial em espaços públicos, como informa o repórter Antônio Vital.
22: A Câmara dos Deputados aprovou o projeto que define regras para o uso de sistemas de reconhecimento facial por órgãos do governo e nos serviços públicos essenciais, como ônibus e metrô. O projeto, apresentado pelo deputado Rodrigo Gambale, do Podemos de São Paulo, permite o uso do reconhecimento facial em estações de metrô, trem e ônibus, no interior de composições e plataformas, nas ruas, edifícios públicos e repartições administrativas. Mas o texto prevê ressalvas. De acordo com a proposta, uma pessoa não poderá ser abordada, detida ou ter seus direitos restringidos apenas porque foi identificada por um sistema automático. Antes de qualquer medida, a identificação terá que ser conferida por uma pessoa. O mesmo vale para o envio de alertas a órgãos de investigação criminal. O texto também proíbe o uso do reconhecimento facial para perseguição de pessoas ou grupos por motivos discriminatórios, políticos, ideológicos ou religiosos. Fica ainda proibida a vigilância em massa sem motivo específico, bem como monitoramento de áreas sensíveis, como banheiros, vestiários e locais de culto. Já o tratamento de dados biométricos só poderá ocorrer em atividades de investigação ou segurança pública, controle de acessos a locais restritos com consentimento do titular, prevenção de fraudes, busca de pessoas desaparecidas, localização de foragidos da justiça, prevenção de atentados, apoio a ações de defesa civil ou resposta a emergências. Relator em plenário, o deputado Sinaldo Bulhões Júnior, do MDB de Alagoas, defendeu que a tecnologia pode fortalecer a segurança em locais de grande circulação e ajudar as forças policiais na localização de foragidos e de pessoas desaparecidas. Ele também argumentou que a regulamentação é necessária porque o reconhecimento facial já vem sendo usado por estados e municípios sem regras nacionais unificadas.
0: A eficácia desses sistemas é demonstrada pelos diversos casos recentes em que suspeitos e condenados por crimes bárbaros ficam identificados e presos pela polícia graças à tecnologia do reconhecimento facial. Os sistemas de reconhecimento facial e os demais meios automatizados de identificação biométrica apresentam ainda outras vantagens. Eles mostram-se dissuasórios de delitos como assédios em transportes públicos.
22: O projeto também prevê regras de governança e transparência. Os sistemas terão que manter registros de auditoria, adotar criptografia e controle de acesso às bases de dados, além de realizar testes periódicos de precisão. Obriga ainda o poder público a priorizar tecnologias certificadas em relação à neutralidade racial e à correta identificação de características físicas. A fiscalização caberá à Autoridade Nacional de Proteção de Dados, a ANPD. O projeto que estabelece regras para o uso de reconhecimento facial em espaços públicos agora será analisado pelo Senado. Rádio Câmara de Brasília, com informações de Daniele Lessa, Antônio Vital.
2: Educação.
4: Os deputados aprovaram proposta que impede a retenção dos recursos do fundo que financia a conectividade das escolas públicas. O governo foi contra a medida, como explica a repórter Ana Raquel Macedo.
23: O plenário da Câmara aprovou o projeto que impede que o governo retenha os recursos do Fundo de Universalização dos Serviços de Telecomunicações, o FUST. O FUST é destinado a financiar a expansão da infraestrutura de comunicações, a conectividade de escolas públicas, a cobertura em áreas rurais e remotas e a conexão de pontos de interesse público. O fundo é financiado por empresas de telecomunicações que contribuem com 1% de sua receita operacional bruta. Além de tornar os recursos do FUST não sujeitos a contenções orçamentárias, a proposta também prorroga por mais 5 anos o benefício de redução de até 50% da contribuição ao FUST para empresas do setor que investirem recursos próprios em programas aprovados pelo Conselho Gestor do Fundo. O projeto foi apresentado pelo deputado Juscelino Filho, do PSDB do Maranhão, e recebeu parecer favorável da relatora, deputada Maria Rosas, do Republicanos de São Paulo. No plenário, foi aprovado com 333 votos favoráveis e 91 contrários. A bancada do governo criticou a proposta. O deputado Tarcísio Mota, do PSOL do Rio de Janeiro, defendeu o uso do FUST para levar conexão às escolas, mas questionou os critérios para a proibição de retenção dos recursos.
24: Na hora que a gente está falando em gastos sociais, contingencia, e na hora que a gente está falando de outras coisas, como esse, que embora seja para escolas, ele é definido por um conselho gestor da própria empresa, aí não pode contingenciar.
23: Já o autor da proposta, deputado Juscelino Filho, ex-ministro das comunicações do governo Lula, disse estranhar a falta de apoio da bancada governista. Ele disse que o fundo, criado no ano 2000, ficou mais de 20 anos sem ser usado.
25: Estamos garantindo o não contingenciamento do FUST, garantindo a sua renovação por 5 anos para que os projetos, todos os mecanismos que são aprovados no Conselho Gestor, onde tem representantes de vários ministérios, sejam executados.
23: O projeto que impede que o governo retenha os recursos do Fundo de Universalização dos Serviços de Telecomunicações, o FUST, seguiu para a análise do Senado. Da Rádio Câmara de Brasília, com informações de Antônio Vital, Ana Raquel Macedo.
6: Justiça.
20: A Câmara aprovou o projeto que reajusta o valor das custas na Justiça Federal. Entenda a questão com o repórter Márcio Aquiles Sardi.
1: O plenário da Câmara aprovou o projeto que reajusta o valor das custas processuais cobradas pela Justiça Federal. As custas são os valores que as partes de um processo têm que pagar para cobrir os gastos com os serviços da Justiça durante um processo. Elas funcionam como uma taxa para manter o trabalho de juízes, servidores, cartórios e atos como citações e perícias. O projeto apresentado pelo Superior Tribunal de Justiça, o STJ, também cria um fundo para financiar a modernização da Justiça Federal. E esse fundo não poderá ser usado para pagar salários. A proposta define valores para as custas relativas às diversas etapas dos atos judiciais. As custas de uma ação civil, por exemplo, correspondem a 2% do valor das causas e variam de um valor mínimo de R$ 112 até o máximo de R$ 62 mil. De acordo com o projeto, os valores serão corrigidos a cada 2 anos e ficarão isentos do pagamento pessoas que ganham menos de R$ 5 mil por mês, o governo federal, estados e municípios. Também ficam isentos o Ministério Público, a Defensoria Pública e os autores de ações populares, ações civis públicas e ações coletivas. A proposta teve como relator no plenário o deputado Rubens Pereira Júnior, do PT do Maranhão. Ele disse que o reajuste do valor e a criação do fundo vão ajudar a melhorar os serviços da Justiça Federal.
2: Esse fundo vai permitir melhor aparelhamento da Justiça Federal, vai permitir maior interiorização da Justiça Federal, vai permitir que nós ampliemos a quantidade de mutirões da Justiça Federal e que, portanto, sem dúvida alguma, vem em boa hora para melhorar a prestação de serviço jurisdicional no nosso país.
1: O projeto que reajusta o valor das custas processuais cobradas pela Justiça Federal foi enviado para a sanção presidencial e pode virar lei. Da Rádio Câmara de Brasília, com informações de Antônio Vital, Márcio Aquiles Sardi.
6: Transportes.
20: O plenário da Câmara aprovou punição para quem usar veículo ou embarcação para abandonar animais. O repórter Marcelo Larcher nos traz as razões para a proposta.
3: A Câmara dos Deputados aprovou o projeto que altera o Código de Trânsito e a Lei de Segurança do Tráfego Aquaviário para tornar infração gravíssima o uso de veículo ou embarcação para abandonar animais. A punição será multa multiplicada por 10 e suspensão do direito de dirigir por 12 meses. No caso de abandono de cão ou gato, a suspensão do direito de dirigir será maior, de 18 meses. Se o abandono resultar em morte, atropelamento ou lesão do animal, a multa será aplicada em dobro. Em caso de reincidência no período de até 24 meses, o motorista terá a Carteira Nacional de Habilitação cassada. As mesmas regras valerão para quem usar embarcação, como barco a motor, lancha ou moto aquática, para abandonar animais em locais como rios, lagos e represas. Relator da proposta, o deputado Fred Costa, do PRD de Minas Gerais, argumentou que o abandono de animais é uma forma grave de crueldade e que o uso de veículo torna a conduta ainda mais reprovável. Segundo ele, muitas vezes o animal é levado para um local distante justamente para dificultar o retorno, o resgate ou a identificação do responsável. O relator também afirmou que esse tipo de abandono aumenta o sofrimento do animal e o risco de morte, atropelamento, fome, sede, doenças, exposição ao clima e ataques de outros animais. No caso das vias públicas, ele destacou ainda o risco para a segurança do trânsito. No plenário, o relatório foi lido pelo deputado Luiz Lima, do Novo do Rio de Janeiro, que defendeu a proposta.
5: Esse projeto traz a possibilidade do motorista ter a sua cassação em relação à sua habilitação, se ele for um reincidente de abandono de animais no prazo de 24 meses, e parabenizar o deputado Fred Costa.
3: O plenário aprovou ainda medida provisória que destina R$ 305 milhões ao Ministério da Integração e do Desenvolvimento Regional. O objetivo é financiar ações de proteção e defesa civil em resposta a desastres naturais, como chuvas intensas e secas, que afetam diversas regiões do Brasil. A medida provisória e o projeto que pune o uso de veículo ou embarcação para abandonar animais seguiram para análise do Senado. Da Rádio Câmara de Brasília, com informações de Daniele Lessa e Antônio Vital, Marcelo Larcher.
6: Saúde.
20: A Câmara aprovou o projeto que obriga a realização de check-ups periódicos para mulheres no SUS. O texto já pode seguir para a sanção presidencial e virar lei, como nos informa Ana Raquel Macedo.
23: A Câmara dos Deputados concluiu a aprovação do projeto que obriga o Sistema Único de Saúde, o SUS, a disponibilizar check-ups anuais para as mulheres, com consultas médicas e exames. O projeto, apresentado pela deputada Nelly Aquino, do Podemos de Minas Gerais, foi aprovado pela Câmara em 2024 e, depois disso, foi alterado pelo Senado. O texto prevê que o SUS deverá oferecer o serviço com base em critérios baseados nas doenças e problemas de saúde com maior incidência, de acordo com critérios epidemiológicos. Também obriga a realização de campanhas para conscientizar as mulheres sobre a prevenção de doenças. Entre os exames previstos estão os destinados a identificar casos de hipertensão arterial, diabetes e doenças relacionadas ao colesterol. A prevenção de doenças cardíacas e de casos de câncer foi a principal justificativa da autora para a necessidade do check-up anual das mulheres na rede pública de saúde. Ao retornar para a Câmara, depois de ser modificado pelo Senado, o projeto foi defendido também pelo relator, deputado Paulo Soares, do Podemos de São Paulo.
2: Projeto fundamental no cuidado com a saúde preventiva de todas as mulheres do nosso país. É importantíssimo que a gente possa debater a situação da saúde preventiva, criando mecanismos que deem condições, inclusive, de diagnóstico precoce, por exemplo, das doenças oncológicas.
23: O projeto que propõe check-up anual para mulheres na rede pública de saúde também prevê campanhas de divulgação sobre a importância das atividades físicas, orientações sobre saúde mental e sobre o calendário de vacinas. Depois de aprovado pelo plenário, o projeto seguiu para a sanção presidencial e pode virar lei. Da Rádio Câmara de Brasília, com informações de Antônio Vital, Ana Raquel Macedo.
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10: Economia.
11: A Câmara aprovou um projeto que cria benefícios fiscais para empresas de combustíveis, terras raras e fertilizantes. O repórter Antônio Vital acompanhou a votação.
12: A Câmara dos Deputados aprovou o projeto do governo que permite que o excesso de arrecadação provocado pelo aumento do preço dos combustíveis registrado desde o início do ano se transforme em subsídio e subvenções para empresas do setor. O objetivo é reduzir o impacto da guerra entre os Estados Unidos e Irã nos preços do óleo diesel, biodiesel, gasolina, etanol e querosene de aviação. A proposta reduz a alíquota de tributos federais sobre a importação, produção e comercialização desses combustíveis. As empresas terão direito ainda ao uso de créditos tributários para descontar o pagamento de tributos, como PIS/PASEP e COFINS. A medida vale apenas para este ano, mas a empresa que não utilizar os créditos em 2026 poderá descontar do pagamento da CBS, tributo criado pela reforma tributária que começará a ser cobrado no ano que vem. O projeto também autoriza o governo a conceder créditos fiscais a empresas produtoras de fertilizantes entre 2027 e 2031, dentro do limite total de R$1 bilhão por ano. A relatora, a deputada Marussa Boldrin, do Republicanos de Goiás, alterou o texto original do governo e acrescentou na proposta benefícios para empresas do setor de minerais críticos e estratégicos e aquelas envolvidas na realização da Copa do Mundo Feminina. Excepcionalmente, os benefícios tributários concedidos a essas empresas ficam de fora de exigências previstas na Lei de Responsabilidade Fiscal. Dessa forma, obrigações como estimativa de beneficiários, metas de desempenho e mecanismos de avaliação de resultados deixarão de ser cobradas, o que vai valer apenas para este ano. A proposta também determina que os mesmos benefícios fiscais para a cadeia dos combustíveis fósseis sejam concedidos à dos biocombustíveis, para não provocar distorções no setor. Autoriza ainda o uso de créditos tributários pelas empresas produtoras de etanol. A relatora Marussa Boldrin justificou a importância da proposta.
13: Quando o mundo entra em crise, quem não pode pagar a conta é o brasileiro. Não pode ser o caminhoneiro na hora de abastecer, não pode ser a mãe de família quando a conta chega lá no supermercado, não pode ser o produtor rural quando coloca o trator para trabalhar. E muito menos podemos cometer os erros de tirar a competitividade do biocombustível, fruto de quem produz energia limpa, dentro do nosso país.
22: O texto final aprovado contém limites para benefícios fiscais e subvenções, que na prática são uma espécie de ajuda financeira às empresas. Para os produtores de álcool, esse limite será de R$1,2 bilhão por ano. As empresas beneficiadas terão que ser aprovadas pela Receita Federal. O projeto foi aprovado por 318 votos contra 113, com críticas da oposição, como as feitas pelo deputado Luiz Lima, do Novo do Rio de Janeiro.
5: Se nós fizéssemos conta nessa casa, como a gente faz conta na nossa própria casa, a gente não votaria a favor de um projeto como esse, que à primeira vista pode ser benéfico numa redução ali do preço do combustível, mas é uma bomba num lado da sociedade que está precisando de algo muito mais importante e vital.
22: Apesar das alterações feitas no texto original, o governo defendeu a aprovação do projeto, como disse a deputada Jandira Fegali, do PCdoB do Rio de Janeiro.
14: Esse projeto, ele possibilita a manutenção do preço dos combustíveis, a diferenciação com o etanol, que também é constitucional, e possibilita investimentos nacionais na área de fertilizantes e pesquisa de terras raras e minerais críticos.
22: Projeto que permite subsídios e subvenções para empresas produtoras e importadoras de óleo diesel, biodiesel, gasolina, etanol e querosene de aviação, seguiu para análise do Senado. Rádio Câmara de Brasília, Antônio Vital.
15: Votação.
20: Os deputados aprovaram um projeto que cria um fundo para financiar exportadores atingidos por tarifas dos Estados Unidos. A reportagem é de Márcio Aquilissardi.
1: O plenário da Câmara aprovou o projeto apresentado como resposta às tarifas impostas pelos Estados Unidos aos produtos brasileiros. O projeto, já aprovado pelo Senado, autoriza a criação de um fundo para ampliar o crédito a empresas exportadoras brasileiras, diretamente atingidas pelas tarifas. O fundo de crédito à exportação servirá para financiar capital de giro, compra de máquinas e investimentos produtivos, e contará com recursos do orçamento e outras fontes, como o Fundo de Garantia à Exportação, o FGE. A proposta estabelece regras para uso dos recursos, como limites para despesas administrativas e para o pagamento dos agentes financeiros envolvidos nas operações de crédito. A gestão ficará a cargo de um comitê coordenado pelo Ministério do Desenvolvimento, Indústria, Comércio e Serviços. Já a execução das operações será de responsabilidade do BNDES. O projeto também prevê compartilhamento de riscos entre fundos garantidores. O objetivo é ampliar a oferta de crédito sem comprometer os gastos públicos. O relator, deputado Isnaldo Bulhões Júnior, do MDB de Alagoas, resumiu o objetivo da proposta.
0: A matéria vem a criar um fundo auxiliar. Hoje as operações de exportações, elas são suportadas por um fundo garantidor, que esse fundo vem, como já fala o nome, a garantir, a afiançar as operações de crédito para a exportação das empresas brasileiras. E o fundo auxiliar vem para evitar qualquer insegurança ao fundo garantidor.
1: O projeto que autoriza a criação de um fundo para ampliar o crédito a empresas exportadoras brasileiras seguiu para a sanção presidencial e pode virar lei. Da Rádio Câmara de Brasília, com informações de Antônio Vital, Márcio Aquilissardi.
21: Termina agora o Jornal Câmara dos Deputados, produzido pela Rádio Câmara, com trabalhos técnicos de Wellington Teles e a apresentação de Val Monteiro e Luciana Vieira. Uma boa noite para você.
20: A Voz do Brasil volta amanhã. Boa noite.
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9: Beleza, beleza, galera, vamos embora. Caruaru FM, a rádio rock da cidade. Vitor Hugo por aqui em mais um Rock Life. E vamos começando esse primeiro bloco com muita música pra você. Tocar as músicas que fizeram parte da trilha sonora de sua vida. Vamos lá então, porque até 10 horas da noite a gente tem muita música pra você.
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0: Beleza, beleza, galera, vamos embora. Caruaru FM, a Rádio Rock da cidade de Vitor Hugo, encerrando aqui o primeiro bloco desse Rock Life dessa quinta-feira. Fica antenado, daqui a pouco eu tô de volta.
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8: Beleza, beleza, galera, vamos embora. Caruaru FM, a rádio rock da cidade. Vitor Hugo por aqui em mais uma quinta-feira, começando o segundo bloco do Rock Life. Até 10 horas da noite tem muita música pra você, as músicas que fizeram parte da história da sua vida. E a Caruaru FM, lógico, faz parte dessa história também. Vamos embora então, começando esse segundo bloco. Daqui a pouco eu tô de volta.
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